Jesus vai resolver tudo. Fica tranquilo. Confia no Senhor. Você não vai se abalar e nem se envergonhar. Porque Jesus é aquele que conhece você.

sei que você tem a presença de Deus em tua vida toda.

cânticos e a mensagem do Evangelho. Nós podemos observar como nosso Deus é poderoso. A Bíblia nos diz o seguinte: se tiverdes fé do tamanho de um grão de mostarda, dirás a este monte,

0: senhor pastor, isso que o senhor falou aí é verdade?
1: Claro, a Bíblia fechada é um livro comum, mas ela aberta é a boca de Deus falando conosco.
0: Seu pastor, veja bem o que o senhor está falando. O senhor crê mesmo nisto?
1: Claro que creio, meu senhor.
0: Muito bem. O senhor está vendo aquela montanha ali? Ali?
1: Oh, sim, estou vendo.
0: Se amanhã aquela montanha não amanhecer fora do lugar, o senhor está morto. Eu vou lhe matar.

E quando a menina adormeceu, surgiu um grande temporal, com grandes raios e trovões. E em poucos instantes, um grande estrondo removeu aquela pedra e a mesma foi ao chão.

intervenção divina qualquer, a porta não se fechava com ela lá dentro. Por isso os guardas a puxaram para fora e a jogaram ao ar livre. Como seu nome constava na lista dos mortos, ela nunca mais foi chamada. Para todos os efeitos, estava morta. Então toda a sua energia se voltou para um único objetivo, sobreviver. Ela desejava continuar viva. Quando tudo acabasse, contaria para o mundo o que aqueles homens, que mais pareciam animais, tinham feito aos seus semelhantes. Conseguiu sobreviver ao inverno polonês e imaginava que se Deus a tinha poupado, era para contar às gerações futuras o que tinha presenciado. O ódio alimentava quando a comida faltava. Quando se sentia desfalecer de cansaço e de fome, fechava os olhos. Lembrava dos gritos das suas companheiras, sendo usada como cobaias pelos médicos, no campo ou sendo violentada pelos guardas. Imaginava o campo de concentração sendo libertado e dizia para si mesma: o mundo inteiro saberá desses horrores. Eu me encarregarei de contar. Quando os aliados chegaram, Golda ficou paralisada de raiva e amargura. Ao ver os portões sendo derrubados e todos os prisioneiros, incluindo ela mesma, serem libertos. Um raciocínio novo dela tomou conta. Era inconcebível passar o resto da sua vida destilando ódio. Se usasse a sua vida, que foi poupada, para plantar as sementes do ódio, ela não seria diferente de Hitler e todos aqueles homens cruéis. Seria apenas mais uma vítima espalhando ódio. A única maneira de encontrar a paz era perdoar. Por isso tomou uma decisão. Dedicaria sua vida a mudar as outras. Se ela pudesse mudar a vida de uma pessoa transformando seu ódio e o seu desejo de vingança em amor, teria merecido sobreviver. E assim fez. Foi servir como voluntária na reconstrução da Polônia. E a sua semeadura foi a do perdão e do amor. Perdoemos sempre, esquecendo todo o mal, a fim de recordar o nosso dever de fazer todo o bem possível. Perdoemos as agressões de qualquer natureza, não conservando forma alguma de ressentimento contra quem se faz instrumento do mal. Perdoemos a impiedade, reconhecendo que o seu portador é alguém a caminho da loucura. Perdoemos, enfim, porque o nosso compromisso é com o amor. Conforme fez Jesus, amemos perdoando sempre, a tudo e a todos, sem desfalecimento.

Somos gratos a Deus por essa manhã maravilhosa que estamos aqui para levar mais um testemunho até a casa dos irmãos. E vamos aqui entrar no ar aí um pouquinho atrasados, né? Mas estamos... vamos completar o horário aqui, né? Então, levando até os irmãos que estão nos escutando nesta manhã. Alguns ainda estão acordando, né? Mas aqui no livro de Atos dos Apóstolos, capítulo 4, versículo 12, diz assim: e em nenhum outro há salvação, porque também debaixo do céu nenhum outro nome há dado entre os homens pelo qual devemos ser salvos. Oramos a Deus neste momento. Ó Pai, no nome de Jesus, estamos aqui para levar a Tua palavra para os irmãos, levar a Ti, Senhor, a nossa gratidão por tudo que o Senhor tem feito por nós. Venha guardar nós ao passar desse dia, nós possa, Senhor, estar aqui, Senhor, fazendo o que o Senhor requer, Pai. Abençoa cada irmão, Senhor. Abençoa, Senhor, este dia, este final de semana, nos dá uma grande vitória. Nós pedimos a Ti em nome de Jesus. Amém. Se você está necessitado, está aí desorientado, abalado com aquilo que tem surgido na tua vida, no teu lar, na tua casa, você pode se firmar neste nome, que Ele tem poder e tem vitória para te dar. Vamos ouvir aqui a parte de um louvor, e no final do programa vamos ter que tirar um pedacinho aí do testemunho. Aí vamos passar as ligações que os irmãos nos fizerem, as mensagens.

0: Hino sacro que temos ouvido aí, que alimenta a alma, alegra o coração, fortifica a nossa fé, né? Somos gratos a Deus e agradecemos aqui a irmã Maria de Quadros, está escutando aí em Caçador, a irmã Helena aqui de Independência, também a irmã Irani, seu esposo Jorge, em Sede Nova, Deus abençoe. A irmã Tereza de Giruá, que está escutando. Também o irmão José dos Santos, aí na Argentina. E muitos outros, né, que não puderam ligar, não vão ligar, ou estão aí para ouvir o testemunho. Mas quero agradecer a companhia dos irmãos, né? Passamos aí uns dias ocupados esta semana, mas estamos na presença de Deus. Então você vai ouvir aí um maravilhoso testemunho de uma conversão aí. Fortifica a tua fé, medita o que Deus pode fazer pelo ser humano. Ele faz para todos, sem acepção de pessoa. Ele trabalha individualmente em cada coração, em cada vida de uma forma. Né? Ele tem o meio de trabalhar com você, mas esse testemunho é para acrescentar a tua fé e saber que Deus, Ele é poderoso e Ele é o dono da vida. Ouça esse testemunho, então, nesta manhã.
1: Vou contemplar
2: para que no culto os demônios se abram. Viesse os espíritos imundos entrar no corpo daquelas mulheres para que os espíritos entrarem e elas forçavam-se um aborto, e quando a criança saía viva, o feto de 3 meses, 5 meses, o diabo entrava no corpo daquela mulher e a possuía e fazia ela degolar a criança viva, e dava-se o sangue para cada uma pessoa beber. Lá fora o diabo não atua como atua aqui nos terreiros de Macumba, que nós passamos pela rua e vemos ovo, farinhas e alguidares e galinha e vela e rosa vermelha. Lá na igreja de Satanás, no templo de Satanás, e alguns países que têm trabalhos escravos, aceitas, e os diabos atuam de uma forma tão poderosa. Mas quando Jesus chega, não tem para o diabo, não tem para a seita, não tem para nada. Ele vem, transforma e faz milagre acontecer. Cadê que o seu irmão, diga para ele, hoje é o dia da sua vitória. Diga para ele, hoje é o dia da libertação da sua família. Quem crê nisso pode levantar a sua mão e adorar o Rei da Glória. Aleluia. E uma certa vez, eu crescendo, ainda jovem, prestando atenção naqueles cultos satânicos, eu prestava-se muito a atenção. E um belo dia o líder da igreja de Satanás virou para si outro líder e disse: precisamos de um corpo de uma pessoa morta, fresca de um dia para o outro, aonde eles pagavam o coveiro para violar os corpos e trazer para dar um banho naquele corpo, colocar a melhor roupa e colocar em cima de uma mesa de mármore fria. E quando começava-se o culto satânico e as invocações aos demônios com palavras preliminares, ali os demônios entravam naquele corpo e faziam o corpo flutuar e andar no meio de todo mundo, e o diabo perguntava: o que tu queres que eu te faça? Só que hoje eu entendo que aquele que é fiel, ele pode te perguntar e dizer: o que tu queres que eu te faça? Porque quando ele pergunta, ele garante a vitória. Quando ele pergunta, ele faz o milagre. Quando ele pergunta, é porque ele já veio com a bênção para dar. E o diabo tenta imitar Jesus Cristo de qualquer forma. Mas quando ele pediu o corpo, as pessoas para comprarem e pagar um coveiro para violar o sepulcro, ele dizia e afirmava muito forte: não pode ser corpo de crente, porque corpo de crente não presta. Não é porque corpo de crente não presta, não. É porque mesmo você depois de morto, o Senhor guarda o teu corpo, e o diabo não pode tocar naquilo que é de Deus. Escute, amado, santo, santa. Se o diabo não pode te tocar nem depois de morto, que dirá vivo? Quem tem promessa não morre. Ei, a promessa vai ter que se cumprir. E o diabo e os seus inimigos vão ter que te aturar até o dia da promessa. Levante a tua mão e receba o milagre da parte de Deus. Aleluia. Remanso sandore barashu da candará. Ele dizia: não pega corpo de cristão, porque não presta. Não presta, porque você tem dono, e o teu dono te guarda até depois de morto. Aleluia. E quando estávamos ali, Satanás, não por satisfeito, aquele homem estava pregando o evangelho e dizendo que Jesus Cristo salva, liberta e transforma a vida, e dava vida com abundância. Os diabos que eu servia, os meus pais serviam, e um diabo se materializou dentro do restaurante dos meus pais, e eu com 25 homens fortemente armados. O diabo se materializou e disse: Rashid, me chamou em nome, o meu nome em turco, e disse: vai lá e manda aquele crente calar a boca, porque tudo que ele está pregando é mentira, e o Jesus dele está morto, e não pode fazer nada por ninguém, porque dentro do islamismo, Maomé é o profeta reencarnado em Cristo Jesus. Porém, se você for na cidade de Meca, na Arábia Saudita, lá no solo da maior mesquita muçulmânica e islâmica, lá está Maomé sepultado. Mas se você for em Jerusalém, ali no interior do Monte Gólgota, você vai ver uma gruta, e lá está escrito: ele não está aqui, ele ressuscitou. Ele não, ele ressuscitou. Quantos crê que ele ressuscitou e está agora intercedendo pela sua vida e pela sua família? Levante a sua mão e glorifique a Ele. Aleluia. Aonde os meus pais me ensinaram a orar 3 vezes por dia? Aonde estiver, quem é islamista e muçulmano, tem que se dobrar o joelho e orar. E meus pais me ensinaram a invocar Alá, orar por Alá e clamar por Maomé, só que Maomé está morto. E Alá nunca me respondeu, porque hoje eu tenho consciência. Deram a passagem só de ida para ele, esqueceram de dar de volta. Ele não pode me responder. Mas o dia que eu encontrei com Jesus, ele me respondeu e veio até mim e mudou. Mudou a minha vida, também vai mudar a sua, da sua família, do seu esposo, da sua esposa, do seu filho, da sua filha. Levante as tuas mãos, porque grilhões e cadeias, principados, estão sendo jogados por terra nesta noite. E quando aquele homem estava pregando e dizendo: Jesus liberta, para que eu fui dar ouvido ao diabo e fui afrontar o servo de Deus? E quando fui lá afrontar ele, foi a pior coisa que eu fiz em dar ouvido ao diabo. Porque nos escolhidos de Deus ninguém toca. E quando cheguei lá e comecei a afrontar ele, ele virou e disse: seus pais se ensinaram errado, porque o meu Jesus não está morto, ele ressuscitou e é poderoso para mudar a vida. E o diabo virou para mim a segunda vez. Diabo, eu creio que naquele dia ele foi burro, porque aquele crente que ele estava mandando eu afrontar era corajoso e não corria de luta e prova. E o diabo disse: Rashid, faça um desafio a ele. Só que aquele crente adorava desafio, porque ele sabia que Deus daria vitória a ele. E eu disse: olha aqui, crente, se o teu Jesus é poderoso e transforma a vida, eu não creio que ele é o Messias libertador, porque Maomé é o profeta em Cristo reencarnado.
3: e eu não creio no seu Jesus, não gosto de crente, mas já que vocês me perseguem, e onde eu vou tem um crente para dizer deste Jesus, eu quero te dizer uma coisa, tu queres fazer um desafio? Ele virou na mesma hora, eu aceito. E eu disse, calma, eu ainda nem te propus qual é o desafio. Ele disse, não me importa, o meu Deus está sentado no trono dele e me garante vitória. O meu Deus vai me garantir vitória até o final deste desafio. E eu disse, olha aqui, tem uma coisa, se daqui a 7 dias o teu Deus não transformar a minha vida e fazer alguma coisa, eu vou voltar. Está vendo aqui o meu fuzil Raká 45? Ele disse, estou vendo, eu vou descarregar este pente em cima de você e depois vou cortar a sua cabeça. E ele disse, está feito. E eu disse, tu é maluco? Ele disse, quem tem promessa não morre. O meu Deus não me trouxe aqui à toa para morrer, e eu tomarei posse da tua vida, e o meu Jesus vai te libertar. Cadê que o seu irmão assim diga, não desista de orar. Deus vai cumprir a promessa. E quando eu acabei de falar com ele, creio eu que Deus estava vendo aquele negócio, sentado em seu trono, olhou para a terra e disse, eu estou contigo e não abro mão. E de repente, quando eu ia virar as costas, o meu corpo agarrou no chão daquela praça, e eu não conseguia me mover e sair do lugar. E os 25 homens fortemente armados comigo não conseguia se mover e nem se mexer em nada. Sabe por quê? O rei da glória iria usar a boca dele para falar comigo. E quando Deus fala, se cala-se a terra, para-se tudo que está se movendo para ouvir a voz do Senhor Jesus. E de repente apareceu um clarão muito grande naquela praça, e um homem de 1,30 m parecia um gigante, e com uma voz que saía da boca dele como muitas águas e voz de trovão. E aquele homem, quando abriu a boca, ele virou e disse, já não era mais ele. E eu ouvi aquela voz que dizia assim, eu sou o Senhor dos Exércitos, Jeová Rafá e Jerê, eu sou o Deus de Israel, que tua família tem te ensinado a perseguir e a blasfemar contra mim e perseguir as minhas ovelhas, e já mataram muitos servos meus no Oriente. Eu te mostrarei que eu sou o Todo-Poderoso. Eu vim para te libertar e te transformar. Te escolhi, Deus, do ventre daquela mulher, e te chamei pelo teu nome, e tu és meu. E no terceiro dia eu marcarei outro encontro contigo, para tu ficar sabendo o que eu vou fazer na sua vida. Quando ele acabou de falar comigo, e eu disse para ele, escute aqui, crente, com que autoridade tu falaste assim comigo? Tu não sabes que eu posso te matar? E ele disse, não foi eu que falei contigo, foi o meu Deus, o Espírito Santo. E eu disse, quem é este homem que eu não vi ninguém? Eu estou vendo você sozinho. Só que eu não sabia que o maior é o que estava com ele do que o que estava comigo. E quando eu ia virar as costas para ir embora, de repente ele disse, Rashid, não vá embora, porque eu ainda tenho algo para falar contigo. Eu disse, qual a pergunta? E ele disse, calma, porque quando o Espírito Santo usava minha boca, Deus ainda falava comigo para falar algumas coisas mais com você. E eu disse, fala logo, porque eu não gosto de crente, tu está tomando meu tempo. E ele disse, o meu Deus vai te levar para a cidade do Rio de Janeiro e para o país do Brasil, e lá ele vai marcar o terceiro encontro com você, e quando ele marcar o terceiro encontro, ele vai transformar a sua vida. Quando ele falou isso, para mim foi ainda mais uma blasfêmia. Eu disse, você está maluco? Eu não perdi nada no Brasil, não desejo voltar para o Brasil. Eu não penso em voltar para o Brasil, as empresas dos meus pais estão tudo no exterior. E ele virou e disse: não me importa se você quer ou não quer ou deseja, mas se o meu Deus falou, ele vai cumprir a palavra dele. E quando ele ainda estava falando comigo e eu questionando com ele, de repente o meu celular toca e eu viro e atendo. E quando eu atendo, eu digo: hello. E a pessoa do outro lado diz: Rashid. E eu disse: fala. E a pessoa, um chefe maior das FARC, virou e disse: precisamos que tu vá para o Brasil, para a cidade do Rio de Janeiro, ser um representante das FARC, vendedor de armas e droga para nós. E eu disse: eu? É você mesmo, não tem outro, porque tu sabe falar o portunhol e conhece, já veio de lá do Brasil, e você vai se adaptar melhor do que qualquer colombiano. E eu virando para ele assustado, com o olho bugalhado, e ele abrindo os braços para mim, talvez ele pensando em sua mente: é agora que eu vou morrer, meu Deus, é agora que esse homem vai me matar, e alguém do outro lado está dando ordem para ele me matar. Que nada, eu estava assustado e ele mais apavorado, porque eu virei para ele e disse assim: ei, crente, que Deus é esse que fala agora e já cumpri já? Ele pulando disse: eu sou de Israel. Aplaude ao Senhor, aplaude ao Senhor. Aleluia. E quando eu acabei de falar para ele, ele disse: escute mais, vou falar para você ainda, Rashid. Daqui a 3 dias tu estás no Brasil. E lá veio eu pela fronteira da Colômbia com o Brasil. Chegamos aqui, nós fomos recebidos por alguns traficantes na cidade do Rio de Janeiro, no centro da cidade. Para mim, lá falaram que eu iria morar no melhor condomínio do Rio de Janeiro. Que nada. Me levaram para o bairro do Complexo do Alemão. E que quando eu cheguei, estava ali um tiroteio, bala para tudo quanto é lado. E eu viro para um dos traficantes e pergunto a ele: ei, está festejando por causa da minha chegada? Ele disse: não, foi a polícia que acabou de entrar agora e está maior tiroteio na favela. Espera um pouquinho para depois nós entrarmos com você. Diga para o seu irmão: Deus é fiel. Aleluia. E quando chegamos ali, nós esquecemos daquilo que o servo de Deus profetizou e do que Deus usou ele para mim. Principalmente que eu não entendia direito, nunca tinha falado que o Espírito Santo poderia Deus usar a boca de alguém para falar com outro ser humano. E quando chegamos ali, começamos a comandar e tomar ali a posição de gerente de algumas bocas de fumo e traficar da Colômbia armas e droga para toda a comunidade do Rio de Janeiro. E os dias estavam passando e ele lá, e eu virei e disse para ele: se daqui a 7 dias o seu Deus não cumprir um milagre ou fazer alguma coisa na minha vida, eu vou te matar. Só tem um porém, Deus disse: não vai não, eu vou te tirar daí, porque eu vou guardar a vida do meu servo, mas daqui a 7 dias lá no Brasil eu vou cumprir a minha promessa e o desafio que tu chamaste ele para fazer. E quando chegamos aqui, passando-se alguns dias, dali fomos parar na favela do Complexo da Penha, da favela da Vila Cruzeiro, uma favela melhor do que a outra. E quando chegamos ali, colocamos nós como gerente da boca de fumo. Mas só tem um caso: quando eu cheguei eu tinha esquecido, mas o nosso Deus, ele não se esquece do que ele promete. Ele já tinha mandado-se um fax para a terra. Lá estava uma senhora com um culto de domingo, um culto de adoração, a igreja cheia, e Deus vira para ela e diz: quando chegar em casa, eu quero falar contigo e te revelar algo grande e poderoso, uma obra que eu vou fazer na vida de um homem. E quando ela chega em casa, após a meia-noite, ela vai dormir em sua cama e começa a orar. E quando ela começa a orar, amado, ela vai dormir. E quando ela dorme, Deus dá um sonho profético a ela. Deus chama ela pelo nome: filha minha Maria, eu sou o Senhor, eu quero te revelar algo grande e firme que tu não sabe, preciso de você.

escolhi aquela vida, Deus, do ventre da mãe dele. Eu preciso de você. E aí ela, como tinha intimidade com Deus, ela virou e disse: Senhor, mas aonde este homem está? A Vila Cruzeiro é muito grande. E Deus vira para ela e disse: ele está na mais alta parte da Vila Cruzeiro, na antiga rua 29, esquina do pecado. Nessa não, porque essa daqui da igreja é da bênção, mas lá ainda atua uma boca de fumo. E ela disse: na esquina do pecado, na antiga 29, no mais alto do morro, vai amanhã, porque eu sou contigo. Ele vai estar lá após a meia-noite. Não tema o que tu vai encontrar, porque eu darei ordem aos meus anjos para ir contigo. Eu vou te garantir vitória, eu vou na tua frente. Ela virou e disse: Senhor, eu tenho 86 anos de idade, o que eu vou falar? E depois da meia-noite subir a Vila Cruzeiro, a pior favela que tem agora sido titulada do Rio de Janeiro. E Deus disse: não temas, eu te garanto vitória, não temas. E o Espírito Santo virou para ela, Deus revelando a ela, e disse: olha, ele é magro, tem a altura de 1,70 m, ele tem cabelo escorrido para trás, antigamente usava cavanhaque. E Deus revelou a ela: ele vai estar de cavanhaque, mas não tema, porque ele não crê em nada que o meu servo prega para ele e fala. E ela disse: o que eu vou falar? E o Espírito Santo virou para ela e disse: tu não vai falar nada, somente abre a tua boca que eu a encherei e a usarei e libertarei a vida dele. Deus virou para ela e disse: mas no culto da consagração, era segunda-feira, chame duas irmãs para ir contigo. Ah, amado, quando ela foi, chamou as duas irmãs que sentava nas primeiras cadeiras, e ela contou o caso, pais e irmãs. A dirigente, a primeira dirigente, chegou com a cadeira para trás e já coçou a cabeça. E quando ela começou a contar: ele é muçulmano, islamista, ele odeia crente, é traficante do Comando Vermelho. E as irmãs perguntaram: aonde ele está? Ele está no mais alto da favela da Vila Cruzeiro e só aparece depois de meia-noite. E Deus mandou eu chamar duas de vocês para ir comigo. As irmãs acabaram de falar e contar o sonho profético. E as irmãs chegaram para ela e disse assim: irmã Maria, a senhora deve foi jantar e dormiu de barriga cheia e teve pesadelo, porque Deus mandara a senhora com 86 anos de idade subir a favela da Vila Cruzeiro, não foi Deus não. E ela virou e disse assim: eu tenho intimidade com Deus e conheço a voz do meu pastor, porque eu sou ovelha. Vocês vão? As irmãs viraram e disseram assim: é Rur, vai a senhora, porque Deus revelou, foi a senhora. Vai, porque quando a senhora estiver subindo, a gente vai estar aqui debaixo orando pela vida da senhora. Só tenho porém, os covardes no caminho voltam. Os covardes não vão entrar no reino do céu. O céu é só para os corajosos. Aleluia. E lá foi ela. E quando ela subiu na favela, à meia-noite, ela subiu com a bibliazinha dela, seus cabelos grisalhos, meio covardinha. E quando chegou na boca de fumo, ela evangelizou 70 homens que estavam em pé fortemente armados na boca de fumo. E para cada um dos rapazes, ela deu um versículo bíblico que encaixasse com a vida de cada um e um profeta para cada um. E quando ela acabou de evangelizar o último, ela olhou para o céu e disse: Senhor, tu não deixas os teus filhos e serva confundido. Cadê o homem que tu me revelaste? Ele não está aqui. E Deus virou para ela e disse: ele está vindo pela viela do beco, possesso de demônio, mas não temas, porque eu sou contigo. Já dei ordem ao meu exército para descer na terra e proteger a sua vida.

0: tinha 70 fortemente armado, e comigo na viela do beco que dá de frente para a boca de fumo, estava vindo 25 homens e comigo 26, 96 homens fortemente armado. Era uma senhora de 86 anos de idade, baixinha, pequenininha, mas quando abria a boca, Deus assinava lá em cima e respondia o milagre aqui na terra. E quando eu cheguei, os diabos possuíram o meu corpo e foram afrontar a serva do Senhor. E quando eu cheguei, eu disse: ei, crente, aqui não é lugar de pregar essa palavra, aqui não é lugar de você evangelizar, aqui é uma boca de fumo. E já é meia-noite, tinha baile funk, naquele dia era dia de administração, de contabilidade do tráfico, onde tinha droga para tudo quanto é lado, munição de armas, e armas de tudo quanto é tipo, que chegou para que eu viesse, depois entregar em algumas comunidades. E quando estávamos ali, eu disse para ela: aqui não é hora de pregar essa palavra. E quando eu acabei de falar com ela, o diabo disse: ei, afronta ela, porque esta mulher está em mudando. E eu virei e disse: ei, a senhora já está velha, vai embora, aqui não é lugar de crente, aqui não é lugar de pregar esta palavra. E de repente, quando eu disse para ela: aqui não é lugar de velha, a senhora já está velha, sai um tiroteio, a senhora não vai aguentar a correr, para que eu fui chamar ela de velha? Ai, quando eu virei: a senhora está velha, aqui não é lugar de crente, ela disse assim: ei, rapaz, você é muito abusado e atrevido. Velha estrada. Eu sou uma serva do Senhor e uma anciã. E eu vim aqui para falar de Jesus para você. E eu disse: eu não quero saber deste Jesus. A senhora vai perder tempo como todos perderam. Ela disse: ei, eu não sou como os outros e as outras, eu sou diferente. Quando Deus me envia a uma batalha, Ele já me garantiu vitória antes de eu chegar no lugar. Aí o diabo virou para mim e disse: Rashid, empurra ela. Para que eu fui dar ouvido ao diabo de novo? Ai, meu. Aí ficou estreito. Quando eu peguei, e ela estava de encosta para mim, e eu fui empurrar ela, ela virou desta forma mesmo. Tinha 96 fuzil 7.62 na boca de fumo. Só que o fuzil dela era mais potente. Escute. Quando ela fez assim, a primeira visão que eu tive antes de me converter foi uma chama de fogo na ponta do dedo dela. Que eu olhava, a chama crescia e fumegava e ia até os céus. E quando eu deparei, eu estava de joelho dobrado, chorando e trêmulo com medo, perguntando a ela: quem é este homem na sua frente? Quem é este homem na sua frente? Quando eu olhei, os meus colegas de comparsa estavam tudo endemoniado, se rastejando igual cobra, desfigurado e com a mão para trás. E eu somente lúcido, olhando para ela, chorando e com medo, perguntando: quem é este homem na sua frente? E ela dizia para mim: não tem homem nenhum na minha frente. E eu dizia para ela: tem sim, ele é diferente. Eu nunca vi homem nenhum em qualquer país que eu já viajei, homem igual a este, ele é diferente. E ela calmamente virou e se ia se aproximar de mim. Eu disse: não se aproxima não, fica aí mesmo. E ela perguntou: eu estou sozinha? E eu dizia para ela: não está não, este homem é diferente, nunca vi homem igual a este. E ela virou para mim e disse: como é este homem? Como ele está vestido? Você pode descrever para mim? E eu disse, eu posso. Eu nunca vi homem igual a este, mas eu estou vendo na sua frente. E ela disse, então me descreve. Ele teve um capacete de fogo na cabeça. Há duas chamas de fogo nos olhos dele, como essa na ponta do seu dedo. E ela disse, vai me falando mais, porque eu quero saber se é ele mesmo. E eu disse, ele está com uma túnica e umas vestes reluzentes que ofusca a minha vista. E ela disse, me conta mais. E eu disse, tem um cinturão de ouro trançado nos seus lombos. E ela disse, vai contando mais. Ele está com uma sandália como nós usamos no deserto, trançada de couro. E ela foi me dizendo, me descreve, tem alguma coisa em sua coxa direita? E eu disse, está salpicada de vermelho e manchada de vermelho. Ela disse, tem alguma coisa escrita na coxa dele direita? E eu disse, tem sim. E ela traduz para mim, eu disse, rei dos reis, senhor dos senhores, rei do rei, senhor dos senhores, leão da tribo de Judá. Manchuri mi handi riashita naha. Shem, fai min kastum. Shendara ha saide. Chukinai remin kastum. Levante a sua mão, levanta, receba aí o que está vindo do céu. Receba o ministério, receba, receba. Deus hoje vai te dar intimidade diferente com Ele. Ele quer se revelar de uma forma diferente. Aleluia. E quando eu acabei de descrever Ele para ela, aquele homem saiu da frente dela, porque nos escolhidos de Deus, diabo e ninguém pode tocar. Entendo eu que crente só morre quando toda a promessa se cumpre. Às vezes dizemos, Senhor, estou morrendo, vou morrer. Pedimos a morte. Mas Deus, se Ele prometeu, Ele vai cumprir, porque Ele é fiel. Hoje Deus está libertando pessoas aqui. Está curando, está salvando, está transformando. Crente afastado, acabou o seu tempo de férias coletiva, tu vai retornar hoje pelo sangue de Jesus. E quando de repente ele saiu do lado dela e colocou a mão no seu ombro e disse, minha filha, eu quero usar a sua boca para falar com ele. E todos os homens endemoniados, e só eu lúcido. E quando ele colocou a mão, ele disse, eu sou o Senhor Jeová, o libertador de Israel. Te escolhi e te chamei pelo seu nome, e tu és meu. E o seu nome está escrito na palma de minha mão, para que tu saibas que todo poder e autoridade foi dado em minhas mãos. E eu sou o Senhor dos senhores, quebrarei cada osso do teu corpo, e no terceiro dia te ressuscitarei dentre os mortos. Ele disse na sua palavra, quem crer em mim, ainda que esteja morto, viverá. João 11, 25. Aleluia. Ele é o Senhor da vida. E quando ainda estava ele falando, ele colocou a mão nela antes de desaparecer e disse assim: voltarei a terceira vez, marcarei outro encontro contigo. Catuque o seu irmão e diga assim: hoje é o teu encontro com Jesus. E ele ia se aproximar de novo e eu disse: fica aí, crente, não se aproxima não, não toque em mim não, porque este homem aí pode me matar. E ela disse: calma, eu só vou expulsar os diabos que estão nos seus colegas. Isto que é crente com ousadia e autoridade. 86 anos. Ela veio devagarzinho e disse: diabos, em nome de Jesus, sai. E os meus colegas acordaram tudo assustados, se limpando, e disse: Ricardo, o que aconteceu? E ela disse: vocês não servem para nada, para guardar a minha vida e fazer a segurança minha, porque um homem apareceu aí na frente desta senhora aí, desta crente, e jogou vocês todos no chão. Eu não sabia que ele é o Todo-Poderoso de Israel. Você pode dizer com seu irmão, me permita com todo respeito, diga para ele assim: ele hoje vai entrar na sua casa e vai libertar toda a sua família. Quem crê nisso? Quem crê? Só os que crês. Adora, adore a ele, adore, adore. Oh, aleluia. 2008, mudança. Aleluia. E ela deu um recado e foi embora. E ela disse: no tempo certo eu vou me encontrar com você. E eu disse: eu não quero mais te encontrar não, mulher. Some do meu caminho. E passou-se alguns dias. Era qual o dia que eu falei do desafio? Não sabia eu, era o dia da perfeição de Deus, o dia de Deus. E quando se passou, eu fui entregar armas e droga em todas as comunidades do Rio de Janeiro. Toda vez que a gente escapava e furava-se as brits, a gente vinha para o morro, dava um churrascal, mandava comprar caminhão de cerveja, dava baile funk, né? Ou senão às vezes pegava emprestado e não pagava, né? E ali dava churrasco, baile funk para todo mundo, e começava a gritar: drogado, cheiradão de maconha, bêbado, que sorte, que sorte, eu tô maluco. Só que eu não sabia que naquele dia, no quinto dia, Deus olhou para a terra e disse: sorte, sai da frente dele, porque agora é eu e ele, é eu e ele, não tem sorte, sai da frente dele. Irmão, fomos entregar armas e droga numa comunidade do Rio de Janeiro, e quando estamos entregando as armas, a Polícia Civil e a Federal entra e faz uma operação, e ali só me prende, todo mundo escapa e só eu fico. E quando eles me pegam, sequestram meu corpo e me levam para um cativeiro dentro de um sítio que eu não sei até hoje aonde que é, e ali pede 50 mil pela minha cabeça, ligam para a Colômbia, os 50 mil vêm, é pago. Mas eu não podia ser liberto. Quando o dinheiro veio, eu já tinha apanhado 48 horas sem parar, de barra de ferro, de perna de três, de estilete, estilhaçaram meu corpo com punhais, com estilete, estava amarrado com algema na mão, nos pés com corda, com corrente. E ali, quando eles quebraram todo o meu corpo, o sangue esvaziou, o meu espírito saiu do meu corpo e se colocou de perto do lado do meu corpo, aonde eu comecei a presenciar e ver tudo, e eu ali meio assustado, meu espírito presenciando aquilo, para onde o meu corpo ia, o meu espírito ia. Pegaram-se o meu corpo, jogaram dentro de um saco amarrado, dentro de uma breze, lançaram no matagal no meio da estrada, e aí começa-se tudo de novo, o milagre, porque o que Deus fala, Ele cumpre, o que Deus promete, Ele faz, Ele vai libertar, transformar, salvar, curar, batizar com o Espírito Santo, e naquele dia nos garantir a vida eterna. E quando eles lançaram meu corpo, os diabos e os demônios que eu servi, que meus pais me ensinaram, eles viraram para mim: tu não presta mais, achamos servos e adeptos melhores do que você. Ei, você que fica acendendo velinha parecida do norte, ela não pode fazer nada pela sua vida. Você que fica servindo aos demônios, botando alho atrás da porta, dentro do copo d'água, acendendo a velinha, ela não pode fazer nada por você. Mas o meu Jesus, Ele pode. Ele é fiel, Ele está vivo e é verdadeiro. E estar aqui neste lugar, nesta noite. E quando nós ainda estávamos lá, o nosso espírito presenciando o nosso corpo todo quebrado, dilacerado, estávamos lá, o diabo não foi satisfeito, entra no corpo dos policiais e diz: vai lá, dá 2 tiros a queima-roupa no corpo dele. E no primeiro tiro que o policial vem dar, paf, eu ouço uma voz saindo do céu dizendo: a minha graça te basta. E o segundo tiro, o diabo vem dar o segundo tiro, eu ouço outra voz dizendo: a minha misericórdia é a causa de nações e humanidade não serem consumidas. E quando estávamos lá, de repente, os diabos que a gente servia vira e diz: vamos levar o teu espírito para o Hades, lugar de tormento e perturbação. E de repente vem um anjo e aparece do lado do meu espírito e repreende aqueles espíritos imundos. E eles saem batendo-se os seus cachos e arrastando corrente no chão. E aquele anjo vem e palestra com o meu espírito e diz: eu vim para mostrar o filme e a história, Deus, do dia que tu nasceste e o dia de hoje. E ele levanta os braços e aparece o filme, só desgraça, choro, miséria, sendo adotado, não tendo amor dos pais, a revolta, a tristeza. E eu de repente virei para o anjo e disse: ei, se os cristãos pregam que viver com Cristo é ter uma vida com abundância e plena felicidade, você vem me mostrar isto? E ele virou para mim e disse: calma, a melhor parte está por vir. Diga para o seu irmão: a melhor parte veio hoje para a sua vida. E quando ele levanta o outro braço, aparece outro filme da minha vida. E esta igreja estava lá. Hoje é o teu dia da promessa se cumprir. Esta igreja estava lá no filme. Porque ele disse: olha o que o Senhor irás fazer na sua vida a partir de hoje. Ele irá te libertar e te transformar e fazer um pregador da palavra dele. E por onde tu fores, o Senhor irá contigo. Onde tu pisares a planta do pé, lá ele vai estar para confirmar o milagre que ele fez na sua vida. E onde tu testemunhar, lá o Espírito Santo vai se manifestar e libertar, curar e salvar vidas através da sua. E ele vai te preparar um dia para te levar na nação que ele te trouxe, para a tua pregoar e mostrar àqueles que não crê que Ele é o Cristo ressurreto, o libertador das nações. E ele, acabando de falar, ele sumiu. E quando ele sumiu,
1: glória a Deus. Glória a Deus por esse maravilhoso testemunho. Ficou um pedacinho ainda, mas vamos rodar a noite aí, né? E para que os irmãos ouçam todo ele aí, a conversão do irmão. E temos na escuta aí o irmão Irineu, lá em Panambi, a irmã Evanira, em Novo Barreiro, também a irmã Denise, de Ponta Grossa, a irmã Marlene Scherer, o irmão Maurício e a irmã Juliana, é através do Facebook, parece que é Juliana, o Jandira. Deus abençoe também, aí vamos ver aqui nas mensagens, temos a irmã Maria Guimarães, né, e o irmão Mauro de Tuparendi, e mandamos uma saudação ao irmão José ali em Vila Turvo, Campo Novo, que é ouvinte das programações. E queremos agradecer os irmãos, então, que estiveram na sintonia esta manhã. A irmã Eliane, em Dois Irmãos, perto de Porto Alegre, né? São muitos irmãos que estão escutando. E à noite estaremos aqui com mais uma programação às 20 horas. Aí você que não tem um culto, né? Não tem uma saída, pode ligar o teu telefone e escutar através do aplicativo da rádio. 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Nós vamos enviar e você coloca no teu celular, né? Para escutar, às vezes, aonde tu se retira do rádio, né? No quarto. 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E queremos agradecer aos irmãos aí pelas felicitações aí do meu aniversário, que era ontem, né? Mas não publiquei muito aí, né? Para os irmãos, para alguém, né? Sabemos que a irmã Irandi ali, esposa do irmão João Porfírio, na cidade de Palmitinho, né? Ela está em Frederico Westphalen agora, né? Mas Deus abençoe a vida da irmã. Todos os irmãos que estiveram escutando, vamos orar e despedir a programação. Ó Pai, no nome de Jesus, estamos aqui agradecidos a Ti, Senhor. Faça obras maravilhosas na vida de cada um para que o Teu nome seja glorificado, em nome de Jesus. Às 20 horas, temos a programação Expressão da Alma.

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0: Nesta manhã, desejamos saudar a todos os ouvintes da FM 91.3 com a doce paz do nosso Senhor Salvador Jesus Cristo. Nesta manhã, agradecidos a Deus por mais o privilégio de termos acordado e o Senhor ter nos dado vida, né? Podermos ver como Deus é bom. Eu quero ler aqui para a abertura do programa A Despensa de Deus, que estamos fazendo aqui do estúdio do irmão João Júnior. Vou ler uma palavra e depois o Michael vai dar os números dos telefones para que os irmãos possam... Hoje eu acho que não vamos ter a live, né? Estamos com um probleminha, mas depois vai passar a live mais tarde, quem sabe. Aqui no Salmo 142, que diz assim... Com a minha voz clamei ao Senhor, com a minha voz supliquei ao Senhor. Derramei a minha queixa perante a sua face, expus-lhes a minha angústia. Quando o meu espírito estava angustiado em mim, então conheceste a minha vereda, no caminho em que eu andava, esconderam-me um laço. Olha para a minha direita e vê. Não há ninguém que me conheça. Refúgio me faltou. Ninguém cuidou da minha alma. A ti, Senhor, clamei e disse, tu és o meu refúgio e a minha porção na terra dos viventes. Atente ao meu clamor, porque estou muito abatido. Livra-me dos meus perseguidores, porque são mais fortes do que eu. Tira a minha alma da prisão, para que louve o teu nome. Os justos me rodearam, pois me fizestes bem. Amado Deus e Pai que está no céu, na tua presença aqui estamos mais uma manhã, Senhor. Para anunciar, Senhor Jesus, a tua palavra, anunciar que o Senhor é bom, que o Senhor é justo, que o Senhor é maravilhoso, Senhor. A minha alma te louva, porque grandes coisas o Senhor tem feito nesta manhã. Dá-nos graça para anunciar o teu evangelho, aqueles que estão ouvindo, Senhor Jesus, aonde eles estiverem ouvindo, Senhor. Aquele que precisa, Senhor Jesus, de um milagre, Senhor. Que o Senhor comece a trabalhar, Senhor, na vida desses irmãos, desses ouvintes, Senhor, que estão, Senhor, ouvindo, Senhor, a rádio Renascer, para que eles possam, Senhor Jesus, receber aquilo que eles precisam, Senhor, colocando a sua fé em ação. Venha-nos dar graça, ajuda a mim e ao Maicon que estamos aqui para anunciar o teu evangelho. Dá-nos força, Senhor, dá-nos coragem para falar aquilo que o Senhor quer que nós falamos, Senhor. Que não venhamos falar de nós, mas falar daquilo que o Senhor tem feito em nossas vidas. E aqueles que um dia ainda virão a testemunhar das maravilhas que o Senhor tem feito em suas vidas, Senhor. Abençoa-nos, Senhor, é o que eu te peço em nome de Jesus. Agora o Maicon vai dar o número. Paz do Senhor, irmão Maicon.
1: A paz do Senhor, irmã Ângela. A paz do Senhor a todos os ouvintes da FM Renascer. Nós louvamos a Deus por essa rica e preciosa oportunidade que o Senhor nos tem dado. E nós queremos já passar os telefones para os irmãos que gostariam de entrar em contato conosco nesta manhã. Os telefones para contato é... O telefone argentino é o 3755-643636. 3755-643636. E os telefones brasileiros é o 55-999-56-3916, 999-56-3916 e 999-64-8188, 999-64-8188. Nós louvamos a Deus por essa preciosa oportunidade e nós já queremos... rodar um louvor aí para elevo espiritual dos irmãos, queridos irmãos, que sempre estão na sintonia. Oferecer esse louvor aí para o irmão Derceu, Padilha, irmã Lúcia, que sentam na sintonia da programação.
0: Realmente.
1: E essa vez não vamos nos esquecer deles. Deus abençoe vocês, os queridos irmãos aí da congregação da Bela União, irmão Oséias, irmão Marcos, irmão Leonardo, irmã Bruna e irmão Josué, os companheiros da obra do Senhor. Deus abençoe, irmão Jairo. Deus abençoe vocês, meus irmãos. Esse louvor aí eu quero oferecer para essa linda congregação, esse lindo trabalho que tem sido feito. Que Deus continue abençoando vocês poderosamente.

0: ensino é uma verdade, né? Soldados feridos, muitos estão feridos, né? Estão desanimados, à beira do caminho, perderam. Muitas vezes não tiveram apoio, né? E estão parados na caminhada, que nem diz, né? Que nós temos que ajudar, não é para deixar o soldado ferido morrer, né? Os missionários que estão, né? Soldados, que significa, né? Os missionários que estão lá nos campos, que estão lá longe dos seus familiares, que estão lá anunciando o evangelho. Quem sabe, né, passando necessidade. A gente não sabe. Porque muitas vezes a gente escuta falar em missão e acha, né? Claro que o Senhor provê, porque o Senhor é bom. Mas nós, como homens e mulheres de Deus, né, nós temos que estender nossas mãos. Há muitos anos atrás, assim que eu vim morar em Horizontina, eu estava fazendo uma faxina para uma irmã, e lá eu achei um carnê. Daí, um carnezinho. Eu nem conhecia ainda aqui. Isso foi em 2007. Era um carnê que estava no fundo da gaveta. Aí essa irmã falou que era para mim jogar fora esse. Eu disse assim, mas o que que quer dizer esse carnê? Ela disse assim, esse carnê o meu esposo ajudava, ó, somente pela fé ali de Alvorada. E eu peguei aquele, era um carnezinho, nunca me esqueço. E aí eu falei para ela, e como é que faz para a gente ajudar, irmã? Ela disse, não, irmã, a senhora vai nas lotéricas e a senhora dá o que a senhora sentir no coração. E desde aquela época eu comecei a ajudar, né? Meu grãozinho de areia. E o Senhor, né, através, né? Então eu digo, né, não sei. Tem gente que diz, eu não ajudo porque eu não sei para onde vai o dinheiro. Eu digo assim, ó, eu ajudo e não quero saber para onde vai. Eu faço a minha parte. Eu dou para a missão. Agora, para onde vai, não é minha preocupação. Porque a gente, e eu tenho certeza, eu acompanho Semeando pela Fé, todo ano eu recebo as revistas, o calendário. E meu sonho ainda é, eu tenho conversado com Jesus. Eu sempre conversava com o Cláudio. Se o Senhor me der os meios, eu ainda quero pagar um missionário, sozinho. E essa é a minha chama. E eu tenho certeza que o Senhor vai conceder o desejo do meu coração ainda esse ano. Então eu digo, vamos anunciar o evangelho, vamos ajudar a renascer também. É uma rádio evangélica, 100% evangélica. Não tem propaganda, não tem nada, né? E nós fazemos o programa aqui porque nós sabemos que a nossa voz vai para os quatro cantos da Terra, vai para outros países. Então, né, nós só precisamos anunciar o evangelho. E onde a palavra, aonde a semente tiver que cair, ela vai cair. Que Enem diz aquela parábola, né, da semente. Né? Um plantou a semente na areia, no meio dos espinhos, outro, né, nas pedregais, né, e foi. Né? E poucas nascem nesse meio, mas nós temos que fazer a nossa parte, anunciar o evangelho e ajudar também. Não é só esperar que o outro ajude. Porque nós temos, né? Ninguém vai ficar pobre por 5, 10 reais. E também não tão miserável, né? Porque nós ganhamos os nossos salários, o Senhor tem nos dado condições, né? E Deus é bom, Deus é maravilhoso. Ele dá para nós sem medidas, mas também na medida que nós abrimos nossa mão E ele nos dá condições de fazermos, de anunciarmos o Evangelho. Eu sempre digo para o Senhor: Senhor, o Senhor sabe do meu coração. Eu não quero parar de fazer o programa. Enquanto o Senhor me ajudar, que não, eu vou fazer o programa. E Deus não tem me deixado envergonhado. Porque a palavra do Senhor, se eu sair daqui, outro irmão pega. Então, irmãos, vamos aproveitar esse horário que nós temos para fazer, para anunciar o Evangelho. Vamos anunciar. Vamos anunciar, vamos ganhar almas para o reino do Senhor. Que nesta manhã o Senhor possa te tocar. Vamos abrir a mão, vamos semear a nossa semente. Vamos lançar a nossos pão nas águas. E depois de alguns dias nós vamos ver aonde ela parou, né? 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Quero também mandar uma saudação para a irmã Sara Cornélio lá, e o seu filho Ricardo, sua mãe, seu pai, que mora do ladinho. Estamos orando por vocês, irmãos. Estão no nosso coração. A irmã Elvira ali de Santa Rosa também, minha amada irmã Elvira. Essa semana não deu tempo de eu mandar um áudio. Foi uma correria, corre aqui, corre ali. E eu até esqueci de mandar um áudio. Ontem à tarde eu queria mandar, aí acabei esquecendo da irmã. Do áudio da irmã, mas a irmã está sempre no meu coração. Estamos sempre orando por ela. Que Deus abençoe a sua vida, irmã Elvira. Também quero mandar uma saudação para todos os irmãos que nos ajudam aqui no programa. A irmã Irene, lá do meu garejo, a sua família, Deus abençoe. A irmã Ed, que é através da irmã Ed, ela busca as ofertas lá em Sede Nova, irmão Candinho. A irmã Iracema e o Valdecir. Deus abençoe a vida de vocês. A irmã Doralice ali e o Ezequias, seu filho, ali de Independência. E aqui a irmã Noeli. Que Deus abençoe sua vida, irmã Noeli, sua filha, seu filho, sua família, de uma forma em geral. O Senhor está trabalhando, né? Ele conhece todas as nossas necessidades, nossas debilidades, e Ele que faz a obra. Às vezes a gente acha que está demorado, mas não. O Senhor, Ele nos dá aquilo tudo na hora certa. Muitas vezes não entendemos o agir de Deus. Mas Ele sabe a hora da tua vitória, a hora da aquilo que você anseia receber, Ele vai te dar na medida do teu coração, da tua fé. Também o irmão Amauri, a irmã Sofia, Deus abençoe eles que nos ajudam também. E não posso esquecer minha amada irmã Genês, lá de Criciúmal. Deus abençoe a irmã Genês também, grandemente, sua família. E são esses os irmãos que nos ajudam. Que Deus possa abençoar vocês, que Deus possa multiplicar os seus celeiros, né? E também quero mandar um hino especial para os nossos os colaboradores. O Michael vai achar um hino bem bonito para os irmãos que estão. E quero mandar uma saudação já para o irmão Maurício, né? O irmão Maurício é ouvinte assíduo da Rádio Renascer. Eu escuto, acho que quase todos os programas do irmão Maurício e a irmã Solange, lá de Portela, também. É outra que é muito... Ela está sempre mandando mensagem para os programadores. Deus abençoe a vida de vocês.
1: Quero aproveitar aqui e mandar, deixar nossa saudação, já como a mãe tem falado, irmão Maurício, que tem entrado em contato conosco. Paz do Senhor, irmã, estamos na escuta de Santa Rosa. Irmão Maurício, Deus abençoe, irmão Maurício, sua vida, sua família, seu ministério. É uma bênção sempre ter irmão na sintonia. Amém. Da nossa programação da FM Renascer. Deus continue abençoando a sua vida. Também a irmã Doralice Melo diz: paz do Senhor, estou na escuta, peço oração em meu favor e da minha família. Amém. Nós vamos orar depois, irmã Doralice. Deus continue abençoando a senhora, a semente que a senhora tem colocado no reino de Deus. Deus continue usando a sua vida. Também é o meu querido irmão Fábio Júnior, aí da cidade de Criciúmal. Tem nos mandado um áudio aí, dizendo que está na sintonia, trabalhando, irmão Fábio. Que Deus abençoe, prospere teu trabalho. Nós estamos orando pelo teu trabalho, pela tua empresa que se propôs, e temos a certeza que debaixo da mão de Deus, tudo que é depositado tende a dar certo e prosperar, que o nome do Senhor venha a ser glorificado através da tua vida. E Deus continue te usando, te abençoa nesse trabalho de evangelismo tão lindo que o irmão tem feito, e nós temos visto aí a dedicação e o zelo, o amor que o irmão tem pela obra. Deus abençoe, queridos irmãos, e nós queremos oferecer esse louvor aí para elevo espiritual e para edificação de vocês. Que Deus continue vos abençoando, meus irmãos.

É, esse hino é um hino que quando que eu escuto me dá uma alegria tão grande saber que muito em breve nós estaremos com Cristo e vamos olhar para o seu rosto. Um rosto que a gente, que nem diz que ninguém até hoje conseguiu contemplar o seu rosto pelo brilho. Mas naquele dia nós vamos poder contemplar. Eu quero ter o privilégio de dizer pelo obrigado, Senhor, pelo Senhor ter me alcançado, porque eu não era merecedora do teu amor, da tua morte de cruz. Obrigada, Senhor, por tudo que o Senhor passou na cruz do Calvário para que hoje nós pudéssemos estar aqui. Vai ser o dia mais feliz da igreja quando nós estivermos face a face com o Senhor, contemplando as mansões celestiais, onde o olho não viu, o ouvido não ouviu. São as coisas que o Senhor tem para aqueles que o amam, para aqueles que obedecem a sua palavra. Porque não é de qualquer forma que a gente vai chegar no céu. Eu vejo tantas pessoas falarem que o Senhor só quer o coração. Às vezes me dá uma tristeza, eu fico pensando, meu Senhor, como que o Senhor quer só o coração se Ele diz que é corpo, alma e espírito? E vem dizer que o Senhor só olha para o coração. Imagine se o nosso coração, que é tão perverso, mesmo nós todo dia pedindo perdão, o nosso coração ainda, alguma coisinha ele pensa, né? Então, imagine que o Senhor vai querer só o coração, porque para chegar perante Ele, lá no céu não entra carne nem sangue. Imagine como nós vamos chegar perante o Senhor, com as nossas mãos vazias. É somente, como eu li aqui, é somente a gente clamar e pedir ao Senhor, né? Clamar e pedir misericórdia. É suplicar e pedir perdão para o Senhor, para o Espírito Santo. Porque é somente o seu Espírito Santo que nos consola nesta terra. E então, nesta manhã, que você possa ser alcançada pelo Espírito Santo de Deus. Para que um dia você possa desfrutar das alegrias que o Senhor tem para nos dar. Não vou dizer que se você aceitar Jesus vai ser um mar de rosa, não. O Senhor não nos prometeu a alegria eterna aqui na terra, não. Nós temos nossas lutas. Somos salvos, somos homens e mulheres do Senhor.

Muitas vezes a gente não entende por que que o irmão morreu, por que que a irmã partiu. Mas o Senhor sabe todas as coisas. E a nossa resta é nos conformar, nos consolarmos, porque eles estão melhor que nós. Eles já passaram pela terra, já fizeram aquilo que o Senhor colocou nas mãos deles. Então, agora ficou para nós fazermos. E não é fácil nós falarmos a verdade nos dias que nós estamos vivendo. Mas ainda bem que nós temos a Rádio Renascer, que aqui na Rádio Renascer nós podemos falar. Falar e anunciar a verdade, sem ter medo de falar. Que você possa, nessa manhã, sentir o gozo do Espírito Santo na tua vida. Que o gozo do Espírito Santo, ele é maravilhoso. Ele transforma as vidas. Ele transforma, ele deixa nossa vida mais leve. Por mais difícil que seja a tua luta, tua dificuldade, a tua doença, nada supera o que o Senhor passou. O Senhor veio nessa terra para que nós hoje pudéssemos ter. Ele passou dores. Ele sofreu aqui na terra 33 anos. Ele passou nessa terra. Ele pediu para vir a essa terra para que hoje nós pudéssemos estar aqui. E nenhum de nós passamos o que ele passou. Passemos as tentações que ele passou. Passamos, temos, mas só que ele passou. Imagine lá no deserto, 40 dias e 40 noites. Enfrentando o diabo, né, que veio oferecer para ele tantas coisas. Mas o diabo sempre perde, né? Ele acha que ele ganha, mas não. Nós temos um Deus que vela por nós. Ele acha que ele está vencendo, ele é derrotado. Ele é pisado, a sua cabeça é pisada, Senhor. Quando nós oramos, nós pedimos ao Senhor. O inimigo cai, ele tem que correr, ele tem que sair. Ele pode tentar, mas se nós estivermos firmados na rocha, ele cai. Ele é derrotado. Eu sempre digo para os meus filhos, quando o Senhor voltar buscar os seus, disse, eu estarei lá, eu quero estar lá. E disse, e se Deus quiser, que quero deixar uma casa bem bonita para o diabo. Pai, ele diz assim, mas esses crentes todos deixaram muitas coisas que queremos deixar para ele, porque a única coisa que ele vai desfrutar aqui nessa terra é, né, e os seus, é, mas o final dele vai ser terrível. Por isso que é nossa esperança fazermos casa, temos que ter casa para morar, temos que trabalhar, temos que estudar. Mas não pensando nessas coisas terrenas. Eu digo para os meus filhos, vocês têm que estudar, porque a gente não sabe se quanto tempo nós vamos ficar aqui. Se é um ano, dois anos, mas a Bíblia diz que nós temos que trabalhar, nós temos que fazer todas as coisas, como que se o Senhor viesse já, ou como se ele viesse daqui a 10, 20 anos. Nós não sabemos os dias que o Senhor virá, né? A gente sempre está dizendo que Jesus está voltando. A palavra do Senhor diz que ele virá num abrir e fechar de olhos. Não vai dizer que ele está voltando. Ele virá a qualquer momento. E neste momento ele está voltando. Para muitas pessoas estão partindo para a glória e outras estão partindo para a perdição. Então, esta é a nossa esperança. Descansar um dia nas mansões celestiais, onde lá não haverá tristeza nem dor, vai ser só alegria. Nós vamos cantar. Eu imagino aquele coral, o coral de toda a terra, de todos os povos, nações e línguas que estarão perante o trono cantando aqueles hinos. Há muitos anos atrás eu tive um sonho. E eu não consigo esquecer. E eu escutava

0: Eu escutava, eu estava na minha cama e eu escutava um louvor que eu nunca escutei aqui na Terra. Eu nunca ouvi a alegria que aquele hino transpassou o meu coração. E eu tento lembrar aquele hino, mas eu sei que aquele hino era um hino lá no céu, que os anjos cantavam. E não tem comparação com nós, muitas vezes, nós escutamos hinos, nós choramos, nós sentimos. Imagine lá no céu. Lá no céu vai ser todo mundo em um só coral. Não vai ter preto, não vai ter branco, não vai ter... Vamos ser todos iguais. Todos vestidos de brancos. Então, vale a pena nós passarmos por essa terra. Passarmos pela luta. A luta vem, mas ela passa. O crente sem luta, ele não tem vitória. Às vezes, eu fico pensando, Senhor, o Senhor é tão bom para mim. Passo por luta, por enfermidades, sabe? Mas eu digo, Senhor, o Senhor passou por coisas piores. Então, mesmo doendo, mesmo sangrando, obrigada, Senhor, porque eu ainda estou com vida. E agora eu vou passar para o irmão Maico, que ele vai ler as mensagens e vai deixar a palavra dele. Deus abençoe a todos.
1: A paz do Senhor, és uma bendição na palavra. Todos os sábados eu escuto. Sou a irmã Yolanda Franco de Indumar, 2 de maio. Podem passar uma alabança. Somos mais que vencedores e um maná para a família. E o maná diz assim, irmã: qualquer que confessar que Jesus é o Filho de Deus, Deus está nele e ele em Deus. Também temos participação dos irmãos aqui. Queremos rodar os áudios dos irmãos que têm entrado em contato conosco. E Deus continue abençoando os queridos irmãos. O senhor, irmão Ramon de Oliveira, o maná que o irmão tem pedido diz assim: porque aqueles que ele abençoa herdarão a terra. Salmos de número 37 e o versículo de número 22. Para o irmão Ramon, que tem entrado em contato conosco nesta manhã, que Deus continue abençoando o irmão Ramon poderosamente. E eu também aqui quero aproveitar a oportunidade e fazer uma homenagem aqui. A irmã Irene Hildt tem entrado em contato conosco. E a irmã que está na sintonia, tem pedido oração. Ela é da cidade de Santa Rosa, dizendo que dia 12 eles vão completar 50 anos de casado.
0: Que bênção.
1: Que bênção, irmãs. Que bênção a senhora, seu esposo. Em dias em que o casamento está sendo tão banalizado, pessoas comemorando 50 anos de casado. Isso é um privilégio.
0: É verdade.
1: 50 anos. 50 anos de muitas histórias. Quantas histórias não ouviríamos? Quantos testemunhos não sairiam? 50 anos de casado. Que Deus continue abençoando vocês, irmã. Senhora, o seu esposo. Que dê muitos e muitos anos de vida. E que, se possível, né, possam viver até a vinda de Jesus. E aí nós estaremos para sempre com o Senhor. Que Deus continue abençoando vocês, essa família abençoada, os filhos, netos. Deus poderosamente em Cristo abençoe vocês. Nós queremos oferecer esse louvor aí para a eleva espiritual de vocês. E depois nós vamos meditar brevemente na palavra do Senhor.
0: Aleluia, Jesus.
1: Para nós, antes de encerrar nossa programação, Deus continue abençoando a cada um dos queridos irmãos. E nós queremos oferecer este louvor também para os irmãos aí que têm ligado, pedido o seu louvor. E também o pastor Isaías, a irmã Jurema.
0: A Laídes também.
1: A irmã Laídes. Que Deus abençoe essa família abençoada aí que sempre estão na sintonia. O irmão Marino, Foster, a irmã Leidiane. Todos os queridos irmãos aí da congregação de Esquina Eldorado, onde congregamos com os irmãos.

0: Os Salmos de número 24 e versículo de número 3, a palavra do Senhor nos diz assim: quem tem o direito de subir o monte do Senhor? E quem pode ficar no seu santo templo? Somente aquele que é correto no agir, limpo no pensar, que não adora ídolos, nem faz falsas promessas. A seriedade do salmista e a preocupação do salmista com a sua salvação e a sua eternidade era algo latente, constante. O salmista sempre mencionava a sua preocupação com relacionado às coisas de Deus. E muitas passagens o salmista descreve algumas de suas experiências que ele passou com Deus. E nós podemos olhar para aquele homem e ver naquele homem um zelo, não somente para com as coisas da terra, porque ele mesmo diz que o zelo pela casa do Senhor é como se o consumia, o devorava. Você consegue imaginar Davi chegando ao templo, chegando ao tabernáculo, o templo ainda não existia, para cultuar Deus, sendo um músico por excelência, porque tudo que Davi foi, ele procurou ser por excelência. Um soldado por excelência, um capitão por excelência, um músico por excelência, um rei por excelência. E esse homem se dedicou de tal forma em buscar a fidelidade, e ele entendeu que Deus, ele é um Deus santo, e ele não aceita as coisas mal feitas nem pela metade. Deus lhe deu o seu espírito, e o salmista usou esse espírito, se permitiu ser usado pelo espírito para de alguma forma tentar tudo aquilo que ele fizesse dar o seu melhor para Deus. E a preocupação que o salmista tinha, a preocupação que nós temos, como nós nos apresentaremos diante de um Deus e quais serão os requisitos requeridos de nós para apresentarmos diante de um Deus que é santo e é plenamente poderoso e que conhece cada expressão, cada suspiro da nossa alma, cada pensamento da nossa mente, que conhece como nós nos apresentaremos diante de um Deus como esse, sendo falhos, sendo limitados, sendo humanos. Como faremos para nos apresentar? Uma preocupação que sobrevinha ao seu coração. Como me apresentarei diante de Deus? Quais são os requisitos? E aí o salmista, com muita propriedade, direcionado pelo Espírito, ele nos diz que para se apresentar diante de Deus, tem que ter coração limpo, tem que ter mãos puras. Como louvamos e cantamos, tem que ser alguém afastado da vaidade, e vaidade, o sentido de vaidade aqui é buscar visibilidade para si naquilo que é para Deus. Assim como estamos aqui nesta manhã anunciando o Evangelho, anunciando as boas novas, ai de nós se não anunciarmos para a glória de Deus. Se não fizermos para a glória de Deus, estamos fazendo com um propósito errado. Deus continua sendo glorificado, porque a palavra é dele. Mas nós não temos que fazer as coisas por interesses próprios, mas sim por amor e por gratidão àquele que tem nos salvado e nos alcançado. E que Deus nos limpe, que Deus nos lave, que Deus nos dê lábios puros, que Deus nos dê uma mente pura, um coração puro, assim como a mãe tem falado: ah, só dá o coração, mas se o meu coração não for moldado e não for mudado, não for transformado, não haverá lábios puros, não haverá uma mente pura, não haverá um coração limpo e transformado pelo poder da palavra do Senhor. E como me apresentarei com um coração impuro diante de um Deus que é plenamente puro, santo, perfeito e imaculado? Como o que será de nós? que Deus tenha misericórdia das nossas almas, que Deus nos limpe por amor do seu nome, que Deus tire de nós todo resquício de pecado, de imundície dessa terra e nos lave todos os dias pelo poder do seu nome e do seu sangue, e que esses frutos, que essa limpeza, que essa lavagem seja vista, seja contemplada, não seja somente da boca para fora, mas seja verdadeira, seja pura, seja sincera, e que o nome do Senhor seja glorificado verdadeiramente através das nossas vidas sobre a face dessa terra. Que Deus continue sendo glorificado, que Deus nos dê mãos limpas, coração puro, afaste de nós a vaidade, nos ensina a amar, nos ensina a perdoar quando nós precisarmos perdoar, que Deus continue nos ajudando e nos abençoando para que o seu nome seja glorificado através das nossas vidas. Deus é bom. Deus é maravilhoso e nós queremos louvá-lo nesta manhã em espírito e em verdade e glorificar o seu nome. Nós queremos orar nesta manhã e louvar a Deus por essa oportunidade. E também já quero aproveitar aqui e ler um maná para a irmã Clair, que tem mandado mensagem. A Clair diz assim: a paz do Senhor, estamos na escuta, peço oração por minha família e um maná. Deus abençoe a irmã Clair Antunes. O maná diz assim: os que confiam no Senhor serão como os montes de Sião, que não se abalam, mas permanecem para sempre. Então oramos nessa manhã e agradecemos ao Senhor por esta programação. Que Deus continue abençoando os irmãos, o irmão Ramon que vai viajar aí, que está saindo de viagem, os irmãos, a todos aqueles que vão sair para anunciar o Evangelho neste dia, que sejam usados poderosamente para a honra e a glória do nome do Senhor, nosso Deus e nosso Pai. Nesta manhã nós te louvamos, nós te agradecemos, Senhor, bendizemos o teu nome, que assim como nos tem dito a Tua palavra, Senhor, que essa palavra possa nos limpar, nos transformar, Senhor, que essa palavra possa nos moldar, Senhor, ao Teu agrado, Senhor. Ah, meu Deus, afasta de nós tudo aquilo que nos afasta de Ti, que nos afasta, Senhor, de vivermos a Tua vontade, o Teu propósito, que nos faz com que vivamos para nós mesmos, para as coisas da terra, Senhor, mas que nós possamos verdadeiramente viver para Ti, viver para a Tua glória, Senhor. Continua nos abençoando. Abençoa todos esses queridos irmãos que têm ligado, que têm pedido oração. Nós queremos orar nessa manhã, Senhor, por cada irmão e irmã, e que o Senhor continue abençoando. Abençoa o irmão Maurício, Senhor, a irmã Doralice, a irmã Irene, a irmã Clair, Jesus. Abençoa esses queridos irmãos. Dê a eles um dia, um final de semana de paz, de bênçãos, de vitória. E os usa, Senhor, para a glória e louvor do teu nome. A irmã Yolanda, os irmãos que têm mandado áudio, o irmão Ramon, todos os queridos irmãos, abençoa eles da graça, da saúde, aqueles que estão enfermos, Senhor, levanta aqueles que estão caídos, anima aqueles que estão desanimados e que aqueles que ainda estão cocheando em dois pensamentos, Espírito de Deus, toca em suas vidas desta manhã e os convença, Senhor, e os traga para o teu redil, para a glória e para a louvor do teu nome. Nós cremos e confiamos e colocamos tudo aos teus pés, Pai. É a minha oração nesta manhã, o meu pedido em nome de Jesus. Amém.
1: Deus, irmã, que estou escutando, é uma benção a palavra no meu lugar, irmã. Siga assim, continua assim, irmã, falando a verdade. Um manazinho para mim, Cristina, do 34, Argentina.
2: Paz do Senhor, irmão Maico, paz, irmã Ângela. Estou na escuta do seu programa aí. Muito abençoado. Palavra muito boa que eu escutei aqui. Siga em frente. Deus dê força para mim, para o irmão. Peço oração para mim aqui, para minha família. São André, Sarai, São Inácio.

0: Cumprimento a todos nesta manhã com a paz do nosso Senhor e Salvador Jesus Cristo. É um privilégio que Deus nos concede mais uma oportunidade da diante do microfone da FM Renascer para a transmissão de mais um programa Fonte de Água Viva. Estamos aqui agradecidos a Deus pela graça e a misericórdia do Senhor com nossas vidas, até aqui tem nos guardado, tem amparado, tem segurado em seus caminhos. Tem motivo de sobra estar aqui louvando o Senhor, agradecido ao Senhor, que Ele tem nos dado graça, tem preparado este horário para estar transmitindo esta programação. Que Deus abençoe de uma forma especial nesta manhã a todos que nos ouvem aí através da FM Renascer. Então, vou estar lendo a palavra do Senhor, meditando um pouco na palavra do Senhor nessa manhã, que encontramos carta do apóstolo Paulo aos Romanos, capítulo 12, e vamos estar lendo o primeiro e o segundo versículo da palavra do Senhor. Carta do apóstolo Paulo aos Romanos, capítulo 12, vamos ler o primeiro e o segundo versículo da palavra do Senhor nesta manhã. Você que quer acompanhar a leitura da Bíblia Sagrada, abra tua Bíblia. Carta do apóstolo Paulo aos Romanos, capítulo 12, e o versículo 1 diz assim a palavra do Senhor: Rogo-vos, pois, irmãos, pela misericórdia de Deus, que apresenteis os vossos corpos por sacrifício vivo, santo, agradável a Deus, que é o vosso culto racional. E o versículo 2 diz assim: E não vos conformeis com este século, mas transformai-vos pela renovação da vossa mente, para que experimenteis qual seja a boa, agradável e perfeita vontade de Deus. Amém. A palavra do Senhor nesta manhã. Aqui o apóstolo Paulo escrevendo aos irmãos de Roma, dizendo: Rogo a vós, irmãos. Em outras palavras, eu peço, irmãos, pela misericórdia de Deus, que vos apresente os vossos corpos como sacrifício vivo, santo, agradável a Deus, que é o vosso culto racional. Então, o nosso porte de vida, da maneira que nós vivemos, andamos, é um culto na presença do Senhor. E o apóstolo Paulo, falando para os irmãos, ele disse: olha, eu rogo-vos, eu peço-vos, pela misericórdia, faz um apelo aos irmãos de Roma que se apresentam diante do Senhor como um culto na presença do Senhor. A maneira de viver, a maneira de se vestir, a maneira de andar. Então, que seja isso uma forma que agrade ao Senhor. E deve ser também a nossa preocupação em nossos dias. A Bíblia diz aqui: e não vos conformeis com este século, mas transformai-vos pela renovação do vosso entendimento. Experimenteis qual seja a boa, perfeita, agradável vontade do Senhor. Então, não vamos nos conformar com o século, com esse mundo, com as coisas que estão acontecendo ao nosso redor. Mas vamos procurar nós viver uma linha, uma forma que agrada ao Senhor. Apresentai-te, Senhor, eis-me aqui na tua presença. Dirige meus passos, santifica a minha vida. Vemos que se nós damos a palavra do Senhor, quando Salomão constrói o templo em Jerusalém, ele constrói esse templo para ser um lugar de adorar o nome do Senhor. Um lugar de o povo entrar no templo com reverência à palavra do Senhor. Então o povo cultuava o Senhor. E nesse templo tinha 14 degraus para entrar no templo. E quando a primeira pessoa colocava o pé no primeiro degrau, ele citava um salmo. E assim sucessivamente no segundo degrau, terceiro degrau, até chegar no 14º degrau. E quando ele, então, chegava para colocar o pé dentro do templo, ele estava sentindo já a glória do Senhor. Ele estava sentindo a presença do Senhor na sua vida. E ele entrava então adorando a Deus, glorificando a Deus. Esse era o objetivo de ter construído o templo, para aqueles que entrassem para adorar o Senhor, para louvar o nome do Senhor, para glorificar o nome do Senhor. E se nós lemos, passou alguns anos, Salomão entra no templo, observa o povo, e o povo entrava no templo sem reverência, entrava de qualquer jeito, sem adoração, sem cumprir com os requisitos da palavra do Senhor, sem citar um salmo no primeiro degrau e assim sucessivamente. Mas entravam caminhando normal, entravam no templo, tinham perdido a reverência na presença do Senhor. E por isso ele disse em Eclesiastes capítulo 5, versículo 1, ele disse, guarda o teu pé quando entrares na casa do Senhor. Ele fez um apelo ao povo, dizendo, guarda teu pé quando entrares na casa do Senhor, para que entro com reverência, com temor, entro para adorar o Senhor, para glorificar o nome do Senhor. Por isso o apóstolo Paulo falando aqui, ele disse, rogo-vos, irmãos, pela misericórdia de Deus, que apresentei vossos corpos, sacrifício vivo, santo, agradável a Deus, que é o vosso culto racional. Então nós precisamos nos apresentar diante do Senhor, com reverência à sua palavra, com temor à sua palavra. Senhor, eis-me aqui, que eu possa te agradar, o modo de eu viver, o modo de eu agir, o modo de eu falar, que seja um modo que agrade a ti. Ele disse, não vos conformeis com esse século. Quantos já estão conformados? Igrejas conformadas, povo conformado. Ah, não faz mal. Nós temos no pleno século XXI, as coisas têm mudado. Mas eu quero dizer, nesta manhã, a palavra do Senhor continua a mesma. Ela não mudou, ela permanece a mesma. Olhamos quando Jesus entra em Jerusalém, na entrada triunfal de Jesus em Jerusalém. Ele entra ali, montado no jumentinho, e o povo estava adorando ao Senhor. O povo estava glorificando o nome do Senhor, de hosanas nas maiores alturas. E assim Jesus entra no templo adorando ao Senhor. E quando observa o que estava acontecendo dentro do templo, ele viu que estavam ali os cambistas, os que vendiam, os que compravam, os que estavam extorquindo o povo no templo. A Bíblia diz que ele olhou e, como sendo já tarde, ele se retira, vai a Betânia, na casa de Marta, Maria e Lázaro, onde era costumeiro Jesus então se hospedar. Mas a Bíblia diz que no dia seguinte ele volta para Jerusalém. E no caminho, Jesus sente fome. Eu estive meditando nesta palavra esses dias, pensando, mas como Jesus vem da casa de Marta, Maria e Lázaro, um lugar que frequentemente era hospedado, frequentemente ele servia um banquete para Jesus, agora ele tem pousado na casa de Marta, Maria e Lázaro, e quando ele sai dali, ele sente fome. Existe um rio. Mas eu creio que Jesus, quando ele no dia anterior observou o templo, observou o que estava acontecendo no templo, eu creio que deu um nó na sua garganta, porque Jesus era 100% humano e 100% divino. Então ele, como um homem, como um ser humano, ele disse, não, mano, é impossível uma coisa assim. Talvez prepararam um banquete para Jesus, não, não vou comer, não posso comer. Jesus estava angustiado por ter observado o templo naquela situação. Então, ele saindo de Betânia, olha aquela figueira. A figueira, ele disse que, tendo fome, viu a figueira, olha para a figueira, tinha folhas. Ele disse, não, mas eu vou lá procurar alguma coisa que eu possa saciar minha fome. Chegando lá, não encontrou nada, a não ser folha. E Jesus, então, amaldiçoou a figueira, disse, nunca mais coma alguém fruto de ti. O que Jesus estava dizendo com isso? Não era época de figo. Não era época também de folhas, porque a figueira, em primeiro lugar, produzia figos e depois vinha as folhas. Jesus estava falando de Jerusalém, do templo em Jerusalém, que estava ali somente um culto formal diante do Senhor, mas tinha perdido a essência que era a graça de Deus, que era o Espírito Santo do Senhor. Tinham deixado de adorar o Senhor, estavam entrando no templo de qualquer jeito, estavam praticando a extorsão ali do templo. as pessoas traziam os animais, talvez preparavam por tempo um animal sem defeito, um animal perfeito para servir de sacrifício no templo. E quando chegava ali, os sacerdotes observavam e condenavam esse animal. Aí diziam, não, nós te pagamos um preço irrisório por isso aqui. Um preço baixinho pagamos isso aqui. Mas temos um outro ali que vale bastante. Aquele passa, aquele você pode pegar e aproveitar, fazer teu culto. Então, as pessoas entregavam aquele por um preço ordenado e compravam um outro por um preço bem alto. E esse passava por outra porta, já saía, já vendiam de novo. E assim estavam fazendo uma extorsão dentro do templo. E essas coisas não agradou ao Senhor Jesus. Então, ele disse, ó, eles estão cultuando aí. Eles têm uma aparência de um culto, mas não tem mais a essência. Está a figueira ali somente com folhas, mas não tem nenhum fruto. Eu quero dizer, nesta manhã, cadê o fruto? Aonde está o fruto de nós servir ao Senhor, de nós andar no caminho do Senhor? O que que o mundo pode ver em nossas vidas? Temos agradando a Deus ou temos deixando de agradar ao Senhor? As pessoas que nos... que estão ao nosso redor, que observam nossas vidas, eles estão enxergando algum fruto diferente? Ou estamos conformados com o mundo? Ou estamos andando assim como o mundo anda? Mas eu quisera dizer nesta manhã, cadê o fruto? O que tem preparado? O que tu tem para apresentar diante do Senhor? Deus está agradado de ti dessa maneira? Assim como aconteceu com o apóstolo Paulo exortando a igreja, exortando os irmãos de Roma.
1: O rio no olhar de Jesus.
0: O apóstolo Paulo, ele disse, rogo vós irmãos, pela misericórdia do Senhor, que apresentei vossos corpos como um sacrifício vivo, santo e agradável ao Senhor, que é um culto na presença do Senhor. Então vamos nós ter esse temor e apresentar-nos, nosso corpo, nossa alma, nosso espírito, seja um culto na presença do Senhor, que podemos louvar ao Senhor, glorificar ao Senhor, sentir o gozo do Espírito Santo no Senhor em nossas vidas, em servir ao nosso Deus e andar nos caminhos do Senhor. Que Deus venha abençoar nesta manhã. Que o nome do Senhor seja glorificado. Então Jesus entra no templo, faz aquele rebuliço no templo. Vira a mesa dos cambistas, dos que vendiam, dos que compravam. E disse, a minha casa é casa de oração. Mas vocês têm transformado num covil de salteadores. E então Jesus faz uma purificação no templo. E para que o povo adorasse ao Senhor. Para que o povo buscasse a presença do Senhor. Então, irmãos, mais do que nunca, vamos procurar servir ao Senhor. Vamos procurar agradar ao Senhor. Vamos procurar andar nos caminhos do Senhor. Vamos procurar viver com temor e tremor na presença do Senhor. Vamos agradar ao nosso Deus. Porque sentimos que o tempo está chegando, o fim está chegando, que o Senhor vem buscar a sua igreja, buscar o seu povo, e aonde nós vamos passar nossa eternidade. Estamos preparados para, como as 10, as 5 virgens prudentes, que tinham azeite em suas lâmpadas. Ou somos comparados com as 5 que não tinham mais o azeite. As nécias, que levavam a vida de qualquer maneira. Mas que Deus tenha misericórdia nesta manhã, que nós podemos fazer um novo propósito com o Senhor. Aqui, segundo a palavra que eu li nesta manhã, com o apóstolo Paulo, rogo-vos, irmãos. Peço, vós irmãos, pela misericórdia do Senhor, que vocês apresentem o vosso corpo como um sacrifício vivo, santo, agradável a Deus. Então vamos procurar viver de uma forma que agrada ao nosso Deus, que é o culto racional. Que Deus abençoe nesta manhã. E a Bíblia diz no versículo 2, e não vos conformeis com esse século. Não vamos conformar com aqueles que não querem andar nos caminhos do Senhor, com aqueles que não querem obedecer a palavra do Senhor. Vamos procurar nós, cada um individual servir ao Senhor, se apresentar diante do Senhor de uma forma que agrada ao nosso Deus. Que Deus abençoe nesta manhã, em continuação, essa programação. Queremos estar orando nesta manhã para dar início ao programa de hoje. Não queremos nos estender muito aqui nesta palavra, mas estamos sentindo algo precioso nesta manhã. Esperamos aqui mais irmãos que vão estar aqui nos ajudando nesta manhã para louvar o Senhor e também estar trazendo a porção da palavra do Senhor nesta manhã. Que Deus abençoe a audiência nesta manhã. Você que está passando por um momento difícil, talvez passou uma noite mal dormida, preocupado, talvez enfermo, mas eu quero dizer nesta manhã, aproveite a oportunidade, ore juntamente comigo, te apresenta diante do Senhor, Senhor, tenha misericórdia, faz um novo propósito com o Senhor. Se até aqui tu não tem andado nos caminhos do Senhor, não tem mostrado luz como um crente, mas nesta manhã faça um propósito com o Senhor e ore comigo. Eu creio que Deus vai te dar uma vitória nesta manhã. Eu sei, creio que Deus vai agir na tua vida nesta manhã. Não importa o teu problema, não importa o que está passando, mas não importa fazer um propósito com o Senhor nesta manhã. E Deus vai agir, Deus vai fazer um milagre, que o nome dEle seja glorificado. Vamos orar nesta manhã. Senhor, nosso Deus e nosso Pai, graças te damos, Senhor, por esse privilégio, Pai. Essa oportunidade a mais nos tem dado, Senhor, para nós estar aqui transmitindo a palavra nesta manhã. Meditando Tua palavra, louvando Teu nome, Senhor, sentindo Tua presença nesta manhã. Senhor, eu quero abençoar de uma forma especial a audiência da FM Nascer. Quero dar graça, Pai, onde tiver um rádio ligado, alguém escutando essa programação, que o Senhor venha estender Tua mão de misericórdia, Senhor. Onde tiver alguém fazendo um propósito contigo nesta manhã, onde tem alguém orando comigo, juntamente comigo nesta manhã, encontra com ele, Senhor. Tu sabe a necessidade, sabe o propósito, sabe as dificuldades que está passando, Pai. Mas que o Senhor entre com providência nesta manhã. Nós te pedimos, Pai, e te agradecemos em nome de Jesus. Amém. Vamos ouvir o primeiro louvor nessa manhã e já vou estar passando os números do telefone para os irmãos entrarem em contato conosco nesta manhã. Vamos ouvir então o primeiro louvor.
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0: graças a Deus por esse precioso louvor nesta manhã. E tenho saudade deste lugar aonde eu irei morar. Que Deus coloque em nossos corações essa saudade, esse desejo de estar ali com o Senhor na glória. Neste lugar tem preparado para a sua igreja, aqueles que amam e guardam a sua palavra. Que Deus abençoe nesta manhã. Uma saudação a todos os ouvintes que estão ligados no meio de comunicação, que estão nos ouvindo nesta manhã. Recebam a nossa saudação nesta manhã, na paz bendita do nosso Senhor e Salvador Jesus Cristo. Que Deus abençoe a toda a audiência. Saudação também, pastor Paulo, está nos assistindo nesta manhã. Receba a nossa saudação, na paz bendita, nosso Senhor e Salvador Jesus Cristo também. Os demais irmãos da igreja, irmão Osvaldo, irmão Terezinha, o Osvaldo já pagou a empleitada adiantada mais uma vez. Obrigado, irmão Osvaldo, irmão Terezinha. Sempre estão aí nos ajudando nesta programação também. Irmão Darcy, sua família, irmão Dirce, irmão Eliane, também irmão Mauri, irmã Maria, os demais irmãos da igreja, irmã Nelda, né? Também com certeza está nos ouvindo essa manhã. Receba a nossa saudação, que Deus abençoe grandemente sua família também. Os demais irmãos da igreja que estão nos ouvindo, irmão Iacorá, São Valério do Sul, aí, São Martinho, Santo Augusto, Chiapeta, com certeza muitos irmãos estão nos ouvindo essa manhã. Também os irmãos aí, 3 de Maio, Independência, Santa Rosa, Giruá. Sabemos que a audiência é muito grande. Onde é que as ondas da FM Renascer estão alcançando? Então, aonde tiver um meio de comunicação, onde estiver nos escutando essa manhã, receba a nossa saudação. Que Deus abençoe de uma forma especial. Também os irmãos da Argentina aí, que estão do outro lado do rio, recebam a saudação. Que Deus venha abençoar grandemente. E queremos dizer que vou estar passando os números do telefone e todos que nos ouvem esta manhã, queiram ligar, queiram participar do programa, são muito bem-vindos nesta manhã. Quero passar o telefone da minha esposa, que é 999-827580, da área 55. Está repetindo, 999-827580. Ligue e participe da programação. Aqui somente não pega ligação pela Vivo, é somente pelo WhatsApp, aí pelo Face, aí através de mensagem, áudio, aí para estar se comunicando conosco nesta manhã. Também tem meu telefone, que é 996-07-6592. Também da área 55. Está repetindo, 996-07-6592. Estamos aqui aguardando tua ligação, tua participação nesta manhã. Eu sempre digo que é um privilégio poder receber uma ligação, um áudio, uma mensagem dos irmãos que estão nos ouvindo e estão participando da programação. Vamos ver aqui, tem chegado algumas mensagens nesta manhã. Queremos estar lendo aí a mensagem dos irmãos. Que Deus venha abençoar de uma forma especial. Aqui diz assim: paz do Senhor, aqui é a irmã do pastor Valmir. Eu e minha mãe estamos na escuta. Gostaria de oferecer um hino para o pastor Valmir Yankee, soldado ferido. Quem oferece é sua mãe, Venilda, e sua irmã, Vera Yankee. É soldado lutador, o hino. Então, obrigado, irmã Vera, pela companhia nesta manhã. E está, então, oferecendo um louvor para o pastor Valmir Yankee. É soldado, lutador. Vamos procurar esse louvor, vamos estar passando. Obrigado pela companhia, obrigado pela participação. Que Deus venha abençoar também a irmã Venilda. E sempre ouvindo nossa programação, receba também nossa saudação nesta manhã. Que Deus abençoe de uma forma especial nesta manhã também. Nossa irmã Ana Brum, aí do estado de Giruá, sempre nos ouvindo a programação, diz assim: bom dia, com a paz do Senhor Jesus, peço um maná para mim, outro para o meu esposo, Mário, e outro para meus filhos. Aí está então, Neuza, Cândido, Rosane, Javan e Deian. Javan, que Deus abençoe. Vamos estar lendo esses três maná aí para os irmãos nesta manhã. Obrigado pela companhia da irmã Ana, sua família, seu esposo também, sempre estão aí ligadinho na FM Nascer, ouvindo a programação também. Tem uma mensagem encaminhada aqui da irmã Ede, que temos passado nesta manhã, vou estar passando aqui. Obrigado, irmã Ede, sempre na companhia também da programação, nos auxiliando. Assim, a paz do Senhor, irmã Ede, eu peço para a irmã Nelson, para o irmão Nelson orar por minha família. Eu sou a irmã Adele e o irmão Darcy. Nós estamos escutando o programa. Nós moramos em Lajeado Silva, Independência. O programa está uma bênção. Todos os sábados nós escutamos o programa dos irmãos. Lê, prega a verdade e peço um hino. Estou contido de Deus no eterno passando. Estamos passando por lutas, mas vamos lá. Deus com certeza vai estar dando vitória. Agradecemos a irmã Adele, irmão Darcy, por sempre estar nos ouvindo aí. E temos sempre orando, apresentando as nossas necessidades diante do Senhor, crendo que vai chegar o momento de uma grande vitória, porque a mão do Senhor não está encolhida, nem surdo o seu ouvido para não ouvir a nossa oração, não ouvir nosso clamor, mas somente nós é pedir ao Senhor, contar para o Senhor nossa necessidade, e o Senhor com certeza vai estar abençoando as nossas vidas. Vamos ver mais alguma mensagem aqui. Pastor Celso, irmã Marlene, mandaram um áudio para o programa, passaram esse áudio no ar nesta manhã. Obrigado, Pastor Celso, irmã Marlene, pela companhia nesta programação. Vamos estar ouvindo esse áudio aí.
1: Paz do Senhor, irmão Nelson, irmã Maide. Estou em sintonia com a programação, se for possível. Cante um hino ao vivo em nome do Senhor Jesus. Paz do Senhor.
0: Obrigado, irmã Marlene, pela sua participação no programa. Está pedindo louvor ao vivo aí. Vamos ver se vamos cantar um hino ao vivo aí nesta manhã. Estamos esperando mais irmãos aqui para nos ajudar nesta manhã. Até agora não tem chegado o Marcos, o Sirlei, mas eu creio que vão estar chegando ainda nesta manhã. Mas vamos estar cantando logo mais um louvor ao vivo. Esse louvor que a irmã Marlene gosta muito aí. A nossa chegada no céu. Vou estar louvando o Senhor e com certeza Deus está abençoando as nossas vidas. Vou estar passando mais louvor nessa manhã e os irmãos podem estar ligando, participando do programa, que temos o prazer de atender a tua ligação, teu áudio, a tua mensagem nesta manhã.

0: amanhã, que nós podemos ser um soldado na obra do Senhor, mesmo ferido, mesmo machucado, mas continuando servindo ao Senhor, porque a Bíblia diz que o nosso descanso não é aqui. Então, se não é aqui, vamos lutar pela causa do Senhor, vamos lutar até o final da nossa jornada, até chegar o dia em que nós vamos descansar com o Senhor ali na glória. Que Deus abençoe nesta manhã. Vou estar passando minha esposa, trazer a saudação nessa manhã. Já vamos estar cantando um louvor ao vivo nessa manhã. Passamos dois finais de semana que não foi cantado nenhum louvor ao vivo, mas nesta manhã estamos um pouco melhor. Vamos estar louvando ao Senhor. Que Deus abençoe a todos nesta manhã.
1: Cumprimento a amada audiência com a paz do Senhor. Estaremos louvando um hino, vamos ver se dá para louvar mais, mas com bastante.

Graças a Deus, por favor, nessa manhã. Qual será esse glorioso dia em que o Senhor vem nos buscar, vem nos chamar aqui desse mundo? O importante é nós estar preparados quando chegar o momento. Eu sempre digo, não importa o tempo que Deus vai permitir nos ficar na face da terra. Mas quando chegar o nosso momento, nossa hora, de partir daqui, nós estar preparados e desfrutar daquilo que Deus tem preparado para a sua igreja. A Bíblia diz que ali as ruas são de ouro, os muros são de cristal. Como será então a nossa morada? Que Deus abençoe nesta manhã, através desse louvor, nos meditando qual será o glorioso dia para a sua igreja, para que ele esteja preparado. Vai ser um dia glorioso, um dia de triunfo, um dia de maior alegria poder estar com o Senhor ali na glória. Mas a Bíblia sempre fala que existem duas eternidades, uma com Deus e a outra sem Deus. Aqueles que não estiverem preparados, vai ser choro, ranger de dentes. Ali a Bíblia diz que o fogo não apaga e o bicho não morre. Então, irmãos, vamos preparar nossas vidas, vamos santificar nossas vidas, vamos dar ouvido à palavra do Senhor, que o apóstolo Paulo tem falado esta manhã. Rogo-vos, irmãos, eu peço, irmãos, pela misericórdia do Senhor, que apresentei vossos corpos como sacrifício vivo, santo, agradável a Deus. Deus abençoe nesta manhã. Vou estar louvando com mais louvor nesta manhã.

0: Graças a Deus, pelo favor, nessa manhã, estamos aqui então, louvando, exaltando e glorificando o nome do Senhor Jesus. Que Deus abençoe, de uma forma especial, nesta manhã, a toda a audiência. Temos louvado o Senhor com esse louvor, e avante, até vencer, até chegar o último dia da nossa jornada aqui na face da terra. Que Deus abençoe, nessa manhã tem que chegar também nosso irmão, Marco Azevedo, a Marcelei, a Cassiane e também o Juliano. Deus abençoe, seja bem-vindo, primeira vez aqui no programa Fonte da Água Viva. Deus abençoe os irmãos dessa manhã, também o Josiel. Aí já estiveram abrindo o marketing uma vez aí em Independência, na casa do Nicanor, irmã Ede, saudoso Nicanor. E hoje estamos aqui então nos dando a honra para estar participando nesta programação. Temos aí passado a metade do tempo, mais outra metade. Vamos aproveitar os irmãos que estão aqui para nos ajudar nesta manhã. Que o nome do Senhor seja louvado, seja glorificado nesta manhã. Que Deus abençoe de uma forma especial, então, a toda a audiência nesta manhã. Vamos passar mais um louvor e já logo mais vamos estar passando para os irmãos aí, transmitir a palavra do Senhor. Vamos estar louvando o nome do Senhor nesta manhã. Com certeza vai ser bênção de Deus em continuação esta programação. Vamos estar olhando aqui, se tiver mais alguma participação nessa manhã, vamos estar passando. Temos aqui várias participações. A Maede também está aí vindo a programação. Vamos ver o que tem aqui. Eu peço. Peço o hino soldadinho pro irmão Nelson aí da irmã Adélia ainda a mensagem. Então, vamos ver se encontramos esse louvor, não tá passando. Também Fábio Júnior tá aí ouvindo a programação, mandou uma mensagem, um áudio aqui. Não tá passando esse áudio no ar. Irmão Fábio Júnior também, programador da FM Nascer. Não tá passando esse áudio no ar aí. Tem passado.
1: A paz do Senhor, serve Deus, a paz do Senhor, nossa irmã também, toda a audiência, né? Da programação, nossos irmãos. Estamos aqui, trabalhando, e aí continuamos ouvindo a programação dos nossos irmãos nesta manhã, esses hinos lindos, palavra maravilhosa. E Deus abençoe nossos irmãos, né? Nossos irmãos aí que estão ouvindo a programação. Dizer para os irmãos, São Martinho, hoje estaremos aí, se Deus permitir, levando alguns produtos vendendo na cidade lá e talvez participar. Se Deus permitir, queremos participar do culto Pastor Nazir lá em São Martinho essa noite. Estamos orando aí para que Deus venha conceder a oportunidade aí. E nós estamos vendendo nossos produtos para pagar as programações que nós temos nas rádios, comprar mais Bíblia para doação. Os irmãos oram por nós. Nós estaremos orando aí pelos irmãos. Deus abençoe a todos nossos irmãos. Nossas irmãs estão ouvindo a programação nessa manhã. Irmão Fábio Júnior continuando, confirmando a audiência.
0: Graças a Deus por essa participação do irmão Fábio Júnior. Vai estar aí na cidade de São Martinho, pelo que eu entendi, hoje à noite. Deus abençoe, irmão Fábio Júnior, programador da FM Nascer. Obrigado pela participação. Que Deus venha abençoar as vossas vidas. Também nosso irmão pastor Valmir de Oliveira, aí de Independência, vida programação, se a paz do Senhor, estamos na escuta, está uma bênção, um louvor ao vivo para nós, aqui em Independência, oferecendo a todos os ouvintes, pastor Valmir de Oliveira. Obrigado, pastor Valmir, pela companhia, que Deus abençoe, também programador aí, com vários programas, vários horários aí na FM Nascer. Deus abençoe, obrigado pela companhia nesta manhã. Também temos aqui os irmãos Ademar Pless e sua família estão ouvindo a programação também em Lajado Pessegueirinho, Independência. Também nosso irmão vamos ver aqui irmão Aikoff aí de Independência, irmão Neldo, está ouvindo a programação. Vamos estar olhando a paz do Senhor. Meu irmão, estamos na escuta do programa. Está lindo. Roda um hino. Vamos estar passando mais louvor aqui nessa manhã, ao vivo nessa manhã. Que Deus abençoe os irmãos aí, de uma forma especial também, nosso irmão Valdomiro Meller, mandou um áudio de manhãzinho. Tava esquecendo, meu Valdomiro. Aí, obrigado pela companhia. Vamos estar passando esse áudio aqui no ar.
2: A paz do Senhor, pastor Nelson Quinola, irmã Maide. Tô com saudade de dar uma chegada aí na sua residência para nós cantar uns louvores aí no seu programa. Mas sempre temos escutando, sempre gostando. Tô passando por uma fase meia nojentinha, né? Me deu um troço na minha cabeça, tô meio zonzo na cabeça, né? Ficou bastante difícil para cantar os louvores. Mas escutamos o seu programa sempre, mas qualquer dia nós vamos dar uma chegada aí. Um abraço, que Deus abençoe o senhor, que siga em frente, sempre fazendo o melhor para Deus. Um abraço, a paz do senhor, pastor Nelson.
0: Obrigado, Valdomiro, pela participação no programa. Obrigado pela companhia. E vamos estar orando que o senhor melhore esse negócio aí. Vamos orar que Deus lhe dá uma grande vitória. Para Deus não tem nada, não possa resolver nas suas vidas. E mais, nós temos um propósito de servir ao Senhor, de fazer a obra do Senhor. Então, com certeza, Deus vai estar abençoando grandemente. Mais uma mensagem aqui no programa, que é a Sunara. O Jonah tá trabalhando e está escutando vocês no programa. Obrigado pela companhia, Sunara e o Jonah. Minha filha, meu gênero, ouvindo a programação. Muito obrigado pela companhia, que Deus venha abençoar grandemente. Vamos passar agora mais um louvor aí para os irmãos que aí do computador. E daí vamos estar se organizando aqui. E vamos deixar um espaço para os irmãos estar cantando e também trazendo uma porção da palavra nesta manhã.

0: Isso aí, se louvor ter uma vida amanhã. Eu vou estar passando para o seu irmão Marcos, que vai estar aí coordenando o seu povo nessa manhã. Vão estar louvando o Senhor e também vão estar trazendo a mensagem do Senhor nesta manhã. Ainda que o tempo está um pouco já curto, vamos passar para o irmão Marcos. Paz do Senhor, irmão Marcos. Está aí com liberdade nessa manhã.
1: Paz do Senhor, audiência da FM Renascer. É um privilégio que o Senhor nos concede de estarmos aí pela primeira vez aqui na casa do pastor Nelson para uma programação no ar, né, irmãos? Que Deus abençoe a vida do pastor Nelson, Mamad, né, irmãos? Nosso pastor auxiliar, que sempre nos está dando apoio, nos está dando ajuda para nós continuar nesta jornada servindo ao Senhor. Então é um momento maravilhoso, uma oportunidade que o Senhor nos concedeu de estarmos aqui, né, irmãos, para ajudar, né, irmãos, fazer algo em favor da obra do Senhor. Deus possa vos abençoar, né, irmãos. Estamos aí com a nossa família reunida, viemos para adorar a Deus nesta manhã. Que Deus abençoe a cada um que está nesta manhã aí escutando a programação. Temos muitos irmãos aí, a congregação da usina. Temos o irmão Ezequiel, que está no aniversário essa semana. Deus abençoe a sua vida, a sua família. Está aí também o irmão Elias, que estava no dia 31 de maio. Que Deus abençoe. Aí os irmãos do Loureiro, o pastor Paulo, a igreja, todos, né, irmãos, que possam receber aí nesta manhã o nosso abraço. Vamos cantar, né, irmãos, aí um louvor com a família. Estamos aí reunidos. Né, irmãos, se não sair bem perfeito, os irmãos nos perdoa. Vamos cantar aí 545 da nossa harpa cristã.

0: Deus. Ouvimos mais este louvor especial, maravilhoso, que Deus possa abençoar, né, irmãos? Vamos cantar mais um louvor aí nesta manhã, vamos cantar todo junto. Aí, unindo na nossa harpa cristã, que Deus possa abençoar as vossas vidas.
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0: o nosso graças a Deus, graças a louvor nessa manhã. Tá bom, tá aqui ouvindo os irmãos louvar o Senhor. Que Deus venha abençoar de uma forma especial nesta manhã. Que o nome do Senhor seja louvado, seja glorificado. Tem mais participação aqui também nessa manhã. Pastor Ivai Koff, tá ouvindo a programação, mandou um áudio aqui. Vão estar passando esse áudio aí no ar. Pastor Ivo, daí é responsável da igreja aí em Independência. Vamos passar esse áudio aqui no ar.
1: Pai do Senhor, irmão Nelson. Está maravilhoso o seu programa. Deus abençoe. Roda um hino para nós de manhã. Quero mandar um abraço para os nossos irmãos de Independência, meus companheiros, para o irmão Ademar, meu Berenice, meu Eno, meu Valdomiro. E que Deus abençoe.
0: Obrigado, pastor Ivo, pela companhia essa manhã. Que Deus abençoe os irmãos aí trabalhando, lutando pela causa de nosso Senhor e Salvador Jesus Cristo. Temos também aqui participação do meu sobrinho aí em Timbó, Santa Catarina. Aí eu vim na programação, recebo uma saudação também. E também meus parabéns por mais um devido na semana. Uma pena que é meio longe, se nós tínhamos lá da despesa também ali em Santa Catarina. Obrigado pela companhia. E temos também a participação aí, vamos ver, a irmã Eva Roseli também está ouvindo a programação nessa manhã. Aí, que Deus abençoe. Também é contribuindo a programação. Está aí participando do programa. Receba uma saudação, uma Eva, um Ismael e toda a sua família também. Temos também mais participação, nosso irmão, vamos ver aqui, irmão de, aí de Santa Rosa, irmão Maurício Almeida, paz do Senhor, pastor Nelson, estamos na escuta do programa do irmão na cidade de Santa Rosa, Maurício, se for possível, um irmão, roda um louvor com Herdeiros do Rei. Os louvores vão ficar devendo para o próximo sábado. Hoje vão estar cantando ao vivo aqui, meu Maurício. Nos perdoe, mas no próximo sábado vão estar louvando o Senhor aí, passando mais louvor do nosso computador aí. E tá bom? Os irmãos podem continuar ligando. Queremos também agradecer todos os irmãos aí que nos ajudaram aí, contribuíram no programa durante o mês de maio. Estamos aí no mês de junho. Eu não vou ler a participação dos irmãos hoje, mas aí fica para o próximo sábado, que aproveitar os irmãos, o irmão Marcos está aqui, o Cassiane, cada um vai trazer uma porção da palavra entre os irmãos aí. Ser parte aí, o que é o São Marcos falar, o São Cassiano falar, é com os irmãos. Já estou passando para os irmãos aí, da continuidade no programa nesta manhã. Aí também, o Jonah está aí no caminhão, trabalhando e ouvindo a programação nesta manhã. Uma saudação. Que Deus abençoe aí de uma forma especial. Ô Marco, já tá passando aí. E passa a segunda por causa do seu coração nessa manhã.
2: Vamos continuar, irmãos, nesta manhã aí, louvando o nome do Senhor. Não somos cantores, mas queremos nesta manhã agradecer a Deus. Também queremos deixar aí a nossa saudação aos irmãos daí da Argentina. Aí o Gabriel Medeiro, a Ruth, aí o meu sou, o Capitulino, por certo, ele e sua família estão aí nós escutando nesta manhã, pastor Antônio Martim, a todos os irmãos do Bananeira aí, Moireno, Moscar, né, nós temos nossos amigos, irmãos aí que, nossos irmãos que sempre, né, irmãos, há muito tempo congregamos junto aí neste país, nesse ministério aí, e hoje estamos aqui no Brasil, mas louvamos a Deus, continuamos servindo ao Senhor. Então vamos cantar mais um louvor, vamos repartir um tempo, né, irmãos, da palavra do Senhor, né, irmãos, que o horário passa depressa, mas queremos nesta manhã agradecer a Deus por esta grande oportunidade.

0: conhecida, é o nome do Senhor, Jesus.
1: Graças a Deus. Irmãos, é assim a vida do cristão, né, irmãos? Que muitas vezes o vento se levanta, a tempestade vem, né, irmãos? Mas que Deus possa nos ajudar, né, irmãos? Que nós possamos estar firme, né, irmãos? Na presença do Senhor, adorando o seu santo e maravilhoso nome. Vamos, irmãos, daí repartir aí uma palavra do Senhor, uns versículos nesta manhã que Deus nos colocou em nossos corações para nós estarmos lendo. Salmo 100, versículo 1. Diz assim a palavra do Senhor: celebrai com júbilo ao Senhor todos os moradores da terra. Servi ao Senhor com alegria e apresentai-vos a Ele com um canto. Sabeis que o Senhor é Deus, e foi Ele, e não a nós, que nos fez povo seu e ovelhas do seu pasto. Entrai pelas portas dele com louvor, e em seus átrios com hinos, louvai e bendizei o seu nome. Porque o Senhor é bom e eterna a sua misericórdia, e a sua verdade estende-se de geração a geração. Graças a Deus por esta palavra do Senhor aí nos exortando nós a celebrar ao Senhor, nós servir ao Senhor com alegria. Diz: celebrai com júbilo ao Senhor todos os moradores da terra. Deus possa nos dar vitória, Deus possa nos abençoar nesta manhã, né, irmãos? Que aí o Senhor nos aconselhando, nos exortando, nós servir a Ele com alegria, né, irmãos? Muitas vezes é difícil, muitas vezes se torna um pouco difícil, mas que Deus possa nos abençoar, né, irmãos? Que aí servir ao Senhor, a todos os moradores da terra, né, irmãos? Vimos que quanta gente, né, irmãos? Nem todos conseguem ter muitas vezes a alegria, o gozo que muitas vezes o cristão tem em sua vida. Eles não conseguem celebrar com júbilo ao nosso Senhor Salvador Jesus Cristo, mas nós, pela misericórdia do Senhor, o Senhor nos tem tirado deste mundo, aí do lamaçal do pecado, e aonde que estamos servindo ao Senhor com alegria. E diz: apresentai-vos a Ele com canto, que possamos nós aí com o melhor, né, irmãos, da nossa vida espiritual, nós cantar louvores, né, irmãos, de todo aí o nosso coração, toda a nossa alegria, que possamos nós, nesta manhã, servir a Ele, né, irmãos, não olhando para os problemas, não olhando para este mundo tribuloso, para este mundo de dificuldade, não olhar para as misérias deste mundo, mas quando nós servimos ao Senhor com alegria, temos gozo em nossa vida, temos paz, temos alegria, porque servimos a um Deus Todo-Poderoso, a um Deus Criador dos céus e da terra. E diz a palavra do Senhor que Ele nos contempla, irmãos, a toda manhã. A sua misericórdia é tão grande com as nossas vidas, né, irmãos, que Ele sempre vem nos fortalecendo, vem nos ajudando, vem nos dando gozo, vem nos dando alegria para nós servir a Ele, para nós não parar nesta caminhada, mas continuar servindo a Ele. Que Deus possa abençoar nesta manhã. E sabeis que o Senhor é Deus, e foi Ele, não a nós, o que vós fez povo seu e ovelha dos seus pastos. Foi o Senhor, irmãos, que nos escolheu, não foi nós que escolhemos ao Senhor, mas Ele nos escolheu, né, irmãos, porque, por certo, né, irmãos, Ele nos conhece e saberia, né, irmãos, que nós de repente iríamos servir a Ele, iríamos adorar o seu santo e maravilhoso nome. Deus possa abençoar as vossas vidas. Diz que colocou aí, né, irmãos, fez seu povo aí é ovelha dos seus pastos. Graças ao Senhor, diz: entrai pelas portas com louvor, em seus átrios com hino, louvai ao Senhor e bendizei o seu nome. Que possa entrar pelas portas do templo do Senhor, muitas vezes nós entrarmos louvando, nós entramos glorificando o nome do Senhor, traemos o nosso culto aí em nossa casa, que possamos, né, irmãos, aí nós adorarmos ao Senhor, que quando chegamos na presença do Senhor, né, irmãos, e sempre estamos aí com alegria em servir a Ele, em adorar o Seu santo e maravilhoso nome, que nós possamos bendizer o nome do Senhor nesta manhã. É uma manhã maravilhosa que o Senhor nos concede de estarmos aí adorando a Ele, exaltando o Seu santo e maravilhoso nome. E capítulo 5 diz assim: porque o Senhor é bom e eterna a Sua misericórdia, e a Sua verdade estende-se de geração a geração. Graças ao Senhor, diz, porque o Senhor é bom e eterna a Sua misericórdia. Aleluia! Louvado é o nome do Senhor nesta manhã. Podemos sentir a Deus em nossas vidas, né, irmãos? Estamos aqui neste lugar, na casa do pastor Nelson, mas sentimos alegria, sentimos o gozo de transmitir esta palavra, que diz, porque o Senhor é bom e eterna a Sua misericórdia. Louvado é o Seu nome nesta manhã, que Deus possa continuar vos abençoando, Deus possa continuar nos dando graça, né, irmãos, que nós possamos ser fiel nesta caminhada. E diz, a Sua verdade se estende de geração em geração. Pode passar uma geração, mas a Sua próxima geração, o Senhor é de misericórdia, e estenda a Sua misericórdia com nossa vida. Deus possa vencer por nós, Deus possa vencer o pastor Nelson, mamãe, né, irmãos, que por muitos anos já estão fazendo esta programação, e sempre, né, irmãos, tem sido de grande bênção para a vossa vida. Sempre, né, irmãos, que ouvimos a palavra do Senhor, sempre ela vem nos ajudando, vem nos fortalecendo, vem nos dando graça, vem nos dando alegria nesta última hora. Que Deus possa nos dar a Sua completa vitória nesta manhã. Eu sinto algo maravilhoso nesta manhã. Eu sinto Deus no comando, o Senhor nos dando vitória, o Senhor nos ajudando nesta manhã. Que Deus possa abençoar a vida do pastor Nelson nesta manhã. Vamos estar, né, irmãos, orando. Se alguém tem uma necessidade maior, ore junto conosco lá, né, irmãos, porque nós vamos orar. Mas nesta manhã, Deus possa vencer para a vossa vida. Coloque a tua confiança no Senhor e peça ao Senhor a tua infinita misericórdia, que diz que se estenda a sua geração em geração. Vamos orar neste momento. Meu Deus e meu Pai, chegamos à tua presença nesta manhã. Queremos te agradecer, Senhor, pelo privilégio de vida, por um momento mais o Senhor nos concede estarmos, Senhor, neste lugar para adorar o Teu santo e maravilhoso nome, e sabendo que muitos estão escutando esta programação. Tem sido de bênção para a vossa vida, por isso nesta manhã eu te engrandeço. E te peço, Senhor, venha nos dar da Tua graça, da Tua infinita misericórdia com vossas vidas. Abençoe cada um, Senhor, que está ouvindo, que possa ser abençoado a ouvir a Tua palavra, a ouvir o louvor. E nesta manhã nós te pedimos, Senhor, venha dar da Tua graça, venha abençoar o Teu servo, Senhor, que continue com esta programação em Teu santo e maravilhoso nome. Amém, Jesus. Amém.
2: Graças a Deus pela palavra que vem essa manhã, pelos louvor. Que Deus venha abençoar de uma forma especial nessa manhã. Agradecemos ao Marcos, sua família, que estiveram aqui nessa manhã, nos ajudando nessa programação. Toda honra, toda glória seja dada ao nome do Senhor. Queremos também registrar a participação aqui do irmão Seferino. Aí, estava aí em 3 de maio, e ouvindo a programação, aí mandou a saudação ao Marcos também. Que Deus abençoe, obrigado pela companhia. E também a nossa irmã Terezinha Vargas, aí ouvindo a programação, em paz do Senhor, pastor Nelson. É, está uma bênção o seu programa. Obrigado, Terezinha, Oswaldo, aí, pela companhia. Que Deus abençoe também vossas vidas. Que Deus abençoe a toda a audiência amanhã. Chegamos até a programação dessa manhã. E se Deus quiser, no próximo sábado, vamos estar aqui com mais um programa Fonte de Água Viva. Até lá, na paz do Senhor Jesus.

da Tudo a Esperança. Programa apresentado pela irmã Norilda todos os sábados. E hoje estamos aqui para nós apresentar este programa. A irmã Norilda não se encontra, deu uma saída, deu uma viajada, mas nós estamos aqui neste sábado, dia 6 de junho, e estamos aqui para nós apresentar este programa Para Tudo Há Uma Esperança. Que Deus o abençoe a todos, amados ouvintes, todos os contribuintes do programa e todos aqueles irmãos que estão escutando desde manhã a Rádio Renascer, que é uma benção. E estamos aí nesta manhã de sábado, um sábado maravilhoso aqui na cidade de Três Passos, assolarado, sol radiante. E nós queremos externar a nossa alegria a todos os amados ouvintes da Argentina, aqui de Três Passos, de toda a região onde sintoniza esta emissora, que é uma missionária no ar, todos os dias, transmitindo a palavra de Deus, louvor de adoração a Deus. E Deus tem abençoado, né, muitos lares através da Rádio Renascer. Então, nesta manhã, vai nosso abraço, nosso carinho a todos, os irmãos que estão nos dando uma carona, viajando, e todos os irmãos que estão lá no sítio, lá no interior, lá naquele barraco distante, lá nas picadas, muitas vezes, aonde é difícil acesso, mas com o seu radinho está sintonizando essa rádio, ouvindo louvor, ouvindo a palavra de Deus, e nós queremos externar o nosso abraço.

Palavra onde Jesus falou. Já ouvimos desde manhã os programadores, né, anunciando a palavra de Deus. E nesta manhã, aqui nós queremos mencionar uma palavra e Jesus, o contexto, o texto, o conteúdo da palavra de Deus, de todas as mensagens, né, se nós meditar, é um alimento para nossas vidas, né? Um alimento para a nossa vida espiritual, né? Então vamos fazer leitura aqui no livro de... Já quero mandar minha saudação também para o irmão João Júnior, né, que está no trabalho nesta manhã, atendendo este trabalho. Lá no livro de São João, capítulo 13, nós vamos fazer leitura de uns versículos. No capítulo 13, o verso 34, diz assim: um novo mandamento vos dou, que vós ameis uns aos outros como eu vós amei, e vós que também vós uns aos outros vós ameis. Nisto todos conhecerão que sois meus discípulos, e vós amar de uns aos outros. Disse-lhe Simão Pedro: Senhor, para onde vais? Jesus lhe respondeu: para onde eu vou, não podes agora seguir-me, mas depois me seguirás. Disse-lhe Pedro: por que não posso seguir-te agora? Por ti darei a minha vida. Respondeu-lhe Jesus: tu darás a tua vida por mim. Na verdade, te digo que não cantará o galo enquanto me não tiveres negado três vezes. Não se turbe o vosso coração. Credes em Deus, crede também em mim. Na casa de meu pai há muitas moradas. Se não fosse assim, eu vos teria dito, pois vou preparar vós lugar. E se eu for e vós preparar lugar, e virei outra vez e vós levarei para mim mesmo, para que onde eu estiver, estejais vós também. Mesmo vós sabeis para onde vou e conheceis o caminho. Disse-lhe Tomé: Senhor, nós não sabemos para onde vais, e como podemos saber o caminho? Disse-lhe Jesus: eu sou o caminho, e a verdade e a vida. Ninguém vem ao Pai, senão por mim. Palavra do Senhor Jesus, nesta manhã vamos orar. E que Deus venha nos dar graça nesta manhã. Nosso Deus, Pai amado, soberano e eterno Pai, mediante da Tua palavra nesta manhã, Senhor, ela é fiel, ela é verdadeira. Nós oramos, Senhor, pedindo a Tua graça, a Tua misericórdia sobre nossas vidas. Vem estender as Tuas mãos poderosas e abençoar. Abençoar os Teus filhos, Tuas filhas, Senhor. Abençoando, Senhor, a Rádio Renascer, os programadores, os que ajudam, contribuem com os programas de rádio. Nós te louvamos, Senhor, nesta manhã. Ajuda, Pai. Confirma a vitória nesta manhã, Senhor. Através da Tua palavra, que o Senhor possa falar no nosso coração nesta manhã. Nós dando graça, nós dando vitória, nós dando ânimo para continuarmos nesta caminhada, continuar olhando, se espelhando na Tua palavra, Senhor, para um dia nós poder, Senhor, entrar pelas portas na Cidade Santa. A Tua palavra nos diz nesta manhã que o Senhor Jesus foi preparar uma morada. E Ele pediu para seus discípulos não perturbar os seus corações. Senhor, vem abrir a nossa mente, ó Pai. Venha abrir a mente do Teu povo, Senhor,
dá uma revelação da tua palavra para

0: esta humanidade, Senhor. Ajuda-nos. Nós te pedimos e te louvamos e te agradecemos em nome de Jesus. Muito bem, meus amados, aqui a palavra aonde Jesus deixou os últimos ensinamentos para seus discípulos. E ele deixou este novo mandamento, né? Para seus discípulos amar uns aos outros. Então, nesta manhã, a palavra de Deus ela é a mesma. Deus não mudou e jamais vai mudar. Então, Jesus deixando essas palavras, ele disse para seus discípulos, amai uns aos outros. Nós sabemos que nós estamos numa época tão onde muitas coisas acontecem, muitas murmurações, murmuração, onde o povo é uma correria. E a palavra de Deus nos vai orientar nesta manhã que nós devemos amar. É óbvio que muitos acham os tempos difíceis, muita reclamação, muitos reclamam das coisas. Ninguém se contenta com nada. Nós vivemos neste mundo onde predomina a maldade, o ódio, a inveja, o orgulho, o egoísmo, tantas coisas. Mas Jesus aqui ele falando para nós amar. Mas nós amar com aquele amor cristão, amor de Jesus, meus amados. Não é o amor da carne, não o amor com interesse, mas amar uns aos outros com aquele amor divino, com aquele amor de Jesus, com aquela paz de Jesus. Hoje, tantas coisas acontecendo, pessoas desatinadas, pessoas com a mente, o inimigo trabalha, pessoas que parece que não acham a saída mais, mas tem saída, meu amado, tem saída. Jesus é a saída, Jesus é o caminho, Jesus é tudo. Então, para muitos, acham difícil, muitos querendo tirar a própria vida, muitos com o coração perturbado, o que vai acontecer? Já muitos, durante a semana, preocupados com a chuva, que estão anunciando que vai dar uma chuva, vai dar muita água, muitos preocupados. Mas, meus amados, Deus está no controle. Deus está no controle de todas as coisas. Ali Pedro, ele não tinha ainda a revelação divina. Bendito é o nome santo do Senhor. Ele ficou preocupado. Ele ficou preocupado. E assim acontece hoje em dia. Tanta preocupação, tanta reclamação. Nós saímos, nós vamos... As pessoas parece que não têm paciência mais de esperar. É óbvio que é muita enfermidade. Aonde o próprio Jesus falou que nos últimos tempos ia acontecer. Enfermidades, tantos problemas. Mas nós estamos numa época onde nós temos de tudo, meus amados. Não falta nada. Temos o alimento, não falta o alimento, não falta a roupa, não falta o calçado. E muitos reclamam com o coração perturbado. O que vai acontecer daqui uns dias, daqui uns meses, preocupado. Mas a nossa preocupação, meus amados, nós temos que se preocupar mais é com a nossa alma, com a nossa vida espiritual. E para nós entrar nessa preocupação da salvação da nossa alma, nós temos que aprender a amar o nosso próximo. Nós temos que tomar posse das asas da humilhação. E essa asa da humilhação nós podemos achar, encontrar ela e tomar posse é no jejum e na oração, meus irmãos. Para nós ter um amor divino, um amor do céu, nós temos que estar enquadrado na palavra de Deus, temos que estar no joelho, porque não é de qualquer maneira que nós vamos aprender a amar aquele amor divino, onde está escasso o amor cristão, o amor que vem do céu, o amor de Jesus. Nesta manhã, esta palavra nos me dá uma fortaleza espiritual. Porque Jesus disse, amai uns aos outros. Nisto todos conhecerão que sois meus discípulos, se vós amardes uns aos outros. Então é conhecido, meus amados, aquele irmão, aquela irmã, que tem a graça, que tem o Espírito Santo, aquele espírito de amor, aquele espírito de amar o próximo, abrir a mão, estender a mão, ajudar, ver a necessidade. Sabemos que é difícil. Não adianta muitas vezes nós colocar um terno, um traje, uma gravata, um sapatinho bem lustrado e subir o altar. Aonde muitos querem oportunidade, né, para pregar no altar, pregar no púlpito. Mas tão difícil é nós, está tão difícil, meus amados, nós ver um cristão, uma cristã com a Bíblia na mão no centro da cidade, nos bairros. Está difícil. Mas que Jesus venha nos dar graça, venha nos abrir aos nossos olhos, a nossa mente, que Ele não demora, que Ele foi preparar um lugar. Há muitas pessoas que não dormem, depressiva, com depressão. Muitos, até aqui na cidade de Três Passos, jovens, subindo alto para se jogar de uma altura, para tirar a vida. E aí tem que ligar para os bombeiros, aquele problema, aquela coisa toda. Porque muitos não querem o Salvador. Não querem entrar no caminho de obediência. Porque Jesus disse, eu sou o caminho. Ele é o caminho, meu amado. Se nesta noite tem pessoas que estão ouvindo esta palavra, que passou a noite mal dormida, não conseguiu dormir, preocupado, pensando, vem aos pés do Senhor Jesus. Entrega a Ele toda a ansiedade, todos os problemas, que Ele é a solução. Quantas enfermidades, é muitas doenças, sim. Eu concordo que é muita enfermidade. É muitas doenças. Pessoal, aqui na cidade de Três Passos, é todas as semanas, vidas que vão com este maldito chamado câncer, é toda a semana. E eu estou aqui falando porque eu sou milagre, porque eu também passei por este câncer maligno. Mas eu glorifico a Deus nesta manhã, porque eu não entrou na minha mente, eu não perturbei meu coração, não ficou perturbado, não. Nós cremos no Senhor Jesus. A igreja foi para a oração, mas eu não fiquei perturbado. Não. irmã Nurilda, quando ela pegou o resultado do exame, ela já me ligou chorando. Mas eu não coloquei aquilo na mente que era, não me abalou. Hoje a humanidade está abalada, perturbada, mas falta Jesus, meu amado. Falta Jesus. Falta Jesus no teu lar, na tua vida. Falta Jesus. Dê lugar para Ele. Dê lugar. Tira um momento para Ele. Tira um momento para Jesus. Ele é o Salvador. Ele cura. Ele salva. Ele batiza com o Espírito Santo. Aonde também está escasso, está raro o batismo com o Espírito Santo. Mas falta de nós entrar no caminho da humildade. Falta nós entrar no caminho da humildade. O orgulho predomina. O ódio, a inveja. Tantas coisas que tira muitas vezes o crente, o homem de Deus, da presença de Deus. O orgulho, ele mata. Ele mata espiritual. Mas aquele irmão, aquela irmã, que ter as asas da humildade, as asas da humilhação, ele está feliz, ele está alegre. Ele não reclama. Não reclama das coisas, não reclama. Ele tem a graça divina na sua vida, ele tem o amor divino. E ali continua. Disse-lhe Pedro, por que não posso seguir-te agora? Por ti darei a minha vida. Respondendo-lhe Jesus, tu darás a tua vida por mim. Na verdade, te digo que não cantará o galo enquanto me não tiveres negado 3 vezes. Ali nesse momento, Pedro, ele seguia Jesus, mas ele não tinha a revelação de Jesus. Ele não tinha a revelação, os mistérios divinos. Ele estava ao lado de Jesus, era companheiro. E assim muitas vezes acontece, meu irmão, na vida de muitos crentes. Ainda não tomou posse da revelação divina pela palavra de Deus, em jejum e oração. Não se perturbe o vosso coração. Credes em Deus, crede também em mim. Na casa de meu pai há muitas moradas. Se não fosse assim, eu vou lhe teria dito. Pois vou preparar vós lugar. E se eu for e vós preparar lugar, virei outra vez e vós levarei para mim mesmo, para que onde eu estiver, estejais vós também. Promessas maravilhosas de Jesus, meus amados. E as promessas do Mestre não falham. O homem pode falhar, o homem falha, mas Jesus jamais vai falhar. Ele é o mesmo. Ele não muda. E ele vai voltar a buscar a sua igreja, a buscar o seu povo. Porque ele diz aqui na sua palavra que ele foi preparar uma morada. Então, é certo que ele vem. Ele vem buscar um povo escolhido. Uma igreja, uma noiva de boas obras. Uma noiva santa. Uma noiva honesta. Lavada e purificada no sangue do Cordeiro. Uma noiva que não trai, uma noiva que não se vende, uma noiva que está balizada na palavra. Essa noiva, esse povo, Jesus vem buscar, porque ele foi preparar uma morada. E essa morada é eterna. Nós estamos aqui nesta passagem tão rápida, mas é onde muitos não tiram o momento de esquadrinhar as escrituras,
1: de ler a palavra de Deus. Mas, meus amados, encontrar um cristão com a Bíblia na mão, os crentes hoje têm vergonha de carregar uma Bíblia. Mas de celular não tem vergonha. Celular é na mão, é no centro, é falando. Muitas vezes tem que ser desviado de uma pessoa que vem ali falando no celular, mandando áudio, aquela coisa toda. Tem que sair e dar espaço para ele passar, porque ele não olha onde vai caminhando. Ele está atento no celular. Hoje a Bíblia está no celular. Aonde eu não concordo, meus amados, sou franco e honesto a dizer que eu não concordo. A Bíblia está ficando de lado e vai continuar e cada vez se avança mais a tecnologia e a Bíblia vai ficando. Tem tudo no celular. Claro que para muitas coisas tem muitas utilidades, mas tem muitas coisas também que pode levar para o abismo. Nesta manhã, essa palavra fala comigo. Jesus foi preparar uma morada. Ele nos ensina nesta manhã a nós amar o nosso próximo. Amar o nosso próximo. Bendito é o nome santo do Senhor. Aonde nós devemos buscar mais a Deus? Hoje eu não pude estar na consagração. Hoje os irmãos da igreja estão, os obreiros, consagração para a toda a igreja. E é tempo, meus amados, de nós ir para a oração, ir para o jejum, buscar a Deus. Buscar a Deus e parar de murmurar. Parar de murmurar. Tantas coisas que nós olhamos e vemos, enxergamos, e nós falamos demais muitas vezes. Muitas vezes o homem fala demais. Murmura por pouca coisa, meu. E Deus não se agrada. Murmuração é um pecado. Murmuração é um pecado. Murmurar. Deus não se agrada. Deus se agrada daquele irmão, daquela irmã, que está na direção certa, no caminho. Pode vir a dificuldade, ele está glorificando, ele está orando, ele está buscando a Deus. Ele não abre a boca para murmurar. Ele tem paciência em esperar no Senhor. Mas é difícil. A humanidade corre, acelerada. Mas devemos buscar mais a Deus. Devemos nós tirar um tempo para nós buscar a Deus. Para nós poder herdar esta casa, esta morada, esta cidade santa onde Jesus foi preparar. Devemos de buscar mais a Deus. Em continuação, a palavra de Deus, já vamos parar por aqui, disse assim: mesmo vós sabeis para onde vou e conheceis o caminho. Disse-lhe Tomé: Senhor, nós não sabemos para onde vais. E como podemos saber o caminho? Disse-lhe Jesus: eu sou o caminho, e a verdade e a vida. Ninguém vem ao Pai a não ser por mim. Então, está aí claro, bem claro, meus amados. Tá, a revelação da palavra, ela é revelada. Que é somente na pessoa do Senhor Jesus para nós ter a vida eterna. Nós ter a vida eterna é somente na pessoa do Senhor Jesus. Não adianta nós correr para lá, correr para cá, se nós não tiver Jesus na nossa vida. Não adianta nós ter dinheiro, porque o dinheiro até um ponto ele ajuda, e faz parte da nossa vida secular, nós temos que adquirir dinheiro para nós sobreviver, mas ele vai até uma altura. Muitas vezes o dinheiro, ele ajuda até um pouco, mas tem coisas que o dinheiro não adianta. Tem coisas que o dinheiro compra. Tem coisas que o dinheiro compra. Mas a salvação é somente na obediência da palavra do Senhor. Jesus já pagou o preço caro na cruz do Calvário. Jesus já pagou o preço de sangue pela nossa salvação. E nesta manhã, nós temos esta oportunidade tão maravilhosa de nós poder falar deste grande amor do Senhor Jesus. Que Ele é amor, Ele nos ama. Nós não temos palavra, meus amados. Muitas vezes para agradecer a Ele pelas vitórias, pelas bênçãos. Deus tem nos abençoado. Ele tem nos dado de tudo, a nossa vida, tem nos curado. Até não faz muitos, eu fui curado de uma dor na oração nas quarta-feira. Uma dor, e sabe, os irmãos sabem que dor, ela incomoda. Mas daquela noite em diante, até hoje, eu glorifico a Deus. Eu tinha problema, meus amados, eu conto isso para aumentar a fé de alguém. Eu tinha um problema de sangrar as narinas. Todo dia, não tinha, de repente, começava a sair sangue, perder sangue pelas narinas. Muitas vezes no centro, começava a desandar. Mas isso tempo. De repente, estava saindo sangue. E aconteceu um retiro lá na cidade, ali. Esqueci o nome agora. Aí eu estava remando, assim, sabe, não sabia se ia, porque era um problema. E o pastor disse, vamos. Aí decidi ir. E na oração tinha um irmão, um casado de irmão lá da Amazonas, missionário da Amazonas. Isso foi ano passado. E desde aquele dia, meus amados, daquele retiro, 2 dias de consagração, jejum e oração, eu fiquei curado. Para a honra e para a glória do Senhor. Daquele dia em diante, terminou este problema. Jesus cura. E nesta manhã Ele pode te curar, meu amado. Nesta manhã Ele pode te dar vitória. Basta você dar um passo de obediência. E aceitar Jesus como Salvador. Aceitar a Jesus, porque Ele é o caminho, a verdade e a vida. E ninguém vai ao Pai a não ser por Ele, palavras de Jesus. Que Deus nos abençoe. Que Deus nos dá graça. Use de misericórdia. Que nós possamos permanecer firme, servindo a Deus. Fiel a Deus em tudo. Porque ao contrário, tem outro lugar. Tem outro caminho, tem outra direção para o homem e para a mulher. Que Deus abençoe, que Deus venha nos ajudar a nós levar a nossa cruz, que muitas vezes ela fica pesada, mas com Jesus, Ele nos dá vitória. Tem tantas passagens bíblicas que Jesus, Ele mesmo falou, Ele mesmo falou que Ele é tudo na nossa vida. Que Deus abençoe nosso irmão João Júnior. Pode passar, já quero passar o meu celular. É o 96-32-36-34. Que Deus abençoe. A irmã Norilda se encontra lá na cidade de Parobé. E é a vez, o dia 4, aniversário do programa, se na memória é 22 anos de programa de rádio. E tem sido benção, muitas bênçãos nós temos recebido através dos programas, através da Rádio Renascer, né? É bênção de Deus, meus amados, né? Então, hoje não temos aqui o nome dos irmãos que ajudam o programa, mas no próximo programa ela vai estar já falando, agradecendo a todos, aqueles que estão contribuindo, que estão ao lado, apoiando, para que a palavra de Deus seja anunciada. Que Deus abençoe também os aniversariantes, já quero me adiantar, e o diretor da rádio que teve aniversário, né? Que Deus abençoe, que Deus dê saúde, vitória para os irmãos, que é um trabalho árduo. Quero deixar essas palavras e vamos ouvir o primeiro louvor, o nosso irmão João Júnior, que vai colocar no ar e vai passar os números de telefone, se tiver alguma mensagem, já pode anunciar. Eu já quero dizer que amanhã, à tardinha, já a irmã Norilda chega em casa. Vamos sair de manhãzinha, lá de Parobé, passando por Panambi, por os irmãos ver o irmão que estava doente, né? 3 irmãos, 2 irmãs, a irmã Norilda, mais um irmão de Panambi, e o outro irmão, o Gilmar, que mora aqui na cidade de Três Passos. Então foram visitar, foram ver o irmão que estava passando um momento difícil, com enfermidade, mas já deu alta ontem à noite, e Deus trabalha, né? Estava num momento difícil, o coração 20% já chegou umas horas, e 20% de coração, o batimento. Mas Jesus, ele garante a vitória, né? A oração, o povo, move com Deus. Que Deus abençoe, irmão João Júnior, é contigo. Pode passar 2 louvores, meu amor. Né? Daí nós vamos mais rápido. É contigo.
2: Paz o Senhor, irmão Sérgio. Paz o Senhor a toda a audiência que estão na sintonia da programação nessa manhã de hoje. Vamos aí estar passando o telefone, que os irmãos podem estar participando através aqui da programação. Estamos ao vivo através do Facebook da Rádio Renascer. Os irmãos podem visualizar através da live e também podem compartilhar o vídeo ao vivo, que estamos aí através da página FM Renascer 91.3. Também temos o WhatsApp brasileiro 999-10-1707. 999-10-1707. Também temos o WhatsApp argentino, onde os irmãos podem participar através aí do 64-36-36. 64-36-36. Disponível também aí para a tua participação, teu áudio, tua mensagem através aqui da programação. Também estamos ao vivo através aí do aplicativo da Rede Renascer. Os irmãos podem também estar sintonizando e também podem participar através aí do aplicativo e da página da FM Renascer. Então os irmãos são bem-vindos a estarem participando através aqui do programa que hoje está apresentando o irmão Sérgio, juntamente com os ouvintes que estão na companhia.

0: Muito bem, temos aqui participação dos irmãos que já estão participando através aqui da programação do irmão Sérgio. Hoje aqui, paz do Senhor, irmão João Júnior, estamos na escuta em Tucunduva, irmão Juca. Deus abençoe, irmão Juca. Toda a sua família aí de Tucunduva, que estão também na companhia participando. Próximo louvor, dedicamos aí para os irmãos de Tucunduva também. Nós diz aqui, Gilmar Vink, peça um hino do pastor Luiz. Deus abençoe o nosso irmão Gilmar Vink, que está aí também participando. Também temos mais áudio, Ivone Barbosa, irmão Jair, que estão participando, vamos estar escutando aqui.
1: A paz do Senhor, irmão João, juntar uma benção o programa, eu peço um louvor dos irmãos Colatini, é o Jair, de Cerro Largo e Três Maná. E botar o nosso nome da minha mãe e minha família em oração. Então, uma benção o programa, que Deus abençoe, irmão.
0: Deus abençoe, irmão Jair, o Maná Bíblico diz aqui, isso vos mando, que vos amei uns aos outros. João 15... e verso 17. Segundo Maná também diz aqui a palavra: bom é o Senhor para o que nele espere, para a alma que o busca. Lamentações 3:25. Terceiro Maná diz aqui: na verdade te digo que aquele que não nascer não pode ver o reino de Deus. João 3 e verso 3, o Maná Bíblico, pro irmão aí Jair, que esteve também participando. A Maurício Almeida diz: a paz do Senhor, estamos na escuta. Deus abençoe a irmão Maurício Almeida através do Facebook. Também diz aqui, paz do Senhor, irmão Júnior, estamos na escuta do programa, peço um hino, irmão Marcos e a irmã Sedinara de Campo Novo. Deus abençoe o nosso irmão Marcos, os irmãos aí de Campo Novo, estão também aí na companhia participando. Temos aqui mais áudio, também temos um áudio aqui da irmã Norilda, que nós vamos estar escutando em seguida a participação aqui da irmã Norilda.
2: Paz do Senhor, irmão Júnior.
3: Tá muito pra cá, certo?
2: Peço um maná pra mim e um hino, irmão Júnior. Daqui de Bom Progresso, Abrelino Jorge dos Santos. E muita oração por mim.
0: Obrigado, nosso irmão aí de Bom Progresso, também participando. O Maná Bíblico diz aqui: descerá sobre ti o Espírito Santo e a virtude do Altíssimo te cobrirá com a sua sombra. Lucas 1:35, Maná, para o nosso irmão aí de Bom Progresso, que está também confirmando a sintonia.
4: A paz do Senhor para todos os ouvintes aí da Rádio Renascer, a programação Para Tudo Há Uma Esperança. Quero mandar esse áudio para avisar vocês todos, nossos ouvintes aí que estão na sintonia, que nós estamos aqui em Parubé, viemos visitar meu irmão aqui, o Juvelino, aqui em Parubé. E graças a Deus, quero agradecer já as orações dos ouvintes, que ele está bem melhor, já deu alta ontem de manhã do hospital e já está em casa com nós aqui, está bem melhor, graças a Deus, né? Só que nós temos rogando oração dos irmãos igual, porque ele vai fazer ainda um procedimento no coração, né? Agora está esperando na fila do SUS para chamarem ele, para ele fazer esse procedimento. Não sei se vai ser um marca-passo ou um estente que ele vai botar na veia, mas vai fazer, né? Então, mas ele, graças a Deus, está bem. Então, quero agradecer já a todos os irmãos que oraram. E já quero também dizer para os irmãos que hoje está na direção aí do presbítero Sérgio, o programa. Deus abençoe os irmãos que estão aí na sintonia. Se Deus quiser, sábado que vem vou estar aí com os irmãos. Já quero mandar um abraço e agradecer aos meus contribuintes, colaboradores que me ajudam a pagar o programa. Já quero agradecer a todos vocês por nós completar já 22 anos a nossa programação. Agora dia 4, né, quinta-feira, no feriado, foi quando nós saímos de viagem para cá, né, para Parubé. Era o dia do aniversário da nossa programação. Que Deus abençoe. Eu quero agradecer a todos os colaboradores, que eles fazem parte dessa data aí de aniversário do nosso programa, porque são o que ajudam nós a fazer o programa, que pagam para mim fazer, né? Me ajudam a pagar, Deus abençoa. A todos os colaboradores, já quero mandar um abraço também para o irmão Sérgio, que está ali fazendo o programa, Deus abençoe ele. Agora a Claíra, minha irmã, que mora em Panambi, está aqui com nós também. Ela já achou lá no celular o programa e está escutando lá no Face. O meu irmão Juvelino deu uma saída com o Gilmar, né, com o outro meu irmão. E então agora eles não estão escutando, mas daqui a um pouco eles voltam, né, vão escutar. E hoje à tarde vai vir o José, outro meu irmão também, nós vamos estar em 5 da família Machado aqui hoje, né. Que Deus abençoe a todos os irmãos que estão aí, 5 irmãos nós vamos estar aqui, junto também na casa do meu irmão do Juvelino, também da minha cunhada Terezinha e também de todos os irmãos que estão aí na escuta do programa, né? Que Deus abençoe de uma maneira especial a todos que estão escutando o programa. Quero agradecer ao irmão João Júnior também, que já está ajudando aí a fazer o programa. E para todos vocês, meus irmãos que estão aí, que estão participando, que vão mandar suas mensagens. Eu quero agradecer já de coração as orações de vocês aí, que graças a Deus nós podemos chegar aqui bem de viagem, pude vir junto com outro meu irmão, com o Gilmar, né? Estamos aqui e domingo de manhã, amanhã cedinho, já estamos retornando para Três Passos, né? Graças a Deus. Que Deus abençoe a todos de uma maneira especial. A gente só agradece a Deus pela vitória. Um dia lindo que nós estamos aí, bastante, não é frio, né? Um dia gostoso, o clima. Desde o dia que nós viemos, né? Não temos passando frio, está muito bom o clima. E estamos aí, né? Alegre, estamos felizes por poder estar junto com o meu irmão, que estava muito mal no hospital internado. 8 dias ficou internado, mas veio para casa e está aí feliz, né? Graças a Deus. Que Deus abençoe vocês, meus irmãos que estão na sintonia do programa. Já quero agradecer a todos vocês que fazem parte dessa programação. Já quero mandar também meus parabéns para o Francisco, que fez aniversário também dia 4. O meu irmão Gilberto também, que não está aqui com nós, está morando lá em Alegrete também, que completou aniversário dia 4 de junho. Que Deus abençoe ele, né, de uma maneira especial a todos os aniversariantes desse mês também, que estão aí nos ouvindo, e também a todos vocês que estão aí na sintonia, os irmãos que são ouvintes do programa. Hoje acharam falta da irmã Norilda, mas a irmã Norilda está aqui, né, está mandando uma saudação aí para vocês não esquecer, né, nós se alegrar juntamente com vocês, com os irmãos, e agora eu vou ali escutar o programa, né, que estava escutando aí com o irmão Sérgio, está falando a palavra de Deus, né? Que Deus abençoe a todos vocês. Passa um louvor bem bonito para nós ouvir aqui em Parubé, né? Que é aqui, o meu irmão sempre escuta pelo Facebook aí o programa, ele não perde um. Até lá no hospital, sábado passado, ele escutou, mas hoje ele saiu, foi dar umas voltas, pagar umas contas aí no mercado, né? E daqui um pouco ele está em casa, daí ele vai escutar também. Eu vou avisar ele, dizer para ele que nós já mandamos um áudio aí. Então, que Deus abençoe vocês, passa um louvor bem bonito para nós e fiquem com Deus aí, que Deus abençoe. Nós, amanhã, se Deus quiser, estamos voltando para casa, né? Deus abençoe a todos na paz do Senhor Jesus. Amém.

Dourados, ouvimos a participação da condutora do programa, né? Para tudo há uma esperança, a irmã Norilda, Maria Norilda. E passou seu áudio, né? O programa está sendo diferente, né? Porque a gente não tem aquele hábito de fazer programa de rádio. E a irmã Norilda, 22 anos, ela está cada sábado apresentando o programa, e para ela é um prazer, né, apresentar o programa todos os sábados, né? E nós temos que fazer com alegria, meus amados, né? Fazer com alegria. O que vir nas nossas mãos, temos que fazer com alegria. Fazer com amor, né? Ela está lá na cidade de Parubé, e escutando o programa Rádio, a Rádio Renascer, né? O programa que ela é a condutora, para tudo há uma esperança. E é verdade, meus amados. Tendo Jesus, confiando em Jesus, depositando todos os problemas, ansiedade, nas mãos do Senhor Jesus, nós temos esperança. Temos esperança que tudo vai dar certo. Que tudo vai passar. Tudo passa. Momentos difíceis passa. Momentos de alegria passa. E nós seguimos. Mas sempre olhando para Jesus. Paulo escreveu na sua palavra, ele disse que ele correu a carreira, guardou a fé. E ele não desistiu. Ele passou por luta. Paulo foi aquele homem escolhido, aquele varão escolhido. Ele, depois que ele aceitou Jesus, que teve um encontro com Jesus na sua vida, os momentos difíceis que Paulo passou, meus amados. Ele foi picado por serpente, ele foi preso, ele foi açoitado. Mas ele não desistiu. Aí é o mais importante, é de não desistir, não sair da presença de Deus. Porque todo aquele que desiste, ele não alcança a vitória, porque ele desistiu. Mas se nós continuar, vem a luta, vem os problemas, e nós entregamos todos nos pés do Senhor Jesus. Ele garante a vitória. Que Deus abençoe os amados irmãos que mandaram já os seus áudios, mensagens aí para o irmão João Júnior, né? E a irmã Norilda pediu um louvor, que é escutar lá, né? Juntamente com sua família, cunhada e irmã, todos parentes, né? Deus abençoe ela, a viagem, o retorno amanhã. Não sei que hora ela vai chegar, e com certeza vai chegar de noite. Nós vamos estar na igreja, buscando a Deus em oração. A gente acha falta da irmã Norilda, né? Mas faz parte, né? E a gente é muito dado, né? Muito dado, um acha falta do outro, aquela coisa toda. Mas amanhã ela já vai estar de volta. E no próximo sábado ela vai estar apresentando o programa Para Tudo Há Uma Esperança, né? É uma verdade. Para tudo tem uma saída. É só nos confiar no poder do Criador. Ele está no controle de todas as coisas. O homem está descontrolado. A humanidade está descontrolada. Mas Deus, ele está com o controle nas suas mãos. Vamos ouvir o próximo louvor, já os irmãos de várias regiões, lá de Tucunduva, nosso irmão Juca. Eu anotei ali um pouco os irmãos, mas já esqueci o lugar, né? Bom Progresso, Campo Novo. E que Deus abençoe os amados irmãos, né? E vamos continuar firme, crendo na vitória. De manhã de sábado, quero mandar meu abraço para os irmãos, companheiros, estão na igreja, os obreiros, as obreiras da casa do Senhor, estão
estão no jejum e oração nesta manhã, e já queremos avisar ao Uruguai, vai ter um grande culto hoje à noite, e vamos se deslocar para lá, vai uns irmãos, e vamos estar lá, glorificando e exaltando o nome do Senhor. Amanhã, culto da juventude, na nossa sede aqui em Trespasso, da geração eleita, a juventude vai estar pregando, vamos estar louvando o coral da juventude e o trabalho de Deus, né? O departamento, a união feminina, a juventude, os cavalheiros, e continuamos louvando e engrandecendo o nome do Senhor. Pode passar o louvor, irmão João Júnior, se tem mais mensagem, pode passar no ar. E que Deus o abençoe.

Então, continuamos, o irmão João Júnior, não sei o que aconteceu, né, o louvor que não foi rodado, mas continuamos aí, né, e que Deus abençoe todos os amados ouvintes. O irmão João Júnior já está disponível, pode entrar no ar. Passar o louvor e se tem algumas mensagens, pode passar.

0: Temos aqui mais participação para estarmos aí passando no ar dos irmãos que estão participando. Temos áudio aqui também para ouvir. Vamos estar escutando essa participação aqui através de áudio. A irmã está agendada por Eloá. Vamos ouvir aqui a irmã Eloá, que está também na sintonia da programação.
1: Paz, Senhor, Samão Lourdes, legado caçador de Valsec, que estou na escuta do programa, é uma bênção no meu lar. Eu quero pedir oração e um maná para o irmão.
0: Deus abençoe aí, temos mais participação por áudio, vamos ouvindo. A irmã Denise, irmão José, também aí, ouvindo a programação, vamos estar escutando.
2: Essa é a?
3: Hã?
2: Essa que está
3: falando?
2: Não,
3: é o irmão Júnior que está lá.
2: Não, mas a...
3: Não, ela está por telefone, Zé.
2: Fala, Senhor, irmão João Júnior. Então, estou pedindo oração em nosso favor, que nós estamos aqui de cama, enfermo, de gripe. Tá bom? Paz do Senhor. Oração para mim e para minha esposa. Tá todos dois de cama.
0: Obrigado, irmão José, irmão Denise, lá do Paraná. Estão aí na companhia. Vamos estar orando, irmão José, irmão Denise. Obrigado pela participação. Vamos aí ouvir mais um louvor, mais um hino que foi a pedido. E logo mais, o irmão Sérgio vai seguir com a programação, nos separa a 15 minutos do meio-dia para encerrar a programação, mas fique ligado aí na Rede Renascer, que não para, já em seguida vem mais programação aqui. Vamos ouvir um hino a mais e depois aí o irmão Sérgio vai seguir. Roberto Carvalho vai cantar um hino aí, vamos estar escutando... esse louvor de Roberto Carvalho.

Muito bem, ouvimos os áudios dos irmãos e ouvimos esses louvor abençoado, né? Que é, fala com o povo, avisando, as portas estão abertas, porta da salvação está aberta, vai chegar o dia que vai fechar. Vai fechar. É tempo. Eu convido, se a palavra de Deus falou com alguém que está distanciado dos caminhos do Senhor, volte depressa para Jesus, meu amado. Este mundo que nós estamos é um mundo de engano, as coisas vão passar, tudo aqui é passageiro, mas Jesus promete uma morada, ele foi preparar uma morada. Hoje à noite tem culto, a palavra de Deus está sendo anunciada em todas as cidades, no interior. As portas estão abertas. Venha depressa, meu amado. Tu que se distanciou por mínima coisa, você deixou de Jesus, você deixou, deu as costas, mas volte, ele te espera de braços abertos. Este mundo cada vez fica pior. Tu quer ser feliz? Venha para Jesus. Quer ter vitória? Venha para Jesus. Quer ter paz? Venha para Jesus. Quer ter paz no teu lar? Venha para os braços de Jesus. Hoje tanta separação nos lares. Tantas coisas acontecendo, o inimigo se avança, acha uma brecha, ele entra mesmo e faz, desvasta a família. Leva, tira a filha, o filho da casa, pode ser de menor, ele entra. Mas aonde tem Jesus, o inimigo pode querer entrar, mas não entra. Neste dia, a palavra de Deus falou, volte para Jesus, as portas vão se fechar, o relógio já está chegando, está esperando a hora do Pai para Jesus vir buscar a seu povo, a sua igreja. Este mundo cada vez fica pior, a maldade se multiplica, o amor se esfria. E o inimigo está às portas. E Jesus está de braços abertos. Nesta manhã, nesse dia de sábado. Ponte para Jesus. Tu se distanciou, saiu da presença do Pai, saiu. Está pródigo, o filho pródigo, aquele que saiu, deixou o pai, deixou a casa do pai, ele sofreu, ele passou momentos difíceis, ele gastou tudo que ele levou, mas um dia ele caiu em si, disse, não, eu vou voltar para a casa do pai, eu perdi tudo. O que eu trouxe, e lá na casa do pai tem abundância de pão. Lá tem. Ele perdeu tudo. Mas ele não perdeu o rumo da casa do pai. Ele lembrou, é por aqui que eu vim. É por essa direção que eu tenho que voltar. Neste dia, volte para Jesus. Que Deus abençoe, tá, chega o final do programa. Irmão João Júnior, antes, vai ser o último louvor, né, nesta manhã. E prepara um louvor em espanhol, meu amado, para nós ouvir, para a meditação dos argentinos, brasileiros. Vai meu abraço aos povos da Argentina, a todos os amigos, parentes ali no outro lado da Argentina. Que Deus abençoe. E neste sábado,
vamos estar em Alto Uruguai, levando a palavra do Senhor, e no próximo sábado vai estar a irmã Norilda. Já quero agradecer a sintonia de todos os amados ouvintes, que Deus abençoe neste sábado, e já quero fazer uma oração rapidamente pelas pessoas que têm muito pedido oração, né? E Deus garante a vitória. Daí fica com o irmão João Júnior, logo vem o programa da irmã Isalete, irmão Valdir, e que Deus abençoe. E assim continua, né? Continua às 24 horas, louvor e palavra de Deus. Nosso Deus e nosso Pai, eu te louvo e te agradeço por esta grande oportunidade que o Senhor me concedeu de passar esse momento, esse pouquinho de tempo, falando do teu amor, juntamente com o teu filho, irmão João Júnior, Senhor. Venha nos dar graça, venha nos abençoar. Eu levo todos os pedidos de oração, Senhor. Estenda tuas mãos poderosas e venha dar vitória. Venha abençoar tua igreja, teu povo. Venha falar, Senhor, através da tua palavra, através dos programadores. Fala, Senhor, com a humanidade. E confirma, Senhor, a vitória. Abençoa esta rádio, cubra o teu sangue, Senhor, para a honra e para a glória do teu nome. Amém. É contigo, irmão João Júnior, já me despeço na paz do Senhor. Até uma próxima oportunidade.

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0: Queremos saudar a todo o povo de Deus na paz do Senhor, agradecendo a Deus por essa oportunidade que o Senhor nos concede neste dia de nós podermos estar apresentando a programação Prosperidade só em Jesus. Graças a Deus por essa oportunidade nesse dia tão maravilhoso, um dia lindo, abençoados pelo Senhor. E Deus sempre, Ele é que comanda o tempo. Muitas vezes o homem coloca a previsão e Deus muda a previsão, né? Deus é eterno, bondoso, maravilhoso. É esse que cuida de nós, né? Não nos abandona. É só se nós querer abandonar a Deus. Mas se nós estar nos seus santos caminhos e cumprir com a palavra do Senhor, então nós podemos saber que sempre teremos algo bom para nós, porque o Senhor é que cuida de nós, né? Esse é o Deus que nós servimos, o Deus Todo-Poderoso, e Ele tem cuidado dos seus filhos, Ele não tem deixado nós só, né? Todo momento da nossa vida, a todos instantes, a todo segundo, nós estamos debaixo da mão poderosa do Senhor, sendo cuidados e guiados pelo seu Espírito Santo, né? Glória a Deus. E por isso nós agradecemos a Deus, né? Agradecemos a Ele, porque Ele tem sido bom, tem sido nossa força, nosso auxílio, né? Nosso socorro, bem presente, né? Na hora da angústia. E em todos os nossos passos somos cuidados pelo Senhor. Aleluia, aleluia. E devemos, mais do que nunca, estar sempre conforme a palavra do Senhor, para que nós não sejamos pegados de surpresa, mas sim estarmos na obediência da palavra de Deus. Aqui eu abri a minha Bíblia em Mateus 7, e essa palavra diz assim: não julgueis para que não seja julgado, porque com o juízo com que julgas, sereis julgados, e com a medida com que tiverdes medido, vos não de medir, vós hão de medir a vós. E por que reparás tu no arqueiro que está no olho do teu irmão? Não vês a trave que está no teu olho? Ou como dirás o teu irmão: deixa-me tirar o arqueiro do teu olho. Então, estando uma trave no teu, hipócrita, tire primeiro a trave do teu olho, e então cuidarás e tirar o arqueiro do olho do teu irmão. Não deis aos cães as coisas santas, nem deiteis aos porcos as vossas pérolas, para que não as pise e, voltando-se, vós desperdice. Palavra gloriosa de Deus. Palavra de uma diversão, advertindo as nossas vidas, nos ensinando a nós cuidar de nós mesmos, deixar a vida do outro. Não queremos receber nada de maldição para a nossa vida. Nós somente queremos é receber algo de Deus que nos ajuda, que nos purifica, que nos ensina. Tem muita gente, quando a gente senta para conversar com alguém, ele ou ela só olha os defeitos dos outros. Nós não temos palavra para dizer para essa pessoa. Mas eu sempre deixo que a pessoa, como diz, vomite aquilo que está no seu estômago, aquilo que está no seu coração, na sua boca, para depois a gente entrar com a palavra, que a palavra vivifica. Então, é muito bom tu não entrar junto nessas conversas que desagrada ao Senhor. Aqui diz que, porque com o justo, com o juízo, com que tu julgares, serei julgado. E com a medida com que tiverdes medido, vos hão de medir a vós. Olhe bem, não perca o teu tempo. Não perca teu tempo falar mal do teu irmão. Ah, mas ele é errado, ele errou nisso, errou naquilo, a irmã errou aqui, errou lá. Não te pertence. Não te pertence tu olhar o erro do teu irmão. Mas volte a ti mesmo, ore por ele, por ela. Porque diz que com a mesma medida que nós medimos, nós seremos medidos. Nós recebemos. Então, cuidado para não cair, mas permanecer firme no Senhor. Porque reparas tudo, arqueiro, que está no olho do teu irmão, e não vês a trave que está no teu olho? Que pergunta, né? Como é que eu posso olhar os defeitos do meu irmão? E eu não olho para mim quanto defeito eu tenho? Então, isso é muito sério. É sério mais do que nós imaginamos. Cuidar de nós mesmos é o tudo da nossa vida. Deixar a vida do nosso irmão, da nossa irmã, mas olharmos para nós e orarmos por eles. Aleluia! Ou como dirás o teu irmão? Deixe-me tirar o arqueiro do teu olho, estando uma trave no teu. Que barbaridade. Que barbaridade, né? Muitas vezes achar de os defeitos, tudo. O fulano tem isso, tem aquilo. E eu com a vida mal, né? E ainda não vendo... Ele tem apenas algo pequeno no olho. E no meu olho é algo grande. Hipócritas, tira primeiro a trave do teu olho. E então cuidarás em tirar o arqueiro do olho do teu irmão. Temos de primeiro olhar para nós. Para nós, para dentro de nós, estamos todos perfeitos. Que se nós estivermos tudo perfeito, não temos tempo de olhar para a vida de ninguém. Não temos tempo de cuidar da vida do nosso irmão, da nossa irmã, do fulano, do Beltrano. Não. Não vamos ter tempo. Não vamos se envolver com essas picuinhas dessa vida. Mas vamos voltar a Deus. A nossa vida entregue nas mãos do Senhor não é para nós ficar cuidando de ninguém. É para nós orar se nós vimos alguma coisa que não se condiz com a palavra. Se nós vimos algo que está errado na vida do nosso irmão, da nossa irmã. Então vamos orar. Quem faz a obra é Deus. E quando ele faz bem feito. Vamos orar. Vamos buscar do Senhor para que nós não seja hipócritas. Aleluia. Não, aqui diz, não deis aos cães as coisas santas, nem deite aos porcos as vossas pérolas, para que não as pisem, e voltando-se, vós desperdiçam. Por que que nós vamos se envolver com as coisas daqui? Por que que nós vamos se envolver olhando para a vida do irmão, da irmã? Por quê? Se nós temos que se envolver é com as coisas celestiais, as coisas boas, as coisas santas, em que Deus foi preparar para mim e para você. Não dá tempo, meu irmão, minha irmã, de nós estar fazendo beicinho, de nós andar se emburando por qualquer coisa, de nós estar ofendendo nosso irmão por palavras, por gestos. Mas há tempo de nós buscar a presença do Senhor. Há tempo de nós arrumar bem o nosso altar para que esteja tudo preparado para o grande dia da volta do Senhor. Tanta coisa boa que a Bíblia nos mostra que nós devemos... Então, iremos continuar aqui a programação, porque deu um corte aí, nós gravamos, né? Deu um corte aí, então continuaremos na palavra do Senhor, né? E sabemos que tudo o que Deus tem feito por nós através da sua palavra, do ensinamento da sua palavra. Sabemos que a palavra de Deus é um alimento, é o pão, é um alimento para a nossa vida, né? E tudo que nós podemos fazer é ler e meditar na palavra de Deus para que nós aprendemos de Deus, aprendemos dele, né? E sabemos que isso alimenta a nossa alma. A palavra do Senhor nos ensina cada dia mais. E aqui diz assim o versículo 7. Pedis e dar-se-vos-á. Buscai e encontrareis, batei e abrir-se-vos-á. Oh, glória! Porque aquele que pede, recebe, e o que busca, encontra, e ao que bate, se abre. Então, é tudo na nossa vida a palavra do Senhor. Vê que o Senhor ensina primeiro como nós devemos fazer, como nós devemos de cuidar de nós mesmos, não da vida do nosso irmão, né? Mas depois ele traz uma palavra de bondade, uma palavra, aqui diz a bondade de Deus, né? A bondade de Deus, ele explica para nós, para que nós não se envolvemos com as coisas daqui, mas depois... Ele traz a palavra de bondade. Pedi e dar-se-vos. Buscai e encontrareis. Batei e abrir-se-vos. Glória a Deus. Porque aquele que pede, recebe. E o que busca, encontra. E ao que bate, se abre. Glória a Deus. Se há necessidade na minha e na tua vida, vamos buscar do Senhor. Se não está completo na minha e na tua vida, vamos continuar pedindo ao Senhor. Vamos continuar firme no Senhor. Vamos buscar do Senhor, porque sabemos que no Senhor nós encontramos palavra de vida. No Senhor nós encontramos força. Nesta porta que nós batemos, ela se abre para nós. Aleluia! E se nós pedirmos, pedi e dar-se-vos-á. Sabemos que se nós pedirmos com fé, o Senhor nos alcança. Não fiquemos envolvidos olhando para a vida do meu irmão, da minha irmã, mas olhamos para nós. Vamos ser fiéis ao Senhor, porque quando nós vamos pedir, o Senhor vai dar. Quando nós buscar, nós encontremos. Quando nós batemos a porta se abre e nós seremos abençoados. Por quê? Porque nós estamos com a vida conforme a palavra do Senhor. Então Deus, Ele ama aquele filho que se humilha, que reconhece seus erros e Ele abençoa dessa forma com que há em ti um arrependimento e há em ti uma alegria dos céus dizendo não, eu não vou fazer isso, eu não vou olhar para a vida do meu irmão, eu vou olhar para mim mesmo. Porque eu encontro aquilo que eu peço. Aonde eu bater na porta, a porta vai se abrir. E seja fiel ao Senhor. Porque o Senhor é contigo. Quanto mais fidelidade com Deus, mais bênção tu terá. Pode ser na vida espiritual, na vida material. Quanto mais tu abrir a mão para a obra de Deus, mais bênção tu terá. Porque Deus se agrada do filho, da filha que é fiel a Ele. E Ele disse na sua palavra, pedi, e dai-se-vos-á. Buscai, e encontrareis. Batei, e abrir-se-vos-á. Então, a porta está aberta para ti. O coração de Deus é puro e santo, aquilo que tu pedir, Ele te dá. Peça com fé, bate na porta com fé, e tu verás a glória de Deus. Deus, Ele é perfeito. Ele é o único que olha para nós nas nossas imperfeições e nos perdoa. É o único que, quando lemos a palavra e começamos a entender a obra do Senhor, a vontade de Deus, é o único que nos fortalece. Esse é o nosso Deus. É aquele que nos alegra todo momento da nossa vida, para que nós possamos estar na presença dEle, através da sua palavra, dos seus ensinamentos, nós abrir a porta do nosso coração e receber graça, receber poder, sabedoria dEle, porque Ele é perfeito. Que Deus nos abençoe nesse dia. Que Deus estenda as suas mãos, dando completa vitória. E eu sei que o Senhor está contigo. Eu sei que o Senhor está requerendo de ti algo que, quem sabe, tu por um descuido falou mal do teu irmão ou da tua irmã. Por uma bobagem, tu virou as costas ou se ofendeu teu irmão ou a tua irmã com o seu gesto. Mas naquela hora, a tua irmã é sábia, o teu irmão é sábio. Então, eles te perdoaram. E tu peça perdão para Deus. Porque Deus quer te dar a completa vitória. Não podemos ficar com mágoa dentro do nosso coração. A mágoa, ela vem ser que nem uma doença maligna. A mágoa vem ser uma doença maligna que ela vai corroendo. E tu tá ouvindo a voz de Satanás e ela vai corroendo dentro de ti e vai te dando tipo de um câncer maligno. Porque é uma doença, se tu não pedir perdão para Deus, para a pessoa que te ofendeu, que tu ofendeu, essa mágoa vai ficando, vai aumentando, vai te matando espiritualmente, tu vai morrendo. Até que a morte chega e mata você. E aí tu partirá sem salvação dessa terra. Então não deixa esta peste maligna no teu coração. Mas abra teu coração para Deus. E Deus entrará e fará uma grande limpeza. E tu está livre. Livre. Para o grande dia do Senhor. Que Deus nos dê força, nos dê graça, nos ajude. Que nós possa pedir com fé para o Senhor e alegrarmos a nossa alma na presença do nosso Deus. Que nós possa estar preparado, preparada para esse grande dia do Senhor que não está longe. Mas está pertinho de nós. Aleluia! E nós cremos em uma grande vitória, em nome de Jesus. Que Deus os abençoe, que Deus os guarde e que Deus estenda as suas mãos poderosas sobre a tua vida e que tu possa vencer e que eu possa vencer todos os obstáculos desta vida para nós chegarmos na presença do Senhor, sem nada nos impedir, nada. Deus abençoe. Querido Pai, nós queremos te agradecer por essas palavras que o Senhor tem colocado em nossos lábios. Nós damos graças a ti por tua misericórdia, por teu grande amor. Não deixa nós se envolver com nada dessa vida. Não deixa nós olhar a vida do nosso irmão, da nossa irmã, mas olhar para nós mesmos. Olhar para ti, Senhor, que é o autor e consumador da nossa fé. Senhor, em ti nós encontramos a verdadeira paz, a verdadeira alegria. O verdadeiro amor. E eu quero que o Senhor, todos os dias da nossa vida, nos guarde, para que possamos fazer o melhor para a tua obra. E que podemos vencer quando o inimigo vem com suas afrontas, o Senhor nos dá poder e sabedoria para repreender toda a obra do inimigo, desfazer todo o mal. Em nome de Jesus, amém. Deus abençoe a todos nossos irmãos, nossas irmãs. E que essa palavra, eu creio que venho falar com cada um. Porque com meu coração essa palavra falou nessa manhã. Nesse meio-dia, que Deus abençoe e dê graça, força, sabedoria do alto. Para cada um de nós, né? E que o irmão possa rodar um lindo louvor para a honra e para a glória do nome de Jesus.
1: Muito bem, paz o Senhor Maisalete, paz o Senhor toda a audiência, os ouvintes que estão na sintonia da Rede Renascer nesse meu dia. De sábado, vamos aí estar passando os telefônicos, os irmãos podem se comunicar através aqui da programação, estamos ao vivo através do Facebook da Rede Renascer, os irmãos podem aí estarem sintonizando através do Facebook, através da página FM Renascer 91.3. Também estamos ao vivo através aí do aplicativo da rádio Os irmãos podem sintonizar através do aplicativo, também através da página. Também estamos aí disponível através do WhatsApp argentino, onde os irmãos podem se comunicar, participar através do 3755-643636. 3755-643636. WhatsApp argentino para os irmãos estarem participando. Também nós temos o WhatsApp brasileiro 999-10-1707. 999-10-1707 para você participar através aqui da programação. Você que está na sintonia da rádio, é aí juntamente com a tua família, almoçando, quem sabe já almoçou, está aí trabalhando. É, você que nos ouve através da FM, uma boa sintonia. E você também que está através aí do aplicativo, que Deus abençoe a sua vida. E vamos aí, está ouvindo louvor. Enquanto isso, você participa aqui na programação nesse meio-dia, 12 horas e 28 minutos. Para

Também queremos agradecer a Deus pela vida de cada irmão, de cada irmã que está conosco, cada irmão que está conosco nesta programação e que nos ajuda, né, sempre levarmos a palavra de Deus. E nós sabemos que tudo aquilo que nós investirmos na obra do Senhor, o Senhor sempre está pronto para nos dar a grande vitória em tudo em nossa vida. Que Deus venha abençoar você, meu irmão, minha irmã, e que sempre está nos ajudando nesta obra. E eu sei que o Senhor Jesus tem recompensa a cada um que faz a obra de Deus com amor, né? Esse Deus é esse Deus que tem recompensa para mim e para você. Glória a Deus. E neste momento, nós queremos ler aqui o nome das irmãs, os irmãos que nos ajudam cada mês para nós podermos pagar a programação de rádio, né? Então já vai chegando os dias que nós temos de cumprir, né? Se Deus quiser, nós queria ainda fazer isso essa semana, mas não foi possível. Mas a semana que vem a gente estará então ali acertando com o irmão Francisco, meu esposo, que sempre paga a programação, né? Então nós estaremos acertando ali a programação. Se assim Deus permitir, nós queremos que Ele permita para que nós possamos então pagar bem certinho, né? E sabemos que tem muitas irmãs já que já depositou a sua oferta, então a gente vai ali ver o que temos ali na conta e vamos então cumprir de estar pagando, que sabemos que as despesas são grandes ali na rádio, né? Então Deus é fiel e Deus cuida de nós, né? E temos a irmã.

né? Deus abençoe nossos irmãos, né? A gente sempre está vendo ali os irmãos participando das programações. Que benção de Deus. E também irmão Daniel e a irmã Maria Terezinha e a irmã Erna Gomes, toda essa família, né, já contribuindo também, né? Deus abençoe. Glória a Deus. A irmã Maiara, irmão Miro, o irmão Misael, a irmã Débora, né? A Lúcia, o Newton, né? E também a irmã Jane ali, irmão Pedro, irmão Cleito, né? Deus abençoe. E também a irmã Tereza também já recebi a contribuição, irmã Tereza. O irmão Moisés, a irmã Domingas também, a irmã Natália já contribuíram, Deus abençoe. A irmã Nelci também, a irmã Maria Augusta, a irmã Marlice, seu esposo, e também a irmã Eli e família, a irmã Luídes também já contribuiu, né? Deus abençoe. A irmã Noêmia, o irmão Oséias e família, e a irmã Maria Judite, né? Então, são as irmãs contribuintes, os irmãos contribuintes da programação. Deus os abençoe. E estamos orando que Deus levante mais contribuinte para essa obra, né? Porque essa obra não é nossa, né? É do Senhor. E que Deus abençoe e Deus recompense de todo o nosso coração, né? Aos que estão nos ajudando e que o Senhor guarde seus familiares todos e que o Senhor dê o melhor para vocês, que é o desejo do nosso coração. Glória a Deus, aleluia. E eu sei que Deus tem porta aberta. Eu sei que o Senhor tem o melhor para dar para você, minha irmã, meu irmão. Aleluia. Porque nós servimos um Deus tremendo, um Deus poderoso. Um Deus que não falha, aleluia. Um Deus que supre as nossas necessidades. Muitas vezes eu estou ali orando ao Senhor e penso assim, bah, eu gostaria de alguma coisa, mas Senhor, não é de tanta necessidade. Mas eu só estou te apresentando se é de necessidade também. E dali a pouco, Deus abre uma porta e eu ganho aquilo que eu estava precisando. Então eu quero te dizer, a fidelidade nossa com Deus é tudo. Deus nos honra, por quê? Porque Ele é um Deus poderoso, um Deus santo. Aleluia! Ele sabe que nós também oramos e Ele honra nós. Louvado seja o nome do Senhor. Eu quero que o Senhor sempre abençoe cada um de vocês. Que o Senhor dê o melhor, que o Senhor repreenda a enfermidade, que o Senhor faça com que as irmãs e irmãos prosperem no Senhor. Aleluia! Louvado seja o nome do Senhor. Querido e amado Deus, abençoa teu servo, a tua serva, Jesus. Multiplique para eles aquilo que eu não posso fazer, o Senhor pode. Eu sei que o Senhor tem muito para dar para os seus filhos. Oh, glória, aleluia, louvado seja o nome do Senhor. Tudo aquilo que está errado, o Senhor pode acertar. Tudo aquilo que está triste, o Senhor pode tirar a tristeza, colocar a alegria. Tudo aquilo que o inimigo quer desfazer, o Senhor faz, aleluia. Porque o Senhor é Deus e eu creio no teu poder. Toda a enfermidade seja desfeita pelo poder da tua palavra. Dá completa vitória para o teu filho, para a tua filha. É o que eu te peço, meu Pai. Em nome de Jesus Cristo, teu filho amado. E eu creio, Senhor, na vitória dos teus filhos, em nome de Jesus, aleluia, louvado seja o nome do Senhor.

0: Temos aqui participação no GIS, paz o Senhor. Estamos ligados na programação todos os dias, é uma bênção. Peço uma palavra para mim e minha família, Lucas e família.
1: É o Salvador.
0: Deus abençoe o Lucas, que está aí também ouvindo a programação, participando. Vamos ler o maná bíblico para os irmãos que estão aí na sintonia, pedindo

Diz aqui, então me invocarei e irei, orarei a mim e eu vos ouvirei. Jeremias 29 e verso 12, humana bíblico, por irmão Lucas, que esteve também aí confirmando a sintonia na programação. Também através do Facebook da rádio, Marta Oliveira, nos diz aqui, peço oração à minha irmã Marta. Marta Oliveira, que está através do Facebook também da Rádio Renascer, ouvindo e também interagindo aqui. Vamos ouvir um louvor e os irmãos aí podem seguir participando. 12 horas e 43 minutos, a hora certa para você que está na sintonia da rádio, você que está almoçando, você que está trabalhando e na companhia. Dupla Shekinah vai cantar aí no teu rádio, aí depois nós seguimos aí juntamente com toda a audiência que estão ouvindo a programação Prosperidade Só em Jesus.

da irmã Genesi, está aí na escuta da programação, e ela pede um lindo louvor ali, a escolha do irmão João Júnior, e que Deus abençoe a serva do Senhor, que Deus continue dando saúde, dando força para a irmã, dando graça, e que ela possa vencer, e que muito em breve Deus alegra o coração da irmã em tudo que ela quer, que ela precisa, e que o Senhor não deixa faltar nada. Sabemos que é uma serva do Senhor. Deus abençoe a irmã Genesi, um abraço meu e da minha família, e que Deus abençoe. Ela sempre está orando por nós, né? Orando ali também pelo irmão João Júnior, sua família. Por todos os pedidos de oração, a irmã sempre está em oração. Que Deus abençoe a cada um em nome de Jesus. Também tem a participação aí do irmão Elmo Perchim. Está aí na escuta da programação. Ele, sua esposa, sua família. E Deus venha abençoar nosso irmão, continuar dando saúde para o irmão, a sua esposa, toda a sua família. E ele sempre está aí ouvindo todas as programações aí da Renascer, ele sempre está escutando, né? O irmão tem a deficiência de não pode enxergar, mas o irmão pode ouvir, graças a Deus. Então a rádio tem sido um bálsamo, uma alegria muito grande para a vida do irmão. Ele se alegra na presença de Deus. Que Deus abençoe. Pedir aí por irmão João Júnior rodar também um lindo louvor à escolha do irmão. Nós deixamos a escolha do irmão João Júnior porque ele já está ali trabalhando, então sabemos que ele faz sempre o melhor. Queremos agradecer também a participação da irmã Ivanir Vargas. Ela está aí ouvindo a programação, diz que é um culto, é uma bênção no seu lar. Graças a Deus, né, irmã Ivanir? E que Deus abençoe a serva do Senhor e continuaremos, irmã, na oração, crendo na grande vitória da irmã e a sua família, em nome de Jesus, né, irmã? Deus é fiel. Um abraço, irmã Ivanir. Tudo de bom para a senhora. Que Deus abençoe a senhora e a sua família.

0: Agradecemos a Deus pela participação da nossa irmã Maria Augusta, ali de Bento Gonçalves, né? Deus abençoe a serva do Senhor, que está ali na escuta da programação, e ela também parabeniza a irmã Eide pelo seu aniversário. Nosso abraço, nosso carinho, irmã Maria Augusta. E que Deus venha abençoar nossa irmã Eide, né, que esteve de aniversário. Que Deus abençoe a serva do Senhor, que continua sempre assim fazendo a obra de Deus, alegre na presença de Deus, né? Deus abençoe a irmã Eide.
1: Nos dias aqui estamos escutando em Três Passos. Não diz quem é, mas obrigado pela participação, os irmãos aí de Três Passos.
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1: Obrigado aos irmãos que estão participando aí de Três Passos, também os irmãos de Bom Progresso na companhia da programação.

0: Enquanto ouvimos esse louvor, vamos seguindo com mais participação. Temos aqui mais mensagem. Nós dias aqui, paz do Senhor, peço o maná, sou o Miguel. Vamos ler o maná bíblico, nos dias aqui o maná bíblico. Eis que Deus é meu ajudador, o Senhor é quem me sustenta a vida. Salmo 54.
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0: E verso 4 da palavra do Senhor, maná bíblico, para o nosso irmão que está aí participando.

Também temos a participação ali da nossa irmã Inês, que está ouvindo a programação. Deus abençoe a serva do Senhor. E ela pediu dois maná. O primeiro maná diz: bem-aventurado os que trilham caminhos retos e andam a lei dos, e andam na lei do Senhor. Salmo 119, verso 1, glória a Deus. E o outro maná diz: respondeu-lhe, pois, Simão Pedro: Senhor, para quem iremos? Para quem iremos nós? Tu tens a palavra de vida eterna. João 6:68. Então, essas são as palavras ali para nossa irmã Inês, também colaboradora da programação e do Projeto Renascer, né? Deus abençoe juntamente com seu esposo, o irmão Velazito, que também colabora para a programação. Deus abençoe nossos irmãos e ela pede um lindo louvor, irmão Juju, na tua escolha. Também temos a participação do irmão Jessé, está na escuta da programação, pede as orações em favor dele. Estamos orando, irmão Jessé, a vitória é nossa e é certa em nome de Jesus, né, irmão Jessé? Deus é fiel e não deixa nós perecer. E vamos tirar um maná aqui para o irmão Jessé, diz assim: e conhecereis a verdade, e a verdade vos libertará. João 8:32. Glória a Deus.

também está aí na companhia da programação, Armando Noemi, né? Irmão Agenor estão na companhia da programação. O próximo louvor queremos aí dedicar para a irmã Noêmia, que está aí ouvindo a programação, e irmão Agenor. Primeiro e maior que tudo. Também está na companhia irmão Valdomiro, irmã Lore, lá no Pessegueirinho Independência. Irmão Valdomiro mandou um áudio hoje pela manhã, confirmando a sintonia nos programas. Deus abençoe o nosso irmão Valdomiro, irmã Lore. Os irmãos aí do Pessegueiro Independência.

0: dias também aqui, paz o Senhor, estamos escutando aqui em Campo Novo, peço um hino, o amanhã pertence a Deus, Marcos Aparício, Deus abençoe, Marcos, aí de Campo Novo, também ligadinho na programação aqui, da programação da Irmã Isalete, Irmão Valdir, programa Prosperidade Só em Jesus, que Deus abençoe os irmãos aí de Campo Novo, irmão Marcos.
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0: Deus abençoe também, irmão Oswaldo, irmã Terezinha Vargas, lá do Rincão Loureiro, em Acorá. Uma boa tarde, na paz do Senhor também para vocês, uma boa sintonia.

Aí, esse louvor, o crente almofadinha, misericórdia, né? Acorda ele, irmão. Acorda ele. Deus abençoe os irmãos que estão participando. Tem um louvor que eu também sei que o irmão Valdir gosta, é do grupo Apocalipse, é o louvor de gaita. Vamos ouvir aqui, tem glória a Deus aí. É, tem glória a Deus, então dá glória.

Graças a Deus, temos a participação da irmã Marili, de Santa Rosa Cruzeiro. A irmã está na escuta da programação e pede um lindo louvor para a sua meditação e de toda a audiência. Então passa aí para nossa irmã Marili de Cruzeiro. Olha aí que descobri, meu irmão João Júnior. O esposo da irmã Gecilda de Quadras, de aniversário. A irmã Gecilda pediu um lindo louvor de aniversário para te passar aí pro irmão, o esposo dela, que hoje está de aniversário. Não é perto aí de você, João Júnior? Dá para tempo ainda de ir lá comer um assado, né? Deus abençoe o esposo da irmã Gecilda de Quadro, ali seu esposo. Deus abençoe essa família querida.

13 horas e 16 minutos, temos aqui mais participação. Deus abençoe então os irmãos que estão de aniversário, é na primeira semana do mês de junho. É, essa semana aí, dia 4, esteve de aniversário o irmão Francisco. É, também oferecemos aí esse louvor de aniversário que já ouvimos, né? Oferecemos aí pro irmão Francisco que esteve dia 4 de aniversário. Também a irmã Ede esteve de aniversário. Deus abençoe a irmã Ede. E o Luiz, estamos esperando o convite, irmã Isalete. Não é perto e nem longe. Deus abençoe os irmãos que estão de aniversário aí. E ainda vão estar nesse mês de junho, hoje é dia 6 de junho.

0: Armogênios Conra diz aqui, estou ouvindo o programa, tá uma bênção, que Deus continue abençoando o Genês Conra de Criciúmal. Deus abençoe o Genês, os irmãos aí de Criciúmal, também na companhia da programação. 13 horas e 17 minutos. Vamos aí ouvir, já vamos passar novamente aí. Para a condutora da programação.
1: Eu quero desejar, agradecer a Deus por todas as irmãs, os irmãos que estão participando. Você que está ouvindo a Rádio Renascer, quem sabe não pode ligar, não pode pedir teu louvor. Você está de aniversário, ninguém te parabenizou. Mas a Rádio Renascer está aí, passando os louvores, receba os louvores. Receba a palavra e que Deus te abençoe aonde tu estiver, no teu lar, os nossos vizinhos, os nossos amigos, os nossos irmãos em Cristo Jesus, a todos vocês. E eu quero desde já agradecer que ontem à noite tivemos um grande culto de Santa Ceia na Igreja de Alto Cordeiro de Farias, Igreja Assembleia de Deus. E estava uma bênção de Deus. Muito bom o culto. Depois do culto tivemos uma janta com os irmãos ali todos. E agradeço a cada um que esteve com nós, né? E eu sei que na próxima vez muito mais virão ainda, né? Deus abençoe a cada irmão, a cada irmã. Em nome de Jesus. Ah, nossos parabéns aí para o nosso diretor, irmão Francisco Louveira, também pelo seu aniversário. O Valdir ia passar os parabéns para ele, mas está lá na roça ainda trabalhando. Então, Deus abençoe o irmão Francisco, a irmã Edi, o irmão Luiz e a todos que estão de aniversário. Que Deus abençoe.
0: Deus abençoe então os irmãos aí que estão participando aqui da programação. Vamos ouvir mais um louvor. Nos separa ainda 10 minutos aqui para encerrar a programação. Programa Prosperidade Só em Jesus, né? Que está aí já, creio que mais de 20 anos, né, no ar, levando aí a programação, irmão Isalete, irmão Valdir.

0: Queremos agradecer a cada irmão que esteve participando, que esteve na sintonia aqui da programação. Mas a Leti aí pediu para nós aí trazer a parte final aqui do programa. Agradecendo a Deus por mais um dia, por mais uma oportunidade onde podemos estar aí com vida e estarmos compartilhando juntamente com você que está na sintonia da rádio da FM Renascer 91.3. Através da FM, através do aplicativo, da página, uma boa sintonia para você.
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0: Já em seguida vem mais programação aqui, durante essa tarde de sábado. Você é nosso convidado a ficar aí na sintonia da rádio. E vem mais programação em seguida. A irmã Cléria de Manchinha está na companhia. Que Deus abençoe a Cléria.

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0: negócio.
1: A igreja que está em Esmirna escreve: isto diz o primeiro e o último, que foi morto e reviveu. Eu sei as tuas obras e a tribulação e a pobreza, mas tu és rico, e a blasfêmia dos que se dizem judeus e não são, mas são a sinagoga de Satanás. Nada temas das coisas que has de padecer. Eis que o diabo lançará algum de vós na prisão, para que sejais tentado e tereis uma tribulação de 10 dias. Se fiel até a morte, dar-te-ei a coroa da vida. Quem tem ouvidos, ouça o que o Espírito diz às igrejas. O que vencer não receberá o dano da segunda morte. Com esta passagem bíblica que encontramos em Apocalipse, capítulo 2, do versículo 8 ao versículo 11, esta passagem da palavra do Senhor, quero saudar todos os ouvintes da Rádio Renascer, com a paz do Senhor Jesus. Também saudamos o técnico de São, creio que hoje temos lá o irmão João Júnior. Deus te abençoe na forma especial, irmão João, também da família, teu ministério. Que Deus venha te usar muito mais ainda que ele já tem usado, e venha mais te capacitar para que possa ser este guerreiro, este vaso valoroso nas suas mãos. Também nesta tarde está juntamente comigo aqui minha esposa Lore, qual vai também ter uma participação nesta tarde, vai nos trazer aquilo qual o Senhor alcançar para sua vida, são palavras, seu louvor, tudo aquilo que o Senhor alcançar. Também nesta tarde está também juntamente comigo a minha filha Sara, que também vai ter uma participação no início e depois vai também louvar com louvores, e que Deus possa usar também a sua serva de uma forma muito especial. E também queremos saudar todos os nossos ouvintes, que temos ouvintes, eu creio que em muitos países se alcança e abrange essa emissora. Então nós queremos saudar todos os ouvintes de perto, de longe, todos que estão ligados na Rádio Renascer de uma forma muito, muito, muito especial. E Deus vos abençoe, Deus alcance vocês com sua infinita graça, e a palavra que vamos ouvir nesta tarde e o louvor possa servir de elevo e de edificação para a vossa vida espiritual também. Nós já queremos passar um alô especial para todos os irmãos que também congregam conosco. Nós também congregamos aqui em Senador Sagrado Filho, na Igreja Missionária Primitiva. Todos os irmãos que também congregam juntamente conosco, nós queremos mandar nesta tarde uma saudação especial. Também os irmãos que estavam ontem juntamente conosco aqui em nosso culto, em nossa casa, também de uma forma especial. Deus vos retribua. Obrigado por esse serviço prestado, não para mim, mas para o Senhor Jesus. Que Jesus vos abençoe de uma forma especial. Também todos os ouvintes que temos, que são fiéis, sabemos que temos ouvintes fiéis dessa programação Missão Divina. Então, vemos por parte do Senhor Jesus vos saudar nesta tarde, dizer: Jesus venha vos abençoar e vos abraçar com esta programação de uma forma especial. Também queremos já aproveitar, passar os anúncios que nós congregamos na igreja.

Então, esta tarde, aleluia, para início dessa programação, nós gostaríamos de orar. Aleluia, com você, querido ouvinte, que nos escuta nesta tarde. E sabe, você está com uma luta, um problema, alguma dificuldade. Aleluia, eu não posso mudar, aleluia, a tua luta, nem o teu problema, nem a tua dificuldade. Mas eu creio em Jesus, aleluia, que mudou a minha vida. A luz já mudou a vida de muitas pessoas que já ouvimos testemunhos através também da oração. A luz que o Senhor nos alcançou esta graça. Então, nesta tarde, a luz nós vamos orar. A luz, e você que está lá do outro lado e você queira receber algo da parte de Deus, vai orar juntamente conosco. Jesus vai poder entrar em providência, ele vai poder operar, transformar, libertar, fazer algo, aleluia, curar aquilo que você quer. O Senhor vai entrar em providência. Então oramos ao Senhor nesta tarde. Querido Deus Pai, eu chego na tua presença, Senhor. Apresento esta vida, esta alma, Jesus, e ora juntamente conosco nesta tarde, Pai. Oh, amado Espírito Santo de Deus, faz obra, eu te peço nesta tarde. Entra em providência e muda a situação desta vida, desta alma, nesta tarde. Amado Espírito Santo de Deus, venha operar com grande liberdade. Nós te pedimos no nome do Senhor Jesus, nome de Deus, e cremos na vitória. Amém e amém. Vamos ouvir nesta tarde já, aleluias, o primeiro áudio que, aleluias, vamos ouvir nesta tarde.

0: Paz o Senhor, irmão Rude. Paz o Senhor também aos ouvintes que estão aí na sintonia. Nessa tarde nós vamos aí passar os telefones que nós temos disponível aqui para os irmãos que desejam participar, fazer aí a sua participação através de mensagem ou também através de áudio. Para os irmãos do Brasil, os irmãos brasileiros podem participar através do WhatsApp da Vivo. O WhatsApp brasileiro é 999-10-1707, 999-10-1707, o WhatsApp brasileiro para os irmãos estarem participando. Também nós temos o WhatsApp argentino da FM Renascer. O WhatsApp argentino é o 643636. 643636, o WhatsApp argentino para os irmãos estarem participando. Também estamos ao vivo através do Facebook da Rede Renascer, através da página FM Renascer. Os irmãos podem também sintonizar e também estarem fazendo a sua participação. Também estamos através aí da página fmrenascer.com ou rederenascer.com. Os irmãos podem sintonizar e também assim estarem fazendo a sua participação através da programação. Vamos ouvir então um louvor já de início aqui e depois, se assim chegar a mensagem, nós vamos estar passando no ar.
1: Também quero saudar os irmãos, os ouvintes, com a paz do Senhor. Motivo de grande alegria e agradeço a Deus por esta oportunidade que o Senhor nos concedeu de mais uma vez estarmos aqui para apresentarmos o programa. E já agradecemos por você, meu amado ouvinte, por estarmos podendo entrar em vossos lares para trazer aquilo que o Senhor colocou em nossa boca. Então, eu quero estar lendo uma palavra do Senhor que se encontra em 2 Coríntios, capítulo 4 e versículo 16, que nos diz assim a palavra do Senhor. Por isso, não desfalecemos, mas ainda que o nosso homem exterior se

corrompa, o interior, contudo, se renova de dia em dia. Porque a nossa leve e momentânea tribulação produz para nós um peso eterno de glória muito excelente. Não atendendo nós às coisas que se veem, mas nas que se não veem, porque as que se veem são temporais, mas as que não se veem são eternas. Amém. A palavra do Senhor. Meditando nesses versículos, vemos um grande conselho que Deus deixa para nós através desta palavra. Então vamos estar lendo o versículo 16, novamente, que diz assim: Por isso não desfalecemos, mas, ainda que o nosso homem exterior, quem é esse homem exterior? A nossa carne, se corrompa, o interior, quem é o nosso interior? O espírito, contudo, se renova de dia em dia. Essa palavra nós podemos entender que ainda a nossa carne se corrompa, ainda que nossa carne diz: Ah, hoje eu não vou na igreja porque estou doente, porque eu tenho amanhã serviço, estou muito cansado. A carne pode nos dizer: Não vai na igreja, não ora, não jejua, não lê a palavra. Não evangeliza, mas o nosso espírito tem que dizer: eu vou na igreja, eu vou orar, eu vou jejuar, eu vou ler a palavra do Senhor, eu vou santificar, eu vou evangelizar. E assim, vem através do espírito, nós vencemos a carne e o Senhor é glorificado em nossa vida. Por isso, o espírito tem que se renovar de dia em dia para que nós vencemos a carne. E nesses dias que estamos vivendo, tem muitos evangelhos que estão sendo pregados e dizendo que não precisa disso. E Jesus só quer o coração. Ele não quer o corpo. Pode usar o que quer. Pode fazer o que quer, o que bem querer. Só importa que vai na igreja, dá dízimo e tá tudo bem. Mas a palavra do Senhor diz que Deus quer espírito, alma e corpo. E eu posso provar através da Bíblia isso. Em 1 Tessalonicenses, no capítulo 5, no versículo 23, assim diz a palavra do Senhor: Eu mesmo Deus de paz vós santifique em tudo, e todo o vosso espírito, e alma, e corpo sejam plenamente conservados, irrepreensíveis, para a vinda do nosso Senhor Jesus Cristo. Então, se somos de Deus, nós andemos segundo o Espírito de Deus. Nós renunciamos àquilo que não agrada a Deus e que entristece o Espírito Santo. Nós renunciamos à nossa carne para agradar a Deus. Mas se acaso nós vivemos segundo a nossa carne, o que que nossa carne deseja, nós fizemos, nós não temos Deus em nossa vida e nós não pertencemos a Deus e nem ao céu e não temos a salvação para a vida eterna. Mas se nós arrependermos dos nossos pecados, entregarmos o caminho a Deus, Deus nos dará salvação e nós vamos viver segundo o querer de Deus e nós vamos renunciar àquilo que não agrada a Deus. Então vamos seguindo a palavra do Senhor, dizendo aqui no versículo 17. Porque a nossa leve e momentânea tribulação produz para nós um peso eterno de glória muito excelente. Nós podemos estar passando por muitas dificuldades em nossa vida, lutas, provas, mas se temos Deus em nossa vida, nós sabemos que nós vamos vencer, que Ele nos vai dar a vitória.
Por mais que às vezes o mundo nos olha e olha, pensa, mas como ela está sorrindo ainda? Mas é porque o Espírito Santo, ele nos dá força para vencer tudo aquilo que vem sobre nossa vida e nos dá vitória. Tudo que nós passemos em toda a nossa vida aqui na Terra, dificuldade, perseguição por amor a Cristo, não chega nem perto o que Jesus pagou pela nossa vida para que nós possamos ter a salvação e perdão pelos nossos pecados e para poder morar no céu com Ele. Nem chega perto. Nem a glória que tem lá no céu não chega perto daquilo que nós passemos, por mais que seja difícil e dizer impossível para um ser humano suportar, não chega nem perto da glória que tem lá no céu. Então vale a pena nós passar todas essas lutas e provações, porque o peso da glória é muito grande. E as nossas dificuldades, o peso se torna leve, perto da glória de Deus. Então vamos seguindo para o versículo 18, que nos diz assim: Não atendendo vós às coisas que se veem, mas nas que se não veem, porque as que se veem são temporais, mas as que não veem são eternas. Então vemos através desse versículo que o mais importante na nossa vida é servir a Deus e trabalhar para a sua obra. Sim, é importante também nós trabalharmos, nós comprarmos, nós sonharmos, nós vendermos, mas o mais importante é para o Senhor, porque na Bíblia está escrito que primeiro nós temos que buscar as coisas de Deus e as demais coisas o Senhor nos vai acrescentar. Porque o que nós adquirimos aqui na terra, nós vamos deixar, porque nós viemos a este mundo nu e nu nós vamos voltar. Nós vamos levar nada daqui. Não importa eu ter construído várias coisas aqui neste mundo, ter comprado, adquirido. Sim, é necessário, mas eu não vou levar nada. Então, se nós gastarmos as nossas vidas com coisas aqui que nós vemos, que nós podemos tocar, podemos ter em nossa vida aqui, mas é passageiro, porque nós estamos aqui de passagem, então, enquanto estamos vivos, nós podemos ter. Se nós partirmos desta terra, nós não vamos levar nada. Mas o que mais importante, o que importa, o que nós vamos levar aqui deste mundo é o que nós trabalhemos para Deus, para a obra do Senhor. Tudo aquilo que nós renunciemos para servir a Deus. Tudo aquilo que nós passemos para proclamar o seu maravilhoso nome. É isso que importa. Então, é importante que nossos pensamentos sejam nas coisas de Deus, nas coisas do céu. Eu nunca vi Deus, mas eu contemplo pelos meus olhos espirituais. Eu imagino Ele. E se eu continuar sendo fiel, eu vou ver como Ele é um dia. Como você, meu irmão ouvinte, também se for fiel, vai ver como Deus é, vai conhecer as maravilhas do céu. Então, que nossos pensamentos sejam nas coisas do céu, sejam nas coisas eternas, que não sejam só nas materiais que são passageiras. Então, eu quero deixar essas palavras em nome do Senhor, que você possa ser edificado, que possa levar uma vida correta perante os olhos do Senhor. Então estarei louvando a Deus com um louvor.

0: Amém.
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2: Temos aqui participação através de áudio. Vamos estar escutando os irmãos que estão aí na companhia e já participaram com seu áudio aqui. Vamos estar ouvindo nosso irmão aqui que está ouvindo o programa também.
3: Senhor, irmão Jujinha, eu peço um hino, irmão Jujinha, o dia da morte. Então, para o nosso lar aqui, é uma rica bênção de Deus que esses cultos, é um culto dentro do meu lar. Deus que abençoe. Meu nome é Brilino Jorge dos Santos, de Bom Progresso, que pede esse louvor.
2: Obrigado, nosso irmão aí de Bom Progresso na companhia, pedindo esse louvor no dia da morte. Vamos aqui com mais participação.
4: Ó senhor, irmão Júnior, aqui é o Mike Oliveira dos Santos, de Bom Progresso, peço o hino no adianto do dia da morte. Um bandac, peço.
2: Deus abençoe, o Maico. Mais um pedido aí. É do mesmo louvor. Os irmãos de Bom Progresso estão atentos aí na Rede Renascer. A palavra aqui, o maná bíblico, diz aqui: já não vos chamo de servo, mas tenho vos chamado amigos. Aí está a palavra para o nosso irmão lá de Bom Progresso. Também o irmão Maurício Almeida está aí na companhia. Maurício Almeida diz: paz o Senhor, estou na escuta. Maurício Almeida, obrigado ao nosso irmão também. Nos diz também aqui mais uma participação. Temos um áudio. Marli Borges, vamos ver se conseguimos já ouvir esse áudio aqui de Marli Borges.
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2: Vamos estar escutando agora aqui a participação da, creio que é a irmã Marli, que está agendado aqui, apareceu o nome.
5: Paz, senhores, irmão. É a Marli do Borges, aqui em Palmitinho. Peço muita oração para mim, um hino, um valor. Ah, tá, irmão? Estou escutando da Assembleia lá de Filhas. Tá bom, irmão?
2: Obrigado aos nossos irmãos de Palmitinho na companhia, a irmã Marli, lá de Palmitinho. Deus abençoe os irmãos e já estará novamente aí o condutor da programação e você pode ainda seguir participando aqui, ajudando os irmãos através da tua mensagem 64-36-36 ou 999-10-1707. Adelante, irmão Rudi.

Aleluia. Louvado, engrandecido seja o nome do Senhor. Somos grato pela participação de cada irmão, cada irmã que nos mandado, aleluias, algo. E também recebemos aqui também em nosso telefone, paz do Senhor, irmão. Estamos na escuta da programação. Peço um lindo louvor para nós escutarmos, que Deus continue usando os irmãos. Aleluias. Pastor Dalberto de Santa Rosa, agradecemos pela participação, pastor, que Deus continue abençoando a vida do servo do Senhor, também do ministério lá, juntamente com sua esposa. Deus continue abençoando tudo aquilo que vocês fazem, que Deus possa dizer amém. Aleluias. Glória seja dado o nome do Senhor. Somos gratos por cada participação de cada irmã, cada irmão, e que Jesus possa continuar falando com as vossas vidas. Nós fizemos leitura nesta tarde da palavra do Senhor, que encontramos em Apocalipse, capítulo 2, do versículo 8 em diante, e queremos meditar um pouquinho nesta passagem bíblica. E o anjo da igreja que está em Esmirna escreve: isto diz o primeiro e o último, que foi morto e reviveu. Eu sei as tuas obras e a tribulação e a pobreza, mas tu és rico e a blasfema dos que se dizem judeus e não são, mas são sinagoga de Satanás. Nada temas das coisas que hás de padecer. Eis que o diabo lançará algum de vós na prisão, para que sejais tentado e tereis uma tribulação de 10 dias. Sede fiel até a morte, dar-te-ei a coroa da vida. Quem tem ouvidos, ouça o que o Espírito diz às igrejas: que vencer não receberá o dano da segunda morte. À luz desta passagem da palavra do Senhor, que nós ouvimos ao anjo que está na igreja em Esmirna, à luz isto escreve, à luz, e nós escutando, à luz, e lendo esta passagem bíblica, analisando ela, à luz, em nosso coração e nossa mente, à luz, nós vemos esta carta que foi escrita, à luz, do próprio Senhor Jesus, à luz, ao anjo da igreja, à luz, dá a dizer ao pastor, ao líder daquela igreja, à luz, foi escrito, à luz, esta passagem. À luz, eu estava meditando, aleluia, na passagem da palavra do Senhor. Essa cidade de Esmirna fica situada aproximadamente 40 quilômetros, aleluia, de Éfeso, ao norte. Aleluia, e seu apelido era Porta da Assíria, aleluia, Porto da Assíria, porque tinha uma excelente banda do mar, aleluia, que ia, aleluia, Baía do Mar. À luz que podiam embarcar embarcações e era um lugar muito, aleluia, específico. Aleluia, glória seja dada ao nome do Senhor. Mas tinha uma excelente baía, aleluia, e a igreja desta cidade lutava contra os judeus, aleluia, e as forças, aleluia, judaicas, à luz, porque os judeus eram contra, à luz, o cristianismo, à luz. Então aquela igreja, à luz, lá em Esmirna, à luz, ela tinha uma luta constante, uma disputa com os judeus, à luz, porque os judeus eram contra o cristianismo, e aquela cidade era uma cidade assim específica, um ponto, à luz, onde embarcações, navegações, à luz, passavam, traziam mercadorias e assim por diante. À luz, então havia lá uma grande luta daquela igreja, à luz, pelo cristianismo naquela região, contra os judeus que eram contrários. Aleluia, glória seja dada ao nome do Senhor. E por outra parte, a luz tinha, a luz, uma porcentagem qual a luz apoiava Roma.
Aleluia, em Roma, de novo, tinha o costume, aleluia, de ter culto para o imperador, para o regente do seu país. Aleluia, eles gostavam, aleluia, de prestar culto. Então, se alguém, aleluia, prestava culto, que seja que para Cristo, aleluia, eles eram contrários. Se alguém era até dos judeus, também eles eram contrários. Então, eles tinham o cristianismo lá, tinha uma luta tremenda. Aleluia, aquele anjo daquela igreja, aleluia, para ele conseguir, aleluia, expor, aleluia, tudo aquilo qual a doutrina de Cristo era difícil, era para ele. Oh, Rabastui. Aleluia, e nós analisando, aleluia, esta passagem da palavra do Senhor, o próprio Senhor Jesus escrevendo, aleluia, e consolando, aleluia, ao pastor daquela igreja, nós podemos ver em nossos dias, aleluia, que nós vivemos, aleluia, aqui em nosso país, nós temos liberdade aqui em nosso Brasil. Aleluia, nós podemos anunciar a palavra de Deus e não temos restrição. Sim, que sabe, horário, precisamos respeitar. Se é altas horas e nós estivermos prestando culto, vão nos proibir. Mas dentro do horário, do padrão, aleluia, do crente, nós podemos com grande liberdade pregar a palavra de Deus, anunciar a palavra de Deus e não temos esta perseguição. Esta igreja lá, aleluias, ela tinha uma perseguição, e a perseguição não era apenas uma perseguição cristianista, de cristãos ou de mundanos, mas ela é uma perseguição contra a vida do que, aleluias, ficava fiel ao evangelho de Cristo. Então, eles eram muitas vezes mortos, eram perseguidos, lançados na prisão, passavam por açoites e tantas humilhações pelo evangelho. Aleluia, e nós, em nossos dias, nós temos esta liberdade, anunciamos Jesus em praças, aleluia, podemos anunciar Jesus na igreja e podemos cultuar como nós ontem cultuamos o Senhor aqui em nossa casa. Aleluia, nós fizemos o culto e convidamos e vieram visitantes, veio irmãos, aleluia, nós prestamos o culto ao Senhor com liberdade. Aleluia, e um dia, aleluia, vamos estar diante de Jesus, aleluia, e Jesus vai dizer: o que que você fez para mim, vida, alma? O que você fez para o Senhor? Aleluia, e nós podemos, aleluia, quem sabe, ouvir isto da parte do próprio Senhor Jesus, vamos conhecer ele, e vai dizer: mas o que você fez para mim? Aleluia, se você vai dizer, como ouvimos da minha filha Sara, aleluia, que sabe, você vai ter uma desculpa: eu não fui na igreja porque outro dia eu queria levantar cedo. E sabe, você vai dizer: mas o outro dia eu precisava ir a tal lugar, então eu precisava bem estar descansado, vida, alma. Aleluia, você se preocupa com as coisas desta terra. Aleluia, você se preocupa com as coisas deste mundo? Eu também me preocupo. Aleluia, mas nunca vemos pôr as coisas de Deus em segundo plano em nossa vida. Aleluia, glória seja dado o nome do Senhor. Eu conheci muitos irmãos da minha trajetória de cristão. Aleluia, e muitos que hoje estão parados na fé, por quê? Jesus em segundo, terceiro, quarto plano. Aleluia, e quando o homem e a mulher, aleluia, bota Jesus lá de lado e deixa ele lá para trás. Aleluia, quando ele deixa ele, que ele não tem parte no teu dia a dia, no teu convívio, no cotidiano do teu dia a dia. Aleluias, ele também não quer ter parte na tua vida. Aleluia, porque você deixou ele de lado. Você, aleluia, cancelou, aleluia, a entrada que ele tinha com liberdade na tua vida. Vida, alma, o início da nossa trajetória, do nosso caminho, a luz espiritual não é no início, mas é o final dele.
Aleluia. Então nós iniciamos ele hoje e andamos e seguimos a Cristo, e amanhã já começamos a seguir, aleluia, os meus desejos, os meus apetites, aleluia, a minha carne, e assim por diante. Longe do Senhor estamos, muito longe, porque deixamos, aleluia, o nosso eu, o nosso ser, aleluia, em cima do Senhor Jesus. Aqui, ó, nós lemos esta passagem: o Senhor estava ciente do que a igreja em Esmirna passava. A luz, ele estava ciente, a luz, que eles estavam passando dificuldades financeiras, quem sabe até com problemas de alimentação, não sabemos. Aleluias, mas aqui ele diz: nós, eles foram considerados como pobres, mas para o Senhor eram como ricos. Aleluia, dão vida à alma. Que sabe você, a luz vai dizer: mas eu preciso, aleluia, fazer isto hoje, porque amanhã eu preciso comer. Não te preocupa, vida à alma. Nunca diz nossa palavra do Senhor, eu creio que em Salmo, nunca vi um justo desamparado e nem sua descendência mendigar o pão. Nunca, nunca. Aleluia, que Deus vai desamparar alguém que é justo adiante dos seus olhos. Aleluia, e volta a dizer: o Senhor te contempla, ele contempla, ele nos conhece. Aleluia, ele sabe, aleluia, se o irmão Rudy, aleluia, ele está sendo fiel, ou apenas é fiel nos minutos, aleluia, para o Senhor, ou ele é o seu dia a dia, ele é fiel a Deus e a Jesus. Aleluia, então nós não temos como enganar o Senhor. Aleluia, não temos como nos arrumar desculpa, como nós ouvimos, aleluia, da minha filha Sara. Não temos a desculpa. Aleluia, queremos dizer: mas eu preciso fazer isto primeiro, aquilo primeiro. Aleluia. Aqueles discípulos que o Senhor chamou, quando ele chamou os seus discípulos, ele chamou discípulos, e muitos tinham essa desculpa: mas Senhor, eu quero primeiro ir enterrar meus pais. Oh, meu Senhor, eu preciso ir lá e fazer isto, aquilo ainda. Aleluias, aleluias. E Jesus disse: todo aquele que deixar esposa, famílias, aleluias, deixar emprego, aleluias, ele vai receber aqui 10 vezes mais, aleluias, e ainda a promessa que ele tem para nós, a vida eterna. Aleluia, da vida vindoura, aleluia, nós temos ainda a vida eterna, a promessa do próprio Senhor Jesus, e não é a do homem. Aleluia, e quando o Senhor promete algo, aleluia, ele cumpre. Se ele cumpriu para você, querido ouvinte, algo, e ainda até hoje não se realizou, aleluia, não precisa, aleluia, pôr os bois, aleluia, a caroça diante dos bois, ou, aleluia, enfiar o pé pelas mãos, ou começar, aleluia, de querer você resolver da tua forma. Não. Aleluia, espera no tempo de Deus, e Deus vai realizar as promessas que ele tem feito para a tua vida. Ele vai concretizar essas promessas. Vida, alma, creia no Senhor. Aleluia, há muitos e muitos anos atrás, mais de 10 anos atrás, profecias entregue para a minha vida, para a minha família, para a minha filha quando era pequenininha. Aleluia, e para nós, a luz entregue, que nós íamos ser alguém que ia transmitir a palavra pela rádio, transmitir para países, para pessoas, evangelizar as pessoas. E nós dizíamos: mas nós, Senhor, mas nós somos tão duros de lábios, Senhor, assim como, aleluia, Moisés, quando ele recebeu o chamado, eu também falei: Senhor, mas eu não sou capacitado, meu Senhor, Jesus amado. Eu não sou capacitado, mas vida alma,
Se você tem uma promessa do Senhor, que alguém um dia já entregou para ti, uma profecia do que você um dia vai ser para o Senhor, ou que você um dia, aleluia, vai receber da parte de Deus, ou o teu chamado, qual vai ser, aleluia, a tua vocação, fique ciente e fique tranquilo, o Senhor vai realizar. Ele realiza, demora anos? Demora. Demora tempo? Demora. A luz muitas vezes não é, mas muitas vezes é. O tempo é do Senhor. Ele rege a nossa vida, Ele tem o domínio sobre ela. Aleluias. Então, se te entregaram algo, querido vinte, nesta tarde. Aleluias, e você está duvidando. Aleluia, então você não é alguém fiel. Aleluia ao Senhor. Aleluia, não duvida da palavra qual o Senhor falou através dos seus servos. O Senhor tem falado aqui para o anjo desta igreja, para o pastor desta igreja. Uma igreja com tanta luta, tanto problema, podemos ouvir aqui. Aleluia, era perseguição direta. Aleluia, aquele que queria cultuar ao imperador e aqueles que queriam, aleluias, aleluia, se opor, aleluia, ao cristianismo, mas não tem. Não temos como nós impor adiante do Senhor Jesus, não tem. O homem, a natural, não tem como ele se, aleluias, levantar e continuar de pé contra o Senhor. Aleluia, o inimigo. Aleluia, ele pode usar seus adeptos e querer desfazer muitas vezes a obra de Deus. Aleluia, eles não prevalecem. Aleluia, o Senhor Jesus. Aleluia, foi o primeiro que nos diz, o anjo que está na igreja aqui, e se escreve aquele, aleluia, que foi morto. Aleluia, estava vivo, foi morto e reviveu. Ele venceu. Aleluia, glória seja dada ao nome do Senhor. Eu também vou vencer, você também vai vencer. Se nós temos Jesus, se nós temos este alguém em nossa vida, aleluia, podemos ficar ciente, tranquilo, calmos, aleluia, despreocupados com este mundo, se temos este Senhor. Ele venceu e nós vamos vencer. Aleluia, se Jesus estiver conosco, a vitória é certa, no nome do Senhor Jesus, nesta tarde. Aleluia, está muito gostoso de falar a palavra de Deus. Jesus está dizendo amém as palavras. Aleluia, e você que nos escuta, receba elas. Aleluia, glória seja dado o nome do Senhor. Aleluia, era um dia, aleluia, nós moramos na Colônia. Era um dia de serviço, muito serviço aqui. Aleluia, eu me alegrei, porque eu me alegro cada vez que eu posso trabalhar, eu me alegro. Aleluia, mas eu já estava pensando nas coisas de Deus, desde manhã. Aleluia, eu estava pensando na obra do Senhor. Aleluia, eu estava sem palavras, e o Senhor me deu esta palavra nesta tarde. Aleluia, aleluia. Não é o irmão Rudy, mas o Espírito Santo de Deus que fala com tua vida. Aleluia, se você está, aleluia, com poucas forças. Aleluia, se você está, aleluia, já desfalecendo na tua força física. Aleluia, mas olha para a tua força espiritual, tá também desfalecendo. Então você precisa buscar mais do Senhor. Você precisa buscar mais do Senhor, um conselho que o Senhor te dá nesta tarde. Aleluia, e você venha ter forças da parte do Senhor Jesus e você vai vencer. Aleluia, aqui esta igreja, com esta perseguição de um lado, do outro lado. E a igreja em dificuldades. Aleluia, mas Jesus olhou. Aleluia, para aquele anjo daquela igreja. Aleluia, ele escreveu através do apóstolo João. Estava na ilha de Patmos, exilado. Aleluia, mas ele foi boca de Deus lá.
Aleluia, quem sabe você vai dizer, mas eu estou aqui, esquecido, abandonado. Você é boca de Deus, e da alma, e da alma. Você é boca de Deus. Aonde você está, você é boca de Deus. Se você tem compromisso com o Senhor, Ele tem contigo, você é boca de Deus. Anuncia a palavra, evangeliza. Ao seu tempo, a luz do Senhor, Ele vai recolher os frutos de cada um desta terra, vida, alma. Se o teu fruto, a luz foi fruto bom, você tem algo em depósito para com Deus, mas se o teu fruto for mal, aleluia. Idarabastu. A luz do Espírito Santo de Deus está aqui nesta tarde. Aleluia, e eu sei que Ele está falando contigo aonde você se encontra. Aleluia, há muitos anos atrás, eu escutava esta rádio. Aleluia, eu escutava os programadores e muitas vezes o nosso coração, a nossa vida, nós levantávamos um temor da parte de Deus. Homens usados, mulheres usados pelo Senhor, que como, aleluia, atalaias, falavam a bendita palavra de Deus, que era para nós alimento. Aleluia, muitas vezes eu estava desanimado, e esta palavra com esses irmãos, ela falava conosco. E assim ela possa ser, ela continua sendo. Aleluia, há tantos anos até o dia de hoje, esta emissora 100% evangélica, podemos dizer com liberdade, nós podemos pregar a palavra de Deus. A palavra que é de Deus, não é do homem. Aleluias. Louvado e engrandecido seja o nome do Senhor. Nunca nós poderíamos imaginar que nós um dia, nossa casa, aqui lá na linha 23, em Ubiritama, podíamos transmitir a palavra de Deus para tantos países com liberdade. Aleluia, tecnologia, tecnologia. Aleluia, se o homem saber usar ela, ela é um grande instrumento. Aleluia, mas se o homem não sabe usar, aleluia, ela pode servir para que ele venha ser lançado no inferno, no fogo, para a segunda morte. Aleluia, como nós ouvimos, aleluia, glória seja dada ao nome do Senhor. Quem tem ouvidos, ouça o que o Espírito diz às igrejas. Quem vencer, não receberá mais o dano da segunda morte. Aleluia, nós temos da parte do Senhor Jesus esta promessa. Quem vencer, eu vou ser vencedor. Que você possa dizer comigo, eu vou ser vencedor. E você possa ser um vencedor. Aleluia. E a segunda morte, ela não vai prevalecer contra ti, contra mim, contra nós. Aleluia, porque nós vamos estar com aquele que venceu. A morte venceu o inferno. E ele tomou a chave da morte do inferno. Está nas mãos do Senhor Jesus. Rabastui. Aleluia. O Espírito Santo de Deus fala com nossa vida nesta tarde. Aleluia. O nosso Senhor tem tudo nas suas mãos. Aleluia, ele tem tomado a chave do inferno e a chave da morte. Aleluia, Jesus tem até, aleluia, a chave do inimigo da nossa alma, a casa dele. Ah, irabastu. Aleluia, o inimigo é vencido. Jesus venceu ele tomou a chave, aleluia, da morte e do inferno. Aleluia, se Jesus querer. Aleluia, eu vou viver, aleluia, o dia até, aleluia, ele me chamar. O demônio não tem, o diabo não tem esse poder sobre minha vida, sobre tua vida. Jesus tem esta autoridade. Jesus determina o tempo e nossa existência nesta terra. Jesus determina, aleluia, o tempo que nós vamos passar aqui neste mundo, a data exata da nossa partida para a eternidade. Tudo Jesus tem nas suas mãos.
Aleluias, aleluias. E se o inimigo da nossa alma tinha esse poderio, mas não tem mais. Aleluias. E pode acontecer que homens fazem culto a demônios, fazem culto a Satanás e pedem que aquela vida, aquela ou aquela, seja arrancada, tomada. Se Jesus não permitir, o inimigo não pode tocar em ninguém. Aleluias. Porque Jesus, aleluias, tem o domínio. O inimigo não domina, quem prevalece é Jesus. A maior vitória de Jesus foi lá, aleluia, daquele calvário. Aleluia, quando o inimigo olhou, aleluia, agora eu venci. Aleluia, o Filho de Deus, agora ele está, aleluia, lá. Agora ele morreu, e sabe a alegria, havia festa, que sabe, havia aleluia, um reboliço nos infernos. Ah, Jesus desceu lá. Aleluia, Jesus desceu os infernos. Rabastui, ele tomou a chave, aleluia, nas mãos do inimigo da nossa alma. Aleluia, ele tinha que entregar, ele tinha que alcançar, ele não podia contra o Filho de Deus. Aleluia, ele não tem nenhuma autoridade contra Jesus. Aleluia, ele foi dominado. Aleluia, ele foi, aleluia, entregou a chave e Jesus tomou esta chave. Aleluia, e nós hoje, aleluia, temos Jesus da nossa vida. Aleluia, e temos, aleluia, e sabe, a primeira morte vamos sofrer, mas a segunda morte não vamos provar mais. Aleluia, Jesus não vai permitir. Nós vamos ser salvos lá no seu reino recolhido, à luz da sua glória. Vamos contemplar a face do Senhor Jesus. Aleluia, o maior troféu, muitos cantam louvores e cantam de troféus, cantem de coroas. Aleluia, e falam de coroas, mas vida alma, o maior troféu é poder chegar lá e contemplar aquele que venceu por mim, por você. Ele foi vencedor por nos amar. Ele venceu tudo. Aleluia, agora nós temos esse livre acesso. Aleluia, se eu confessar o Senhor Jesus e ser fiel até o fim, aleluia, eu tenho essa coroa garantida. Aleluia, aqui nós ouvimos que Satanás, ele ia lançar alguns daqueles lá na prisão. Aleluia, mas que eles eram para ficar fiéis. Eles iam, aleluia, receber a recompensa da parte do Senhor. Nesta tarde, quero deixar essas palavras. É muito bom, volto a dizer, falar a palavra do Senhor, porque ela é do Senhor. Eu convidei ele, eu disse, Senhor, eu não tenho condição, o Senhor fala desta tarde. Usa minha boca, minha língua, usa minha vida e fala com cada ouvinte. Assim como eu sinto a presença, eu posso chorar aqui nesta tarde, que você possa também sentir a presença e possa entrar na presença do Altíssimo. A luz, glória seja dada ao nome do Senhor Jesus. Então deixa essas palavras e já passo para o irmão, se tem alguma áudio, alguma coisa para passar, está com liberdade, irmão João, e depois já roda já o segundo louvor nesta tarde.

0: Paz do Senhor,
1: Rosiana,
0: Moisés, tudo bem? Aqui é o Alberi. Tá uma benção o programa aí. Eu queria formar um rodaço, um louvor do Apocalipse da língua inflamada. Qual é esse louvor, irmão, pra mim aí? Tá uma benção. Tô entre os passos escutando aí. Tô aí escutando o programa, então uma benção aí.

saudar os ouvintes com a doce paz do Senhor Jesus. Que o Senhor possa vos abençoar grandemente. Somos agradecidos por esse sábado tão lindo e por tudo que já ouvimos nesta tarde. Também os outros programadores que já passaram nesse dia, também durante a semana, nós sempre escutamos, somos evangelizados. Então, eu quero animar todos os programadores que estão nos escutando, que continuem sempre assim, com essa força, porque o Senhor é com vocês e o Senhor tem muita coisa ainda para fazer, porque o mundo está cheio de trevas, mas os servos do Senhor que batalham nunca não podem parar. Temos que avançar, tocar a trombeta, porque os tempos finais estão se aproximando e nós precisamos ser fortes. Então, eu quero aqui também, tenho duas homenagens a fazer, dois aniversariantes, no dia 4 de junho, o nosso diretor, o Francisco Nogueira, que esteve aniversariando. Então, que o irmão possa ser abençoado nesse novo ano que está adentrando e que possa ter muita saúde, muitos anos de vida e que a bênção do Senhor possa repousar sobre a sua família, também toda a equipe da rádio que estão trabalhando nessa emissora, e que o Senhor possa guardar o irmão em todos os caminhos, onde é que o irmão precisa ir, porque sabemos que não é fácil ter esse trabalho, mas é maravilhoso, porque sem ele nós não estaríamos aqui anunciando a palavra de Deus. Então, é uma obra grande que o Senhor levantou e jamais o inimigo não poderá tocar. Então, também no dia 7 de junho, a irmã Vanessa, a esposa do irmão Arisvaldo, está de aniversário, é o dia de amanhã, completando mais um ano de vida. Que o Senhor abençoe a irmã, juntamente com a sua família, seu esposo, também os filhos Mateus e Matias, e receba a homenagem da nossa família e também das irmãs do Círculo de Oração, que abraço toda a igreja, o pastor, com certeza também se associa nesta homenagem. Que o Senhor te abençoe, irmã Vanessa, grandemente. Então, eu tirei um versículo para os dois aniversariantes que diz assim, em Romanos 12, o versículo 12, alegrai-vos na esperança, sede paciente na tribulação, perseverai na oração. Em que Deus abençoe esses aniversariantes, com a graça de Deus possa acompanhar a vida de vocês. Então, eu também quero deixar uma palavra, também a Apocalipse, no capítulo 3, do versículo 10 e 11. E como diz assim a palavra, como guardaste a palavra da minha paciência, também eu te guardarei da hora da tentação que há de vir sobre todo o mundo para tentar os que habitam na terra. Eis que venho sem demora, guarda o que tens para que ninguém tome a tua coroa. Então, quero deixar esses dois versículos, uma palavra muito gloriosa, onde é que o Senhor fez essa promessa que ele guardará aquele que é fiel, aquele que está prosseguindo, que está persistindo. Na hora da tentação, ele vai nos guardar.
E também o versículo 11 diz que eis que venho sem demora. Guarda o que tens para que ninguém tome a tua coroa. Esse versículo é para mim importante e eu tenho ele sempre na minha mente porque eu decorei esse versículo. E esse versículo está escrito na lembrança do meu batismo. E quando eu já meditei nesse versículo, que quantas vezes eu vi que o inimigo queria roubar essa coroa. Ele tenta, tantas vezes já tentou, mas nós precisamos guardar aquilo que um dia prometemos para o Senhor. O dia que quando eu fui batizado e o pastor me perguntou: quanto tempo você quer servir a Jesus? Então eu disse: toda a minha vida. E assim, nós, cada um, não somente eu, mas cada um deve prevalecer, tem que sempre cuidar para que o inimigo não consiga roubar o direito da nossa coroa de entrar pelas portas e estarmos com o Senhor para todo sempre. Então,

se esforçando para que o inimigo não toma a nossa coroa. Não é um bem material, não é nada aqui passageiro que nós devemos cuidar tanto como da nossa vida espiritual, na nossa caminhada de fé, na nossa igreja, uma vez que ainda nós estávamos congregando com. Então, havia uma irmã e ela era uma irmã muito firme, assim, ela era ousada, ela era uma profetisa. E com o tempo, ela começou um pouquinho com a vaidade, e daí ela começou também de ter a televisão dentro de casa, porque o seu esposo, ela não vinha na igreja dela, ele ia na outra igreja. Então ela ficou também em casa, e lá ela escutava cultos na televisão, programas evangélicos, e assim ela foi se acostumando de ir à casa do Senhor. E assim ela vinha faltando e vinha faltando. E quando nós sentimos de visitar ela, e quando chegamos lá na casa dela, nós ganhamos um choque. Vimos que ela tinha cortado os cabelos, ela tinha um cabelo muito lindo, muito comprido. Então a minha filha, ela perguntou: por que você cortou o teu cabelo? Ela já não podia responder. Então nós estávamos conversando com ela e ela estava achando motivos para se explicar. Mas quando fomos embora, eu dei um abraço nela e eu disse: irmã, a nossa caminhada de fé não é o começo, não é o meio, mas o fim. E convidamos ela para novamente vir à casa do Senhor, mas assim ela foi cada vez se esfriando mais e ela nunca mais veio. Mas ainda ela está lá, ela ainda tem oportunidade. Quem sabe um dia ela acha de volta o caminho, que o Senhor, ele é muito misericordioso, cheio de compaixão. E se ela se voltar, o Senhor com certeza novamente vai receber ela de volta. Então, que nós possamos aprender que nós não podemos levar de qualquer jeito os caminhos do Senhor, andar nos caminhos do Senhor, mas nós devemos tomar uma decisão séria, devemos tomar cuidado, devemos sempre vigiar nas coisas que nos rodeiam. E assim, nós podemos fazer escolhas nesta vida, nesta terra, e podemos trocar de ministério, podemos trocar de alguma coisa material, mas não podemos trocar a nossa fé, o nosso caminho que um dia nós escolhemos e servimos ao Senhor. Esse nós devemos segurar firme, porque esse um dia vai levar-nos a um destino certo, aquilo que nós sempre buscamos, o Senhor vai nos alcançar. E que você, ouvinte, possa tomar essa palavra para si. Cada um deve fazer a sua parte, porque a salvação, ela é individual, e assim nós devemos então buscar essa salvação em Jesus Cristo, buscar as forças que ele nos alcança, porque sem ele nada somos, nada temos e nada vale. Mas com ele nós temos tudo e com ele somos os vencedores aqui nesta terra. Que o Senhor possa animar a cada um que, quem sabe, também está desanimado, está passando uma dificuldade, um problema. Porque problemas, dificuldade, nós nunca, sempre vão ter, nunca ninguém não vai ter problemas, dificuldades, mas eles passam aqui nesta vida e logo vem a vitória, logo vem o cântico novo em nossa boca. Podemos passar por deserto, podemos passar por provações, mas sempre devemos lembrar que

esses momentos nos trazem mais perto de ti, porque nós nunca devemos deixar de buscar o Senhor, de ir sempre a Ele e se humilhar e se nos dedicar a Ele. Que o Senhor possa abençoar a cada um dos nossos ouvintes. E eu também quero já deixar o meu convite para o sábado passado, que vamos ter o nosso programa aqui, se Deus quiser. E daí eu vou também ter uma participação com as crianças, e vai ter uma linda história. Então, não deixa de ouvir esse programa e possa convidar crianças ainda para ter mais crianças para ouvir. Não sei se tem muitas crianças que escutam esses programas, mas com certeza tem, em qualquer um lugar aqui distante, perto, que o Senhor quer também falar com as crianças em especial. E porque eu sei que quando eu era criança, o meu pai, ele comprou um rádio. Nós não tínhamos rádio. E daí um dia, isso era uma felicidade quando meu pai comprou um rádio. E daí nós, de noite, sempre tinha programas de rádio lá do Quito, Equador, programas evangélicos da Rádio Transmundial também. Tinha a Rádio Marombia, a Rádio Novas de Paz. Então, podíamos co escutar cultos também. Mas sexta-feira de noite sempre tinha um programa para as crianças. Então, eu já não quase não aguentava quando chegava sexta-feira, a hora, quando esse programa começou. Então, eu fui abençoada com essa tia lá que trouxe uma meia hora só era do programa, mas era bênção de Deus. E assim é muito bom não precisar sair de casa, mas lá escutar alguma coisa que nos edifica a nossa vida espiritual. Então, que você, criança, possa então fazer esse esforço, pode também até nos comunicar alguma criança que gosta e que sempre pode se manifestar. E que o Senhor, então, desde já coloco isso para vocês. Então, eu desejo ainda orar e logo estaremos, então, pedindo o próximo hino. Então, eu vou orar ainda. Querido Deus, amado Pai, eu te louvo por essa tarde, por a palavra que nós temos ouvido e transmitido, que possa ter chegado, que possa ter caído numa boa terra e que o Senhor possa cultivar, essa semente possa ser cultivada, possa ser cuidada e possa trazer frutos. E que o Senhor possa abençoar a cada ouvinte, possa também ajudar as pessoas necessitadas, quem sabe enfermas, quem sabe tristes, desanimados, em lutas ou problemas. Sabemos que o Senhor diz na sua palavra que todo aquele que é cansado, sobrecarregado, que possa se achegar a ti e o Senhor os aliviará, o Senhor dará tudo o que eles precisam. Senhor, vai tomando conta de cada ouvinte, de cada família, de cada situação, quem sabe é difícil para o homem, mas para o Senhor nada é difícil, nada é impossível. Então basta nós, ajuda nós, Senhor, crer na tua vitória, que o Senhor possa alcançar a cada ouvinte, a cada vida, a cada um que precisa. Em teu nome já te agradecemos por tudo. Amém. Então, eu peço ao irmão João Júnior que possa, então, largar o próximo hino que vai falar que nós precisamos ser fiel em tudo em nossa vida.

Aleluia. Louvado e engrandecido seja o nome do Senhor. Somos agradecidos pela palavra que acabamos de ouvir nesta tarde, da minha esposa que nos transmitiu a palavra, também os louvores maravilhosos que nós até agora estamos ouvindo. Aleluia. E já quero passar agora para o irmão João, se tem uma participação, o irmão pode passar, senão o irmão pode rodar aí o próximo áudio.

Aleluia. Louvado, engrandecido seja o nome do Senhor. Somos gratos à luz para esta tarde, que nós tivemos a programação Missão Divina, pelo cada ouvinte, cada participação de cada alma, cada vida que esteve participando conosco. Deus vos retribua, Deus vos abençoe, Jesus possa fazer morada em vossos corações de uma forma muito especial. Somos agradecidos também pela assistência do irmão João. Deus nos abençoe de uma forma especial. Também já convidamos para esta noite, para o culto aqui em Senador Segado Filho, Igreja Missionária, que nós congregamos aqui em Senador, às 19h30, nossa igreja. Também na quarta-feira, às 19h30, temos sempre culto. Aleluia, aqui em Senador Segado Filho, Igreja Missionária Primitiva. Assim chegamos ao final dessa programação nesta tarde. Se Jesus não voltar, vão estar de volta no próximo sábado. Fiquem todos com a paz do Senhor Jesus. Amém.

Se vós estiveres em mim, e as minhas palavras estiverem em vós, pedireis tudo o que quiserdes, e vos será feito. João capítulo 15, verso 7, com essa leitura bíblica, damos início a mais um programa informativo da Igreja Evangélica Assembleia de Deus de Criciúmal, do estado do Rio Grande do Sul, programa Ceifeiros da Última Hora. Já começamos o programa abençoado, ouvindo Otoniel e Oziel, né? Com um desejo missionário, que Deus abençoe a cada um dos nossos amados irmãos que já está na sintonia. Programação essa que tem como coordenador geral o pastor presidente do Campo de Criciúmal, pastor Elias Rodrigues. E na apresentação, vosso irmão em Cristo Jesus, irmão Evandro, juntamente comigo, presbítero irmão Mauro Guilherme. Que bênção, que alegria saber que você está na sintonia dessa programação através do 91.3, a Rádio FM Renascer, ou também através do Facebook, através da live, pela página de Criciúmal, né? Esse programa é um órgão oficial da Igreja Evangélica Assembleia de Deus de Criciúmal, que tem como pastor-presidente pastor Elias Rodrigues, vice-presidente pastor Cirilo Malma e segundo vice-presidente pastor o Nírio Machado Paz. Que alegria, que bênção, que satisfação saber que Deus nos deu mais uma oportunidade para poder estarmos aqui na programação. Durante essa uma hora, até as 16 horas, nós vamos aqui nos estúdios da Assembleia de Deus de Criciúmal, onde nosso programa está sendo transmitido através da Rádio 91.3, a Rádio FM Renascer, e também através do Facebook, né? Os irmãos podem compartilhar, comentar, curtir, podem mandar mensagem de texto, mensagem de áudio via WhatsApp. Facebook não dá mensagem de áudio, né? Mas o WhatsApp dá. Mensagem de áudio pelo WhatsApp você pode estar mandando para nós, e nós vamos estar partilhando a sua participação aqui conosco, né? O nosso programa é uma bênção, mas com a sua participação ele se torna ainda um programa mais abençoado. Você pode estar mandando pelo 559-9130-5760 ou no 559-8467-1042. 559-8467-1042. Você pode estar mandando mensagem de texto, mensagem de áudio, pedido de louvor. Se nós tiver o louvor na playlist aqui, nós vamos estar rodando para você. Se nós não tiver, nós vamos estar providenciando, né, e para estar atendendo o pedido dos irmãos. Tem algum amigo, irmão de aniversário, que a semana que passou, a semana que inicia, manda para cá, que nós queremos felicitá-los, né, com maior alegria, com maior satisfação. Obrigado pela sua companhia, pela sua audiência, você que está no automóvel, nos acompanhando pelo rádio, que Deus abençoe você, guie você até o seu destino, tenho certeza que você vai voltar abençoado através do nome de Jesus. Você que está na sua casa, após uma semana de trabalho, você correu atrás do pão de cada dia, né? E agora você está desfrutando de descanso. Acabou de terminou os seus afazeres domésticos, está descansando, acompanhando de um chimarrão, de um tererê, de um suco, de um refrigerante, e está nos acompanhando. Que bom, que alegria, que satisfação para nós ter você na nossa companhia, né? Ou agora Criciúmal, aqui em Criciúmal agora 24 graus, um calor, dá um calor agradável, né? Dá um tempo agradável aqui para nós. E nós louvamos a Deus por tudo que o Senhor tem feito em nossas vidas. Antes de ouvir mais um louvor, eu já quero aqui deixar um convite especial para todos os irmãos que estão nos ouvindo. Nós estamos com uma grande campanha evangelística, né? Iniciou-se ontem um culto no CESIC, né? De caráter público, abrangendo não placa de igreja, mas sim expandindo o evangelho, onde estava cantando e pregando a palavra de Deus, o Dedé de Jesus. E hoje à noite, dentro do templo da Assembleia de Deus de Criciúmal, a partir das 19 horas, não perca o horário, tá? 19 horas, a partir de hoje então, e amanhã também às 19 horas, com o Dedé de Jesus, um grande trabalho evangelístico, uma campanha evangelística aqui no templo de Criciúmal, na cidade de Criciúmal, na igreja Assembleia de Deus aqui de Criciúmal. Você é nosso convidado especial, venha participar conosco. Venha cultuar a Deus, tenho certeza que Deus tem uma bênção para você. Vamos começar, Mauro, ouvindo com Antônia Gomes. O Mauro hoje caprichou, né, Mauro? Antônia Gomes, entrega para Deus, para nós recordarmos e lembrar esses louvores que toquem o nosso coração. Com Antônia Gomes, entrega para Deus.

0: esse louvor que ouvimos com Antônia Gomes, entrega para Deus. Não guarda para ti as lutas, os problemas, dificuldades. A Bíblia diz que não é para nós não andarmos ansioso, mas lançai todas as nossas ansiedades sobre Deus, porque Ele tem cuidado de nós. Então não anda preocupado, não anda cabisbaixo por causa da luta, da dificuldade, dos problemas, que eles vão ser coerentes em nossas vidas, eles vão estar sempre presentes, porque quando nós estivermos aqui, nós vamos ter aflições, vamos ter problemas difíceis. Mas agora entrega tudo para Deus, que Ele cuida de você. Ele abre a porta que precisa abrir, Ele fecha a porta que precisa fechar, e o nome dEle vai ser glorificado através das nossas vidas, tá? Não anda assim, sobrecarregado, com essa angústia, com essa dor no peito, com esse pensamento duvidoso, com essa dúvida, com esse coração sobrecarregado de dor, de sofrimento. Não, entrega tudo para Deus. Descansa no Senhor, deixa Ele fazer, que Ele fará o melhor por você. Meus amados irmãos, então hoje à noite é nosso grande culto de campanha evangelística, né? Vai estar louvando e pregando a palavra de Deus, Dedé de Jesus. É uma bênção que vem lá de Vitória, né? Do estado do Espírito Santo. É uma bênção. E com certeza vai ser uma bênção para você. Você vai ser abençoado. Porque toda vez que nos reunimos através do nome do Senhor, grandes feitos Ele faz em nosso meio, né? Então venha participar conosco. E amanhã pela manhã, então não haverá culto, né? Deixa só salientar aqui para os irmãos. Não haverá culto em nenhuma outra congregação, tá? Todo sábado nós temos como costume cultos na Paraíso, cultos na Gaúcha e culto do jovem no Templo Sede. Então não haverá culto na Paraíso hoje, não haverá culto na Gaúcha na noite de hoje e não haverá culto jovens no Templo Sede, sim a campanha evangelística com Dedé de Jesus, que está sendo promovida, né, pelo Departamento de Evangelismo, juntamente com o evangelista irmão Ademar de Quadros, que tem, Deus tem usado como porta para trazer esses irmãos para a nossa cidade, né, e sermos abençoados, tá bom? Então venha participar conosco, mas amanhã pela manhã, a partir das 8h30 às 9h, oração, e das 9h às 10h tem o quê? A nossa tradicional escola bíblica dominical. Venha participar conosco amanhã, lição de número 10, né? A experiência transformadora de Jacó. Venha participar conosco, eu tenho certeza que vai ser uma bênção, você vai sair abençoado. Domingo que passou nós tivemos também um estudo maravilhoso sobre a primogenitura, né, entre Jacó e Esaú. Foi uma bênção o estudo, nos alimentamos a palavra de Deus e foi algo maravilhoso. A Escola Bíblica Dominical sempre é uma bênção, né? Eu sempre digo e volto a repetir, as maiores, não sei se tem padrão, né? Eu acredito que não existe uma pregação melhor que a outra. Todas falam de Jesus, todas são boas. Mas as pregações que mais marcaram, ou que marcam a nossa vida e sempre marcaram, são aquelas que foram preparadas através da base do conhecimento da Escola Bíblica Dominical, do culto de obreiro, que é o culto de ensino. Então, é maravilhoso, né? É maravilhoso aprender da palavra de Deus para poder partilhar com os irmãos aquilo que Jesus, né? Então participa conosco da Escola Bíblica Dominical. E amanhã à noite, então, o nosso tradicional culto da família, com a campanha evangelística com o Dedé de Jesus. E toda segunda-feira nós temos culto domiciliar na Vila Bender, né? Na casa da irmã Marlene Hindesmann, né? Na casa da irmã Marlene Hindesmann. E também na segunda-feira nós temos o irmão Mauro, o presbítero irmão Mauro.
1: Culto do Círculo de Oração das Irmãs, né? A partir das 19h30 horas no templo sede da Igreja Assembleia de Deus.
0: Na terça-feira nós temos o culto de oração e ensino, 19h30 até as 20 horas oração, e das 20 às 21 horas culto de oração e ensino aqui no templo sede, nosso tradicional culto de doutrina, onde a gente aprende a palavra de Deus, oramos, né, e depois aprendemos a palavra de Deus.
1: Também na terça-feira temos o nosso núcleo teológico do curso Alfa, né? Os irmãos estão aqui na sala B. Aqui a partir das 19h30 horas com um grande ensinamento da Palavra de Deus.
0: Na quarta-feira nós temos culto de caráter público na congregação da Vila Paraíso, 19h30 horas. Pastor Niro Machado Paz, juntamente com todos os irmãos, evangelista irmão Jorge, presbítero irmão Vilmar, estão aguardando vocês para um grande culto de caráter público na congregação da Vila Paraíso, 19h30 horas.
1: Também na quarta-feira o pastor Aldair com toda a sua equipe, né? O evangelista irmão Celso, Fabrício estão lá na Vila Esquina Cardoso, né? Reunidos a partir das 19h30 horas com um grande culto também de caráter público.
0: Falando de Esquina Cardoso, um abraço pro nosso irmão Gilmar Peixoto. Que bom saber que você tá ouvindo a programação. Deus te abençoe, viu? Deus guarde você. Na quinta-feira nós temos o culto da Vitória, no Templo Sede. Pastor Giovanni é responsável pelo culto, denominado Quinta da Vitória. Quem a gente vai fazer no culto da Quinta Vitória? A gente vem cultuar a Deus, adorar a Deus, buscar o Senhor, entregar os nossos problemas no altar, né, diante do altar do Senhor através da oração e crendo que Ele fará o melhor para nossas vidas.
1: Sexta-feira, todos os caminhos levam para o bairro Mirim. grande culto, né? Ali, a partir das 19h30, na antiga ABMEC, ali no bairro Mirim, na primeira rua ali do bairro Mirim, você é nosso convidado especial.
0: Esses são nossos cultos da semana, você pode vir cultuar a Deus. Que bom se você pudesse estar em todos, eles não é possível por causa dos nossos afazeres, né, do dia a dia. Mas naquilo que você puder estar presente, venha cultuar a Deus, tenho certeza que Deus tem uma bênção para cada um de vocês. E lembrando que essa terça-feira, né, essa terça-feira, dia 9, agora nós temos nosso culto de Santa Ceia, tá? Nós vamos ter o nosso culto de Santa Ceia. Não haverá o culto de oração e ensino, e também não haverá o núcleo teológico na sala B, mas sim o culto de Santa Ceia. Seria hoje, mas por motivo da campanha, essa campanha evangelística, nós vamos deixar o culto de Santa Ceia para terça-feira, tá? Então, comunicado do pastor presidente, pastor Elias Rodrigues, terça-feira, 19h30, nosso culto de Santa Ceia. Consagra-se ao Senhor, tira um tempo para se consagrar, para meditar, para analisar e vir participar da Santa Ceia do Senhor, porque Deus diz, né, para nós fazermos isso em memória dEle. Então, toda vez que nos reunimos por esse método, né, pela Santa Ceia, estamos fazendo isso através da memória de Cristo, cumprindo o mandamento que Ele nos deixou. Então, venha participar conosco, tenho certeza que Deus tem bênção para você. Temos participação, presbítero irmão Mauro.
1: Glórias a Deus, paz do Senhor, pastor Evandro, que Deus abençoe cada um que está ouvindo a programação. Nós temos nossos contribuintes, né, ali de Tiradentes do Sul, o irmão Miro, a Maiara, o Misael, a Débora, a família toda reunida, ouvindo a programação, e eles disseram que tá uma benção. Deus abençoe, irmão Miro, sempre ouvinte, né, quando pode estar ouvindo a programação. Também o pastor Aldair, é uma benção, né. Paz do Senhor, estamos na escuta aqui em casa. Quero homenagear minha irmã Iraci Drevo, que hoje está de aniversário. Deus abençoe, irmão Aldair, felicitando a irmã Iraci, né? Que bênção. Também um irmão ali de Santa Rosa, Maurício Almeida, também sempre ouvinte da programação, né? Paz do Senhor, irmãos, estamos na escuta aqui em Santa Rosa. Deus abençoe os irmãos que estão ouvindo e participando, né, ajudando a fazer essa programação aqui. Também a irmã Clari Klein, lá no São Sebastião. Paz do Senhor, estamos na escuta, está uma bênção, quero ouvir um louvor, quero ouvir um hino e peço oração pela família. Quem escreve é Plínio Clari e Alexandre Klein, na paz do Senhor Jesus. Deus abençoe a irmã Clari, né, fiel ouvinte ali no São Sebastião. Também minha esposa, né, está ouvindo a programação juntamente com o Joaquim, estão escutando a programação aqui na FM Renascer 91.3. Maravilha de Deus! Vamos ouvir um louvor?
0: Vamos ouvir mais um louvor, irmão Mauro? Vamos ouvir um louvor com... Vamos ouvir com Oséias de Paula, Mil Rosas. Deus abençoe a todos, em nome de Jesus.

graças a Deus por esse louvor que ouvimos com Oséias de Paula, Mil Rosas, né? Oséias de Paula, essa voz marcante do nosso meio evangélico, né? Que Deus abençoe a cada um dos nossos amados irmãos. Eu vi aqui que tem homenagem para a irmã Iraci, né? A irmã Iraci Drevlo, Deus abençoe, que hoje está completando mais um ano de vida. Sempre está ouvindo a programação, juntamente com o nosso evangelista irmão Emílio Drevlo. Sempre estão ouvindo a programação, né? Que Deus abençoe vocês na Vila Bender. E está com a família reunida para comemorar o aniversário. Isso aí, tem que reunir, temos que estar reunidos, comemorando, adorando ao nome do Senhor, dando louvores e honra e graça, né? Por essa oportunidade. Deus abençoe, então, vocês, a irmã Iraci, de forma especial, por seu aniversário. Que Deus abençoe e continue abençoando muito, guardando, né, e livrando de todo mal sempre. Ah, que Deus venha abençoar a cada um dos nossos amados e queridos irmãos. Vamos ouvir mais um louvor, irmão Mauro? Vamos ouvir com Marcelo Marques. Maravilhas. Deus abençoe a todos. Vamos, um louvor para abençoar a sua vida e levar a nossa alma, né? Elevar o nosso espírito para mais perto do Senhor. Marcelo Marques, Maravilhas.

0: Maravilha de Deus, que bênção, né? Esse louvor esse abençoado, Marcelo Marques cantando bonito nessa tarde aqui na programação da FM Renascer 91.3, Ceifeiros da Última Hora. Que maravilha ter você sintonizado conosco nessa tarde, né? Lembrando, fica um convite especial para você, né? Hoje continua a nossa campanha, também amanhã. É uma bênção de Deus, né? Deus usa o Dedé de Jesus e é uma bênção. Você é nosso convidado especial. Para nós ganharmos tempos aqui, vamos estar passando, né? Os irmãos que contribuem com esta programação. Deus abençoe o pastor Cirilo. Pastor Cirilo Malman, a irmã Nadir, nossos contribuintes. Também a irmã Geniviana, a Cassiane Viana, né? O Daniel Gomes, também o César Hertz, ali do Restaurante Noroeste. Também o irmão Vilmar Ribeiro, presbítero, também a irmã Genes Conrad, também o pastor Evandro e família, também o Odair Marmit. Deus abençoe também o irmão Altamiro da Rosa, os contribuintes da programação, também o irmão Valmir Fernandes, nosso evangelista, né? E também os irmãos ali de Tiradentes do Sul, o irmão Miro, a Mayara, o Misael e a Débora, e também a irmã Marlene Saibel, também o Maldair, a Rosileia, o Daniel e o Samuel. Esses são os nossos contribuintes da programação. E você, quer ser um contribuinte? Nos contate. A nossa chave Pix é o nosso celular 559-9130-5760. Manda sua mensagenzinha, manda, contribua, né, conosco, manda o comprovante ali no WhatsApp que com certeza Deus estará te recompensando. Tá, qual o valor que eu devo contribuir? Aquilo que o senhor colocar no seu coração vai ser bem-vindo, você vai estar abençoando a programação e Deus com certeza estará te recompensando. Deus abençoe os irmãos contribuintes da programação.
1: Graças a Deus por cada irmão que colabora, contribui, coopera, né, para nós conseguir manter o programa ao ar todos os sábados aqui pela Rádio 91.3, a Rádio FM Renascer. Somos gratos a Deus pela sua contribuição, né? Meus amados irmãos, tem mandado mensagem aqui conosco a nossa querida irmã Adriana Fernandes, está ouvindo a programação, geralmente com a Esther, né, estão ouvindo a programação e estão pedindo um louvor, né, um louvor, Eu Só Quero Adorar com Gerson Rufino, em especial para a nossa querida irmã Iraci Drevlo, que hoje está completando mais um ano de vida, que é irmã, né, do nosso querido pastor Aldair Fernandes, né? Então, estou querendo a irmã Adriana, está homenageando sua cunhada, então, por mais um ano de vida que está comemorando hoje, e ouvir um louvor, Só Quero Adorar. Vamos ouvir com Gerson Rufino, e vai então para o elevo espiritual nossa querida irmã Iraci. É a homenagem da irmã Adriana, da Esther, do Emanuel e também do pastor Aldair e do Natanael, né? Para nossa querida irmã Iraci. Deus abençoe a todos em nome de Jesus.

oração. Se possível, peço louvor, o valor de uma alma com os mensageiros da última hora. O tempo já é bastante adiantado, Thiago. Nós ficamos devendo, mas vamos, na medida do possível, nas próximas programação aqui, estar passando louvor. Que bênção, né, os irmãos? Ouvindo também, irmão, a irmã lá do Lajado Panelinha, né? A Maria Terezinha Gomes, estamos escutando o programa dos irmãos. Aqui no Lajado Panelinha, Deus abençoe a irmã Maria, toda a família, irmã Erna, né? Eles com certeza mandam um abraço aqui pro Daniel Gomes. Deus abençoe vocês que estão sintonizados aqui na FM Renascer 91.3. Vamos ouvir parte de um louvor, se conseguimos o louvor inteiro aqui com Júlio César e Marlene, juntinho de Deus.

Graças a Deus pelo louvor que ouvimos com Júlio César e Marlene, juntinho de Deus, né? Que Deus abençoe a cada um dos nossos amados e queridos irmãos. Meus irmãos, se possível, se você consegue, Evangelho de João, né? A gente sabe que, não é, que o Evangelho não é de João, segundo escreveu João, né? Que o Evangelho é de Jesus Cristo, mas, como temos costume dizer, o Evangelho de João, capítulo de número 15 e o verso de número 7. Vamos estar ministrando agora a palavra de Deus ao nosso coração. Tenho certeza que Deus vai falar conosco, né? A palavra diz assim: se vós estiver em mim e as minhas palavras estiver em vós, pedireis tudo o que quiseres e vos será feito. Uma mensagem maravilhosa para nós nessa tarde de hoje, né? Estarmos ministrando para os irmãos. Então, João capítulo 15, verso 7, nos fala: se vós tiveres em mim, as minhas palavras tiveres em vós, pedireis tudo o que quiseres e vos será feito. A gente olha para essa palavra e nós meditamos no contexto.

0: que Jesus está dizendo, né? A gente vê 3, 4 pontos bastante interessantes. Jesus dizendo, se vós estiveres em mim, é o primeiro ponto que me chama bastante atenção. O segundo ponto é, as minhas palavras estiveres em vós. O terceiro ponto que me chama atenção é, pedireis tudo o que quiseres. E o quarto ponto é, e vos será feito. Quando nós lemos isso, é automático, a nossa mente vai para o lado egoísta que habita em nós, né? Habita no nosso ser. Lembrando que nós somos crentes salvos em Cristo Jesus. Só que nosso corpo é feito por carne. E a carne, ela contém sentimentos, ela contém reações, ela contém desejo. Por isso que Deus, ou melhor dizendo, Jesus, deixou o Espírito Santo. Porque nós não sabemos como conduzir a nossa vida, porque nós somos feitos de uma matéria carnal. E a nossa origem, a nossa raiz, é uma origem pecaminosa. Nós, a Bíblia diz que o pecado, ele habita em nós desde o nosso nascimento. Desde a partir do momento que nós viemos a esse mundo, a gente já vem em pecado. Mesmo eu, não foi o meu caso, mas quem sabe alguns irmãos, ter nascido dentro de um lar cristão, onde o pai é crente, onde a mãe é crente, mesmo você nascendo dentro de um lar assim, você é uma pessoa que nasce com a consequência do pecado que está sobre nós, porque a Bíblia diz que quando Adão e Eva erraram, a Bíblia não diz que Adão e Eva erraram, a Bíblia diz que todos pecaram. Então, dizendo que a descendência humana, ela vem de uma linhagem pecaminosa desde Adão e Eva. E essa linhagem pecaminosa, ela é quebrada através de Cristo Jesus. Mas não basta apenas aceitar Cristo Jesus, não basta apenas ser imergido nas águas, surgir como uma nova criatura. Porque você pode ser batizado e pode não ser salvo. Então o batismo não é evidência que você está salvo, mas o batismo é o começo da preparação para que você venha a ser salvo, alcançar a salvação. E aí requer muitos requisitos, requer muitas mudanças, práticas, enfim, que nós não conseguimos apenas com as nossas próprias forças, que nós não conseguimos apenas com os nossos próprios sentimentos. Nós precisamos da força ou da orientação de algo mais forte do que nós, porque nós viveremos, por mais que hoje eu fui emergido nas águas, eu ainda estou vivendo no meu estado de carne, mas eu preciso de algo que dentro de mim, que faça uma transformação e que mude, não só de dentro para fora, mas de fora para dentro, porque muitas vezes nós olhamos, eu vou fugir um pouco do que eu li aqui, muitas vezes nós olhamos para o que o exterior está mostrando para nós, mas muitas vezes esquecemos de ver o que o interior está oferecendo para Deus, o que o interior está oferecendo de verdade, porque a boca pode falar qualquer tipo de palavra, tendo qualquer tipo de reação. Eu posso falar palavras doces e aconchegantes quando meu coração está incendiando de raiva ou de dor, de qualquer sentimento contrário a um sentimento bom, porque isso faz parte do nosso sistema humano, da nossa parte corpórea, né? Mas agora o Espírito que está dentro de nós, ele testifica, o Espírito que está dentro de nós, ele trabalha. Por isso que a Bíblia diz, por isso Jesus disse, eu vos deixarei um novo, ou deixarei um outro Consolador. E interessante que ele não habita mais no meio de nós, o interessante é que ele habita dentro de nós. Ele faz uma lavagem, ele faz um trabalho que é de dentro para fora. Primeiro ele começa a organizar tudo dentro, ou seja, colocar cada sentimento no seu devido lugar, tirar os sentimentos que não são apropriados para nós cristãos e fazer com que a nossa mente seja cauterizada para as coisas que não agradam a Deus e voltada para as coisas que agradam a Deus, nos orientando, mostrando para nós o caminho que devo seguir, não é mais o caminho que eu vivia. Por isso que a Bíblia diz, tudo se fez novo, ou seja, a vida que eu levava lá atrás, a vida que eu levava antes de Cristo e me escolher, ter escolhido a minha vida, já não pratico mais, porque agora não vivo mais eu, mas quem que vive em mim? Cristo vive em mim. E quem que opera o que Cristo vive em mim é o Espírito Santo. Então, quando nós olhamos para essa palavra, nós pensamos assim: se vós estiveres em mim e as minhas palavras estiverem em vós, pedireis tudo o que quiseres e vos será feito. Nos dá esse lado egoísta. Agora voltamos para aquela frase que eu falei do começo, para o nosso lado egoísta. Tudo que eu pedi para Deus, Deus fará. Mas não é nesse sentido egoísta que Deus está falando. Tem três requisitos, ou melhor dizendo, tem dois requisitos antes que me chamam bastante atenção. Que diz: se vós estiveres em mim, se estiver em Cristo, se estiver alinhado ou associado na mesma mentalidade que Cristo tem para conosco, se estivermos focado com o objetivo, nos mesmos objetivos traçados que Cristo traçou para nós, se nós estamos realmente na concordância de viver o que Cristo tem para nós e não aquilo que nós queremos viver, aí que está, aí eu estou em Cristo. Porque muitas vezes nós queremos viver aquilo que nos dá mais o desejo, né, de estarmos naquela condição. Muitas vezes queremos viver os nossos sonhos, queremos viver os nossos objetivos, queremos viver as nossas próprias dependências e esquecemos que a nossa vida agora está inteiramente dependente da vontade de Deus para as coisas dar certo em nós. Então, quando a Bíblia, quando Jesus diz aqui para nós: e se vós estiveres em mim, então eu está alienado com Cristo. Jesus nos ensina, presbítero irmão Mauro, que a oração respondida está ligada a uma vida de comunhão. Com quem? Com Ele. E nós temos alguns exemplos bíblicos para isso. Quando Salomão pede sabedoria, no primeiro livro de Reis, no capítulo 3, do verso 5 ao verso 13, nós vemos que Salomão estava buscando agradar a Deus. É quando teve a oportunidade de pedir qualquer coisa, ele não pediu riqueza e nem fama, mas sabedoria para quê? Para governar o povo que Deus confiou em suas mãos. Então, meus amados irmãos, o que ele quis estava alinhado. O que Salomão quis, o que Salomão pediu, estava alinhado com a vontade de Deus. Ele estava em mim, como diz a primeira parte do versículo. Por isso Deus respondeu e ainda lhe deu outras bênçãos, como nós podemos ver. Então nós vemos um exemplo bíblico de alguém que estava, como Jesus diz, em mim, alinhado a Deus, vivendo no mesmo propósito, no mesmo querer. Ele podia ter pedido qualquer outra coisa, ele podia ter pedido qualquer outro desejo seu, mas ele pediu: não, eu quero sabedoria para governar bem o povo que o Senhor escolheu para eu cuidar. Eu quero sabedoria para conduzir bem a obra que o Senhor confiou em minhas mãos. E Deus só não lhe deu sabedoria como lhe abençoou em outras partes. Por quê? Porque estavam alinhados, estavam de acordo com a vontade de Deus. É de nós meditarmos e pensarmos: estamos de acordo com a vontade de Deus? Estamos vivendo de acordo com aquilo que Deus determinou para que nós vivêssemos? Ou estamos querendo escrever a nossa própria história? Estamos querendo trajetar nossos próprios desígnios ou nossos próprios caminhos? Sendo que eu sempre falo esse versículo porque é um versículo que faz eu meditar e muito, que diz que os planos de Deus são muito maiores que os nossos, e os seus caminhos muito mais elevados que os meus caminhos, porque o que Deus tem preparado para nós é grande, é maravilhoso. É o que Paulo diz: aquilo que não o olho do homem não viu, ao ouvido do homem ainda não chegou e não desceu ao coração do homem, é o que Deus tem preparado para nossas vidas. Nós temos outros exemplos bíblicos, o tempo nos dá, nós temos ainda um pouco de tempo para ver. No livro de 1 Reis, no capítulo 18, do verso 36 ao verso 39, nós vemos Elias orando a Deus e Deus respondendo. Elias vivia em comunhão com Deus. A gente vê uma passagem no Monte Carmelo, ele orou para Deus que enviasse fogo do céu e mostrasse ao povo quem era o verdadeiro Deus. A resposta veio imediato. E sabe, presbítero irmão Mauro, por que a resposta veio imediato? Porque Elias não buscava sua própria glória, mas buscava a glória de Deus. Então ele estava alinhado, ele estava centrado, ele estava fixo no propósito e no querer. Ele estava naquilo que Jesus disse: aquele, se vós estiveres em mim. Eu falei antes que Elias vivia uma vida de comunhão com quem? Com seus desejos, com suas vontades, com seus quereres? Não, ele vivia uma vida de comunhão com Deus. Quando você vive uma vida de comunhão com Deus, você não acha problema ou dificuldade de fazer as coisas que Deus te pede ou que Deus te orienta. Você faz com graça, com louvor e com alegria, porque você está alinhado aos desejos de Deus. Meu querido amado irmão, me desculpe o que eu vou dizer para você agora, mas é o que o Espírito Santo toca no meu coração. Se fazer a obra de Deus, se fazer o que Deus pede para a tua vida está te causando dor, está te trazendo algum tipo de sofrimento, ou você não está conseguindo fazer por falta de vontade ou por falta de ânimo, é porque não está com os planos teu, com os planos que Deus tem para você, não está alinhado, não está focado. Se quando está na igreja para você é um sofrimento, eu vou usar essa palavra, um sofrimento. Se quando orar a Deus para você não tem vontade, não tem ânimo. Se uma leitura bíblica para você não te traz gozo ou alegria, me desculpa. Eu não falo isso para te escandalizar ou para te enfraquecer. Mas um alerta do Espírito Santo ao meu coração. É quando vê ou não, melhor dizendo, é quando os desejos, as vontades nossas não estão alinhadas com o desejo e a vontade de Deus para com a nossa vida. Porque quando nós estamos alinhados, quando nós estamos encaixados, quando nós estamos vivendo o mesmo querer de Deus, as coisas fluem. É um gozo, é uma alegria, você não vê a hora de poder estar diante do Senhor, seja em oração ou seja em culto. Eu sei que os nossos dias são corridos, eu sei que 24 horas é pouco para nós. Porque a casa, é família, é serviço, é filho, é filha, é esposo, é esposa, é os afazeres domésticos, eu sei que é. Nossos dias são lotados. Mas o Espírito Santo me abre a mente agora. Lembra de Marta e Maria? Que Jesus disse: Marta, Maria escolheu a boa coisa, porque eu estarei com vocês pouco tempo. Os afazeres vai ter todo dia para fazer. Vai chegar um momento, meu amado irmão, que nós não vamos mais conseguir estar na igreja, que nós não vamos mais conseguir estar buscando o Senhor. Nós ainda vivemos num país democrático, livre, onde eu posso sair na rua e gritar: Jesus é bom, Jesus cura e salva. Ninguém, eu não vou ser preso por isso. No máximo que vai acontecer, alguém vai olhar e vai dizer: isso aí tá maluco, tá louco. É o máximo que pode acontecer comigo. Mas chegará tempos sombrios, que a Bíblia nos diz. Alguns lugares, países comunistas, no Oriente Médio, as pessoas têm que se esconder para falar de Jesus. As pessoas têm que se esconder para fazer um momento de oração, porque não pode. Ai, como eles queriam poder ter a oportunidade que nós temos. Voltamos para a palavra. Nós vemos então, meus amados irmãos, o presbítero irmão Mauro já faz sinal que o tempo nos ganha, né? Da mesma forma, quando permanecemos em Cristo, os nossos pensamentos, desejos e orações passam a ser influenciados por sua palavra. Então pedimos aquilo que agrada a Deus e Ele responde. Outra hora, se Deus permitir, terminaremos essa mensagem. Mas hoje eu tenho certeza que Deus falou ao seu coração. Curva sua face só por um instante, por gentileza. Senhor nosso Deus, nosso Pai, nós te louvamos, te bendizemos, porque o Senhor é santo, fiel, justo e verdadeiro. Que o Senhor venha abençoar cada um dos nossos amados irmãos que esteve sintonizado nessa tarde, através dessa programação, através da rádio FM Renascer. Pai, eu quero te pedir agora pela autoridade que é através do nome do Espírito Santo de Deus. Aonde há um enfermo ouvindo essa programação? Aonde, meu Pai, o som está saindo dentro desse lar? Aonde há um espírito de enfermidade, um espírito de depressão, um espírito de angústia, um espírito que veio para tirar a paz, o sossego desse lar, dessa família, nós repreendemos através do nome de Jesus, porque esse nome foi lhe dado todo o poder sobre os céus, a terra e debaixo da terra. A chave do abismo e do inferno está em suas mãos, da morte está em suas mãos, porque todo o poder foi lhe dado, e através do poder do nome de Jesus nós repreendemos todo esse mal, repreendemos todo esse espírito do mal, para que teu nome venha ser glorificado, para que teu nome venha ser testificado. As portas que fechadas estão vão ser abertas, porque o Senhor tem poder para realizar tal feito. Senhor, o Senhor tem ouvido, o Senhor tem ouvido o clamor do teu filho e tua filha. O Senhor sabe o que ele pede, o que ele clama e o que ele deseja. Faça conforme o teu querer e a tua vontade, através do nome de Jesus. Amém.
1: Deus abençoe o irmão Matheus Drevo, está ouvindo lá na Vila Bender, está felicitando, né, sua mãe, se associando nas homenagens do pastor Odair, também tem feito a homenagem, e o evangelista irmão Matheus Drevo está ouvindo, né, e felicitando a irmã Iraci pelo seu aniversário no dia de hoje, que Deus continue abençoando, e Deus abençoe o pastor Evandro e presbítero Mauro, também a irmã Genes Conrad está ouvindo a programação, que Deus abençoe cada um que ouviu e participou nessa tarde de sábado, e como disse o sábio Salomão em Provérbios 16:3, confia o Senhor as tuas obras e os teus pensamentos serão estabelecidos, até sábado que vem, na paz do Senhor.
0: Pastor, presbítero, irmão Mauro, pastor, amados ouvintes, se Jesus não voltar, estaremos aqui sábado que vem, e se ele voltar, melhor ainda, nos vemos no céu, né? Deus abençoe a todos, em nome de Jesus. Lembrando, logo mais à noite, um grande culto e caráter evangelístico aqui no Templo da Assembleia de Deus de Criciúma com Dedé de Jesus. Você é nosso convidado especial.

0: 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É isso aí, Porto Soberbo, Argentina. Um abração lá para o irmão Louveira, para a família, para a irmã Marli, para a irmã Liliane e todos que fazem parte da nossa programação aí, que estão nas técnicas de som aí, que Deus abençoe ricamente cada um dos nossos queridos irmãos. E agora vamos lá, meus queridos irmãos, com a palavra de Deus que é vida para nós. Vamos ler no Salmo 121, diz assim: levo meus olhos para os montes, da onde me virá o socorro. Meu socorro vem do Senhor que fez o céu e a terra. Não deixará vacilar o teu pé, aquele que te guarda não tosquenejará. Deus abençoe ricamente vocês. Vamos fazer a primeira oração, porque o programa, para ser bom, tem que ter a palavra, e para ser melhor, tem que orar, né? Então nós vamos agora melhorar, orar a Deus, para que Deus assim abençoe nós aqui. E hoje estou com parabéns aqui, está aqui o Nilce, pastor Nilce, lá de Soledade. Depois ele vai trazer uma mensagem aqui para nós. Também tem o meu sobrinho, né? Como é o nome?
1: Oséias.
0: O irmão Oséias, que vai cantar. Vai louvar o santo nome de Jesus. Também é cooperador da obra de Deus. E estão aqui para festejar o nosso 60 anos de casado e 80 anos de idade. Que Deus abençoe ricamente. Eles vieram. Aí está a minha sala aí cheia de irmão e de parente. E temos tudo contente, feliz, mais alegre que gancinho novo na taipa, né? Que Deus abençoe todos vocês. Vamos então fazer a primeira oração. Deus maravilhoso, Pai que está no céu, em nome de Jesus Cristo, teu Filho amado, eu chego perante o trono da graça, perante a presença do Rei da Glória, o Rei que dá vida, que dá, tira a vida e dá vida. O Rei que está, Senhor, assentado à destra de Deus para interceder por nós essa tarde. Essa tarde seja uma tarde de bênção no lar, que aonde estiver, aleluia, a nossa live é acessado, ali seja a bênção dentro dessa casa. Que Deus entre com a cura divina, a salvação dentro dessa casa, a paz no lugar da discórdia, alegria no lugar da tristeza. E que esse momento nós possa, Senhor, em nome de Jesus, fazer mais uma vez, aleluia, a tua obra antes da volta de nosso Senhor e Salvador Jesus Cristo. Deus de misericórdia, continua nos abençoando esse dia, que seja um dia festivo, cheio do Espírito Santo, e nós sinta a glória do Pai, a glória do Filho, a glória do Espírito Santo, em nome de Jesus. Aleluia.

0: presente aqui também a irmã Shirley, a minha irmã, né? Está presente aqui, está a irmã Lourdes, né? Esposa do irmão Nilce, está aqui conosco, também está seu filho, que é meu sobrinho, a minha sobrinha também, que estão aqui.
1: Irmão João, ainda mais.
0: Irmão João,
1: esposa
0: Shirley. É, irmão João. E a irmã Shirley, enfim, meus queridos
1: e
0: irmãos.
1: A Damares também.
0: A Damares está com nós aí, a sobrinha que fazia tempo, a outra minha irmã ali,
2: a Gessi.
0: É que Deus abençoe ricamente todos os nossos queridos irmãos que estão aqui conosco. É uma alegria para nosso coração. Estamos esperando mais gente, né? Estamos esperando aí uma pessoa muito querida e muito amada nossa também, não é, Nilce? Que é a Eni e o Milton, né? E mais alguém, né, que venha junto aí, que é uma benção bem abençoada. Quanto mais foice, mais roçada. Quanto mais lenha, mais fogareira aceso, né? Que Deus abençoe ricamente todos os nossos queridos irmãos, porque um dia vai ser o último culto, o último encontro, o último adeus. E hoje Deus está dando para nós, né? Temos felizes, alegres na presença de Deus. Deus abençoe. Vamos então, nesse momento, ouvir a Marlene que vai... vamos lá, meus queridos irmãos, então, ouvir o hino para o elevo espiritual do nosso... Vamos ver, Marlene.

0: A paz do Senhor a nossos irmãos que já estão na escuta do programa. Deus abençoe o irmão Louveira, a sua família, os irmãos Castelhano e os nossos brasileiros e aonde alcança as ondas desta rádio. Deus abençoe. O irmão Lírio Seidel, boa tarde, irmão Lírio Seidel, de Três Passos. Deus abençoe, irmão Lírio, sua família, a irmã Tereza Fuão, paz do Senhor Jesus Cristo, aos irmãos, estou assistindo esse programa maravilhoso, lindo louvor. Deus abençoe, irmã Tereza, também sua família, também a irmã Jessi Mota, minha cunhada, que está aqui conosco assistindo, Deus abençoe. Renalda Moura, paz do Senhor Jesus Cristo, amados, e parabéns e muita felicidade. Deus abençoe. Obrigado, minha querida irmã, Deus abençoe. A irmã Renalda Moura pediu uma palavra também.
1: Lembra-te, pois, de onde caíste, e arrependa-te, e pratica as primeiras obras. Apocalipse 2, verso 5.

0: É isso aí, meus queridos irmãos, é voltando para Jesus, dando passo para o lado de Jesus, é coisa mais boa se reconciliar com Jesus. Aqui está o meu sobrinho para cantar, louvar e dar a sua saudação, bem-vindo aqui, ó. Está aqui nosso querido irmão.
1: Amém, quero saudar os irmãos, os amigos, a paz do Senhor, uma alegria. É, pela primeira vez está aqui juntamente com o tio para comemorar essa data tão especial. Grato a Deus pela sua vida, pelo seu ministério, né? E adorar a Deus juntamente com ele.
0: É verdade, é verdade. Aleluia.
1: Vamos adorar o Senhor então. Vamos ver se a gente consegue pôr aqui um playback.
0: Este é o programa, meus queridos irmãos. Vamos ouvir então.
1: Vamos pôr no botão.
2: Ele vai ter que tirar a coisa. Espero que os parentes ali. Eu não aprendi, né?
1: Tá ligado ali para o botão?
2: Ah, tá. Deixa eu achar uma coisa.
1: Tá bem embaixo. Que é os que não.
2: Vai botar uma mãe na bateria.
1: Não entrou.

ouvir mais um hino e depois nós vamos ouvir a palavra pelo nosso irmão Nilce da Mota, que vai trazer uma mensagem para nós aqui essa tarde.

0: Muito bem, a minha saudação ao pastor Brasil da Mota, meu mano, que nos traz grande alegria, trazendo esse programa Jesus Cristo Vai Voltar. Cristo está voltando, isso. É um programa maravilhoso e para nós é um culto dentro do nosso lar. Estamos escutando e somos felizes, alegres pela vida desse servo de Deus, ele, a mãe Marlene, são os baluarte em nossa vida, né? E eles estão aí sempre trabalhando, fazendo a obra de Deus, né? E eu quero juntamente com os irmãos também trazer aqui uma saudação a todos os radiovintes que estão escutando o programa. E esse programa, ele vai, essas ondas vai em todo o nosso país brasileiro e até nos países estrangeiros, na Argentina, em todos os lugares, né? E eu quero nesse momento dar a minha saudação. Estamos hoje aqui para comer um bom churrasco, né, pastor Brasil? Né? E eu creio que muitas pessoas vão estar aqui homenageando o pastor Brasil, um homem que gastou a sua vida, seu tempo na obra de Deus, no trabalho da obra de Deus, né? E eu quero ler uma palavra de Deus que está no livro de Mateus, no capítulo 8, versículo 23 ao 27, que nós diz assim, ó. E entrando ele no barco, Jesus entrou no barco, e com ele entrou também os seus discípulos. E eis que no mar se levantou uma tempestade tão grande que o barco era coberto pelas ondas. Porém, estava dormindo. E os seus discípulos, aproximando-se, despertaram, dizendo, Senhor, salva-nos, porque perecemos. E ele disse-lhes, por que temeis, homens de pequena fé? Então ele, levantando-se, repreendeu o vento e seguiu-se uma grande bonança. Nós vimos aqui, nessa passagem, uma mensagem que vem a encontro de muitas pessoas que talvez hoje estão passando por problemas difíceis em suas vidas. E nós vimos aqui, irmãos, que quando Jesus ele entrou no barco, nós vimos que os discípulos entraram junto com ele. E no andar dentro do mar, no espaço do mar, se levantou uma grande tempestade no mar. E as ondas cobriram o barco e estavam ali quase perecendo. Quando isso, Jesus estava descansando, estava dormindo, né? E assim também acontece em nossa vida, muitas vezes, né? Acontece em nossa vida. Enfrentamos tempestade, problemas, muitas vezes enfermidades, dificuldades financeiras, momentos de angústia em nossa vida, né? Nesta hora, parece que estamos sozinhos, não tem ninguém junto conosco, mas continua no barco conosco Jesus. Ele está firme conosco no barco, não desampara a nossa vida. E os discípulos, então, nesse momento, clamaram, Senhor, salva nós que perecemos. E Jesus respondendo, porque temeis homens de pequena fé. Aleluia! Então ele respondeu, ele repreendeu o vento e o mar, e tudo ficou em perfeita calmaria, e tudo ficou com abundância. Deus estava no barco, Jesus estava presente com eles, e eles estavam com pequena fé. No momento eles deveriam de olhar para Jesus, mas eles olharam para a onda, eles olharam para a dificuldade, né, que estavam enfrentando no mar, mas eles tinham que olhar para Jesus. Mas quando Jesus se levantou, a tempestade se acalmou, o mar se fez calmo e houve uma grande bonança. Essa mensagem nos ensina que a presença de Jesus não impede a tempestade, não impede que ela venha, né? Mas garante, irmãos, para nós que ela não vai nos destruir. Quando confiamos nele, quando estamos olhando para Jesus, nosso medo dá lugar à fé. A aflição, irmãos, de nosso coração, de nossos problemas, às vezes a aflição dá lugar à paz de nossa alma, porque Jesus está conosco em nosso barco.
1: Aleluia,
0: aleluia. Se você está passando por alguma dificuldade, se você está passando por alguma dificuldade, meus irmãos,
1: amém,
0: por alguma tempestade, lembre-se que Jesus continua contigo, continua no controle da tua vida. O mesmo Senhor que acalmou o mar, Ele pode calmar o teu coração e trazer vitória para a sua vida.
1: Amém, glória a Deus.
0: Confie, aleluia, confie no Senhor, aleluia, persevere, aleluia, crendo, Jesus está no barco com você. Levanta a tua cabeça, olha para Jesus e Ele vai estar contigo, vai acalmar a tempestade, vai passar a enfermidade e a saúde vai ser abundância na tua vida. Nesta tarde, o qual o Senhor fala com você, levanta a tua cabeça, aleluia, encoraja-se e vai à frente, porque Jesus está contigo no barco.
1: Aleluia,
0: graças a Deus. Eu vou ficar por aqui, que a minha garganta está um pouco estragada para mim falar, mas eu agradeço pela oportunidade. E Deus abençoe a todos os irmãos que nesse momento ouvem esse programa, no nome de Jesus.
1: Muito obrigado, nosso querido irmão, que deu alegria para nós aí, né? O nosso irmão Nilce, que está aqui, pastor Nilce, a Marlene passa aqui para ler nossos ouvintes que estão patrocinando o nosso programa. Vamos levar na presença de Deus e em oração, que Deus é poderoso para abençoar, dar alegria no coração de cada um, meus queridos irmãos. Então vamos lá, vamos ouvir.

0: Então vamos ler os patrocinadores do programa. A irmã Alvane Rocha Ockman, Matheus Carvalho e família, Lourdes Costa Modesto, Noeli Torres Mosse e Otávio Mosse de Faxinalzinho, a irmã Inês de Arco-Íris, a irmã Iraci Wagner Lopes, Alexandre Ferreira Lopes, de Caraá, e a irmã Eliane Sperluc, de Mato Grosso, a irmã Eloir Terezinha Lacerda, o irmão Antônio de Souza, de Chapecó, a irmã Olinda Fátima de Souza, de Chapecó, Maria Lúcia de Lima, Paulo de Oliveira e Rodrigo da tenda ali da linha São José. E o irmão Antônio Valdecir Mosse e a irmã Marlete Mosse de Faxinalzinho.
1: Isso, vamos dar continuidade de ouvindo os nomes dos irmãos que já estão ligadinho conosco aqui.
0: Claudete Rodrigues, paz, tio e tia. Parabéns, tio. Deus lhe abençoe grandemente, com muita saúde. Abraço a toda a família Mota. Obrigado, Claudete. Deus abençoe você também, a tua família. Nossa sobrinha. Também o irmão Adão da Rosa, sempre está na escuta. Deus abençoe. O irmão Paulo Gouveia, paz do Senhor. Pastor Brasil, irmã Marlene. Que Deus abençoe sempre suas vidas, um abraço. A irmã Valda Pinheiro também, Deus abençoe, irmã Valda. O irmão Anildo da Mota, Deus abençoe, irmão Anildo. Deus abençoe a Ivone também, toda a família. Mari Silva, paz do Senhor Jesus, Deus abençoe. Mari Silva, sou de Campo Bom. Estou acompanhando, peço oração para minha família. Deus abençoe. Mari Silva. Roselaine Mota, também é minha cunhada lá da região de Porto Alegre. Deus abençoe, Roselaine, você, também o teu esposo. Mari Silva, compartilhei. A Roselaine disse, escutar aqui, que bênção. Deus abençoe você, o Ricardo. Boas melhoras também. Moanildo, paz do Senhor Jesus Cristo, meu irmão, pastor Brasil. Está com muita bênção hoje aí.
1: Queremos agradecer a Negra pelo presente, pela lembrança que ela mandou para nós aqui. Deus abençoe, Negra, que Deus dê sempre em dobro tudo o que você está fazendo por nós aqui, né?
0: Roselaine disse, eita benção, até meu irmão Nilson. Mari Silva, louvado seja Deus, Senhor. O irmão Lírio Seidel, parabéns, felicidade e tudo de bom para vocês.

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quero não. Aí o nosso irmão lendo, algum irmão que já que botou o nome, não tem ninguém. Então, meus queridos irmãos, vamos ouvindo mais hinos que faz bem para nossas almas aqui. Deus abençoe ricamente todos os nossos irmãos que estão escutando o programa Cristo Está Voltando. Deus abençoe ricamente.

0: verdade, aleluia.
1: Amém. Irmão Narciso Bortolini, paz do Senhor, pastor Brasil, peço oração por nós. Também o pastor Anildo da Mota, gostaria de oferecer um louvor para os teus visitantes que foram te homenagear. Você, que Deus te abençoe e te dê muita saúde, paz, amor e alegria, felicidade. Este é o maior presente para a sua vida. Deus te abençoe, meu irmão. Grande abraço ao assistente de hoje. Obrigado. Um abraço, tio. Tio Anildo, um abraço para a tia Ivone. Também quero aqui mandar um abraço para a tia Roselaine, tia Nega.
0: Né? Isso, mãe Roselaine.
1: Isso, e feliz de estar aqui com o tio isso, Brasil.
0: Estão esperando, não que ele melhore bem, eles prometeram vir aqui me visitar, né? Deus abençoe ricamente. Vamos lá, meus queridos irmãos, com o programa Cristo Está Voltando. A palavra que eu tenho lido é, diz assim, Deus guarda os fiéis do seu povo. Deus guarda os fiéis do seu povo. Levo meus olhos para os montes, de onde me virá o socorro? Aqui o salmista estava confessando a sua retidão de fé na presença de Deus, em quem que ele estava confiando inteiramente nas mãos de Deus. Aleluia! Ele levo meus olhos para os montes, de onde me virá o socorro? Meu socorro vem do Senhor que fez o céu e fez a terra. Deus abençoe você, meu querido irmão. Que você deposite em Deus toda a tua confiança e levante teus olhos para cima, da onde vem a redenção. Quando você estiver atribulado, triste, angustiado, lembra que tem um acima das estrelas, acima do céu, acima do sol, da lua, aquele que está pronto para te abençoar e te ajudar. Ele vai te abençoar essa tarde. Aleluia, não importa, não importa a doença que você está passando, não importa a luta que você está passando, saiba que o Senhor não dá luta acima que não podemos suportar, mas com a mesma ele dá o escape para nós escapar das perturbações satânicas. O diabo não perde tempo, é dia e noite, perturbando as casas, aos lares, tirando a paz da vida humana, mas eu te digo esse momento, em nome de Jesus Cristo, aleluia, eu te afianço que tenho um advogado, a destra de Deus em teu favor, para advogar a tua causa, para fazer você reviver novamente a tua fé, que está quase terminando, mas o Senhor é poderoso para este momento fazer tudo novo, o teu coração possa se alegrar na pessoa de Jesus, aleluia. O salmista diz: o meu socorro vem do Senhor que fez o céu e a terra. Às vezes nós queremos socorro do homem, às vezes nós busquemos socorro aqui da terra, na medicina, aleluia, e tudo vai falhando e nós cada vez mais pior, mas o socorro meu e teu vem do alto do céu. Eu quero te dizer essa tarde, aleluia, confie em Deus, leve teus olhos para os altos montes, da onde virá o teu socorro, aleluia, o meu socorro vem do Senhor que fez o céu e a terra, não é outro Deus, não é um Deus feito de madeira, de pau, de gesso, não é de ouro nem de prata, é um Deus que fez o céu e a terra, o Deus que deu mostra para os homens que ele tem autoridade, aleluia, sobre toda a humanidade. Deus te abençoe aqui esse momento. Eu quero fazer uma oração em teu favor, para que você seja reanimado, você seja fortificado a tua fé, não te dê por derrotado na tribulação. Saiba que tem um acima de todas as coisas, que é poderoso para essa tarde remover as incredulidades, remover a falta de fé, aleluia, e encher o teu coração de alegria, aleluia. Tirar a fraqueza do teu coração, aleluia, renovar a tua vida, aleluia, no poder do Espírito Santo. O meu socorro vem do Senhor que fez o céu e a terra. Não deixará vacilar o meu pé. Aquele que te guarda não tosquenejará. Ele não tosqueneja. Ele é o teu guarda. Ele, ele está sempre em vigília. Ele está sempre vigiando por você. Muitas vezes quando você se sente derrotado, mas ele está olhando para ti, esperando você olhar para ele. Olhe agora de tarde para ele. E você vai ver o que Deus vai fazer. Aleluia na tua vida. Deus vai fazer sucesso no dentro do teu lar. Deus vai salvar esse teu filho que está perdido na droga. Deus vai salvar essa tua filha que está incrédulamente espiritual, não crê em nada. Aleluia, mas essa tarde eu te digo que é impossível para ti, é impossível para mim, para Deus tudo é possível. Vamos orar e Deus vai te abençoar. Creia, levante teus olhos para os montes agora, junta-me comigo e você vai ver que Deus vai te abençoar. Aleluia. Pai eterno que está no céu, em nome de Jesus Cristo, eu levo essa vida que está chorando, eu levo essa irmã que está orando agora, que está atravessando grandes dificuldades dentro do seu lar, Pai, no seu conjugal. Ó Deus, o diabo quer destruir, mas agora em nome de Jesus eu desfaço as obras de Satanás. Caia por terra agora todo o espírito de confusão, de ciúme, de ira, de malícia. Sai agora em nome de Jesus, que o Espírito do Senhor da verdade, aleluia, possa entrar dentro dessa casa com providência, desfazendo com todo o poder do mal, no nome de Jesus. Aleluia.

0: Glória a Deus, um abraço para o nosso irmão Luciano Moraes, que está na sintonia do programa. Deus te abençoe, Luciano. Aleluia, que ele venha cumprir as promessas que ele tem para a tua vida. Amém. O irmão Anildo da Mota está pedindo, pastor, leia uma palavra para mim.
1: Aleluia, vamos ler. Quem tem o Filho tem a vida, e quem não tem o Filho de Deus não tem a vida. 1 João 5, verso 12.

0: Estamos chegando no fim do nosso programa, prometendo voltar amanhã às 9 horas da noite. Domingo, amanhã, 9 horas da noite até às 10 horas, estaremos novamente com o programa Cristo Está Mudando. E você é bem-vindo na live, curtindo e também compartilhando. Que Deus abençoe ricamente você que já escutou nosso programa hoje. Que Deus dê muita vida e bênção do céu para teu coração. Até amanhã às 9 horas, se Deus quiser.
1: Amém, um abraço e que Deus abençoe, aleluia, todos os ouvintes.

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7: Paz do Senhor, irmão Gelson Mello.
8: Mas a paz do Senhor, irmão Chico, como é que vai?
7: Mas olha, bem demais, tê.
8: Mas e que tal, Chico?
7: Olha, tava esperando. Uma alegria imensa no meu coração em poder fazer uns versos e cantar contigo, irmão Gelson Mello.
8: Pois é, Chico. Vamos falar um pouco da nossa igrejinha do início. E sabe de uma coisa? E vamos falar também como é que tá o negócio agora, não é?
7: Pois é, vamos fazer cantando isso, irmão. Vamos fazer cantando esses versos para todo o Brasil inteiro e o mundo inteiro escutar. Chico Duarte e Gelson Mello cantando para vocês, o Brasil inteiro, para toda a gauchada, da Argentina, onde estiverem nos escutando.
8: Direto do Rio Grande, Chico?
7: Direto de Santa Rosa, nossa terra gaúcha aqui de Santa Rosa.
8: Um abraço, meus irmãos.

5 minutos, paz do Senhor, todos os ouvintes que estão na sintonia da Rede Renascer 91.3, estamos aí no horário da programação da igreja aí do pastor Ezequiel, que Deus abençoe os irmãos. Até o momento os irmãos ainda não se comunicaram, vamos estar aguardando a comunicação dos condutores do programa, ouvindo aqui louvor no teu rádio. Que Deus abençoe os irmãos que estão aí na sintonia, irmãos brasileiros, irmãos argentinos, diferentes países aonde sintonizam a 91.3 e esse programa aqui, esse espaço das 17 às 18 horas. Que Deus abençoe os irmãos do Brasil que estão aí na sintonia, aqueles que nos acompanham na cidade, no interior, aonde alcança as ondas sonoras aqui da 91.3. Vamos aqui deixar disponível o nosso telefone para você que deseja se comunicar, você que deseja mandar para cá a tua mensagem, o teu áudio. Estaremos aí lhe atendendo através aí do 64-3636, 64-3636, o WhatsApp, ou também através do WhatsApp brasileiro 999-10-1707, 999-10-1707, para você estar aí também participando. E você que deseja ligar para cá por ligação normal, também temos aqui mais um telefone da Vivo para chamada, número 999-56-3916. 999-56-3916, o telefone para você estar ligando para cá e nós estaremos lhe atendendo. Queremos aí fazer um teste, os irmãos do Brasil podem ligar para cá por chamada normal, nós queremos ver se vai sair agora aqui a ligação no ar. Tivemos aí colocando um outro cabo aqui para melhor sair no ar a ligação dos irmãos. Deus abençoe a cada um. Vamos ver quem vai ser o primeiro que vai ligar para cá. 999-56-3916.

Deus abençoe os irmãos que estão aí se preparando para irem aí pro culto hoje. Sabemos que sábado à noite muitos irmãos aí têm culto. E estão aí se preparando, e na sintonia da rádio. Também aqueles que estão aí viajando, levando a Rede Renascer de carona, no carro, no ônibus, no caminhão. Sabemos que são muitos irmãos aí que estão viajando e também na sintonia da rádio, levando aí a Rede Renascer.

Deus abençoe o Arno, aí de Santa Rosa, está na companhia da programação. Obrigado, irmão Arno, os irmãos de Santa Rosa, os irmãos aí do interior, do Pessegueiro. Santa Rosa, na companhia da Rádio Renascer.

0: Glória a Deus por esse louvor que estamos ouvindo, cantado por Daniel e Samuel. Absoluto.
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0: Deus abençoe o Raili aí da linha Planalto, tá na companhia irmã Raili. Os irmãos da linha Planalto, Pinheirinho do Vale. Também Deus abençoe a família Goulart, os irmãos aí que sempre sintonizam e também participam aí da linha Planalto, os irmãos de Palmitinho, os irmãos aí de Tenente Portela, os irmãos de Três Passos, os irmãos de Vista Gaúcha, os irmãos aí de Bom Progresso, Campo Novo, toda essa região aí, esses municípios aonde alcança as ondas sonoras aqui da Rede Renascer, levando aí os louvores e a palavra do Senhor.

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1: Deus abençoe os irmãos que estão participando através aí do 64-36-36. Em seguida aí nós vamos passar as participações.

O irmão, também que está aí na companhia, o nosso irmão Ivo, Deus abençoe, irmão Ivo, na sintonia da Rádio Renascer, ouvindo aí os louvor, se alegrando na presença do Senhor, o nosso irmão Ivo, Deus abençoe.

Deus abençoe o irmão Maurício Almeida. É, Maurício Almeida está aí na companhia em Santa Rosa. Obrigado. É, os irmãos aí de Santa Rosa têm uma grande audiência da Rádio Renascer em Santa Rosa. Irmão Maurício aí ouvindo a programação.

Tem irmão José, irmã Denise, estão na companhia lá no Paraná. Deus abençoe a irmã Denise. E irmão José, os irmãos aí do estado do Paraná também. Aos irmãos aí de Santa Catarina, é, sabemos que tem muitos irmãos que estão na sintonia aí em Santa Catarina.

0: Seguimos aí com a programação, já sendo 17h43. E esse é o espaço aí do irmão Bruno. É até o momento os irmãos ainda não se comunicaram. Que hoje não vão poder realizar a programação. Já estamos chegando na parte final, quase, né? Falta poucos minutos.
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0: Logo mais em a programação do irmão Pastor Miguel, Pastor Miguel lá de Santa Catarina. E hoje também o irmão já esteve nos comunicando que não vai ser possível, né? O irmão está realizando a programação por motivo aí de alguns compromissos. Hoje então o Pastor Miguel não vai poder transmitir o programa das 18 às 19.

Mas a Rede Renascer vai estar no ar com louvor, pregação, por mais que o nosso irmão Miguel não vai poder apresentar hoje das 18 às 19, vamos ver o que nós colocamos, por aí vamos botar uma mensagem, louvor, e você vai ficar na sintonia aí, programação do irmão a partir das 18 horas.

0: Cristo. Livro de Atos dos Apóstolos, capítulo 12, verso 1. Eu pensei a princípio em comentar no livro de João, no versículo de número 1 do capítulo 11, mas eu vou falar um pouquinho aqui em Atos dos Apóstolos, capítulo 12, verso 1. Diz assim: por aquele tempo mandou o rei Herodes prender alguns da igreja para os maltratar, fazendo passar o fio da espada a Tiago, irmão de João, e vendo se isso agradava aos judeus, prosseguiu, prendendo-lhe a Pedro, e eram os dias dos pães Ázimos, e tendo o feito prender, lançou no cárcere, entregando-o a 4 escoltas de 4 soldados cada uma, para guardarem a ele, tendenciando apresentá-lo ao povo depois da Páscoa. Pedro, pois, estava guardado no cárcere, mas havia oração incessante a Deus por parte da igreja a favor dele. Quando Herodes estava para apresentá-lo, naquela mesma noite, Pedro dormia entre dois sonhos.
1: O evangelho de Jesus não é um evangelho de confusão. Pelo contrário, a forma com que Jesus pregou, os discípulos pregavam e os apóstolos pregavam, eles pregavam para que as pessoas entendessem a dissertação da mensagem. O objetivo é pregar para que quem está ouvindo compreenda, além de compreender, seja edificado. Eles não pregavam com a finalidade deles serem vistos, aplaudidos, nem serem adorados pela mensagem que eles pregavam. Eles pregavam para que a quem estava ouvindo, os ouvintes, fossem edificados pela exposição, pela aspersão da palavra, pelo lançar da palavra. E aqui no capítulo 25 de Mateus, nós encontramos Jesus falando em parábola para os seus discípulos e para aqueles que estavam em redor concernente o reino do céu. Uma das coisas que eu quero chamar sua atenção nessa madrugada é que todo o evangelho, ele leva o homem a entender que existe vida pós-morte. Todo evangelho, a finalidade da passagem de Jesus na terra, na natureza humana, sendo Deus, é mostrar para o homem que esta terra ou esta vida é uma chave que gira o tambor para a eternidade. Ou a eternidade com Deus, ou a eternidade sem Deus. Então, essa breve vida que nós temos na terra vai definir a vida da eternidade. Então, o evangelho que se prega genuíno é com o intuito de introduzir na faculdade psicológica do ouvinte a responsabilidade que ele tem de estar se preparando para a eternidade. Então, tudo que nós estamos fazendo na igreja, que nós fazemos dentro da casa de Deus, a nível de pregação do evangelho, de propagação do evangelho, é incutir na mente dos ouvintes, é incutir na mente, na consciência da igreja, que a eternidade é o nosso objetivo, é a eternidade com Deus. Porque para ter e obter a eternidade com Deus, é necessário ser moldado pela palavra. Agora, para obter a eternidade no Sheol, longe de Deus, é só não dar credibilidade para a palavra. Mas vamos para aquilo que é de extrema importância nessa madrugada. E eu peço que você preste ouvidos para que você possa entender o que vai ser dito aqui essa madrugada. Jesus vai dizer no verso 1 do capítulo número 25 do Evangelho de Mateus: porque o reino dos céus será semelhante a 10 virgens. A primeira realidade gritante, notória aqui no texto, é que Jesus fala sobre um reino que existe nos céus. Então, o que você e eu precisamos lembrar sempre é que existe uma estrutura no céu preparada para nós. Existe uma estrutura toda bem organizada para a igreja de Cristo. Às vezes nós estamos na igreja e esquecemos que está preparada no céu para a eternidade. Esquecemos da estrutura que está preparada para a igreja de Cristo. Vem comigo, por favor, vamos lá. Porque o reino dos céus será semelhante a 10 virgens. Então, ele compara o reino dos céus com 10 virgens. 10 virgens aqui simboliza pureza. Virgem aqui fala de pureza. Uma das coisas que o texto trata aqui é de pureza. Ele está dizendo, o reino dos céus será semelhante a 10 virgens. Então, o reino do céu vai ser constituído de pessoas que estão envolvidas com pureza, envolvidas com santidade, envolvidas com uma vida separada, uma vida casta, uma vida distante da prática pecaminosa. E ele vai dizer mais ainda, o Senhor vai ser mais enfático ainda, concernente à grandeza do reino do céu. Ele vai explicar para a igreja a importância do reino dos céus. Olha o que o Senhor vai dizer para a sua amada igreja. Então, o reino dos céus será semelhante a 10 virgens que, tomando as suas lâmpadas, preste atenção, só ouça. Ele diz que o reino dos céus é semelhante a 10 virgens que pegaram as suas lâmpadas. Lâmpada aqui é objeto que produz claridade. Não grite, só escuta. Lâmpada aqui é objeto que produz claridade. E se eu estou com a lâmpada na mão, é porque eu estou andando num lugar escuro. A lâmpada serve para dissipar a treva. A lâmpada serve para me dar acessibilidade. Só ouça, quando eu acendo o farol do carro, eu estou criando entre as trevas uma possibilidade de eu passar na avenida sem cair em um buraco. Então a lâmpada é para clarear, para que a noiva pise e não venha tropeçar em obstáculos. Só ouça, o reino dos céus é semelhante a 10 virgens que tomaram as suas lâmpadas. Então, uma das características da virgem é ter consigo na consciência

Fecha os seus olhos como a tua cabeça. Papai tá na casa. Andabara. Alabara panto. Labarabaca labachada. Se papai te apertar, não fique preocupado. Se papai te ajustar você, se papai tocar naquilo que você não queria que ele tocasse, não fique preocupado. É porque papai manda e não é mandado. Porque papai dá ordem e não recebe ordem. Porque papai é Senhor ou glória e não divide a glória dele com ninguém. Vem comigo, por favor. Vamos andar, vem comigo, por favor. Porque o reino do céu será semelhante a 10 virgens que, tomando as suas lâmpadas, tomar a lâmpada aqui é pegar o objeto que produz luz na mão. Sim, as 10 virgens tomaram as suas lâmpadas. Elas ficaram de posse da lamparina. Lamparina, ô glória, é sinal de sucesso para poder andar nas trevas. Lamparina é sinal de estabilidade para andar nas trevas e não tropeçar no obstáculo. Então crente tem que ter lâmpada acesa. Crente tem que ter lâmpada na mão. Lâmpada na mão, visão plena. Lâmpada na mão, sucesso na caminhada. Lâmpada na mão, êxodo na trajetória. Lâmpada na mão, sem tropeço, sem embaraço, sem gambiarra, sem treta, sem esquema. Crente que vai no arrebatamento não tem esquema escondido debaixo do tapete. Crente que vai no arrebatamento

Você não veio ver um artista. Você não veio cultuar um homem. Você não veio aqui para poder preencher espaço. Você veio na olaria. E o oleiro vai andar.

cabeça, em nome de Jesus de Nazaré. Porque o reino dos céus, Jesus não é um reino, tem um reino nos céus. Agora, se tem um reino, ele é composto de quê? De trono, de rei, de cetro, de coroa, de majestade. Porque o reino dos céus é semelhante a 10 virgens. 10 virgens que tomaram as suas lâmpadas, pegaram as lâmpadas nas mãos. Eu já expliquei que lâmpada é o objeto que produz luz. E a luz, ela serve para dissipar as trevas. Então, quando a treva é cortada, eu tenho acessibilidade. A minha visão deslumbra. Lâmpada acesa. O obstáculo é adultério. Por causa da lâmpada, eu pulo o adultério. Lâmpada acesa. O obstáculo é aquele namoradinho sem vergonha. Pulou. Lâmpada acesa. O obstáculo é aquele vídeo que passa entre a mensagem que você está ouvindo. Já viu que você está ouvindo uma mensagem? Tem que comer o peixe com cuidado com espinho, irmãos. O Instagram está sendo uma bênção, mas é uma desgraça para muita gente. Vou falar porque Deus está mandando. Fecha o teu olho. O que, que essa mulher casada está até 2 horas da manhã vendo no Instagram? Fecha o teu olho, por favor. O que, que a senhora, que a senhora imita tanto essas mulheres da internet? Por que, que a senhora está tão, deslumbrada com essas mulheres da internet? Que a senhora passa a madrugada copiando elas. E o senhor? O que, que o senhor tanto vê no seu Instagram de madrugada? Feche seus olhos. E a senhora que é mãe, por que, que a senhora está preocupada com o celular do seu marido e não preocupa com o celular da sua filha? Deixa eu contar para a senhora a senha. O seu marido, esse marmanjo, se ele estiver fazendo alguma coisa de errado, é ele, Deus. Quem vai tratar com ele, para a senhora, é o Deus que a senhora serve. A senhora pode ficar tranquila, pode deitar na cama tranquila. Se ele estiver envolvido no chiqueiro, quem vai tratar com ele é o Deus da Bíblia. Jarez, o que você está dizendo nessa madrugada? Eu estou dizendo que tem muita dona preocupada com a senha do marido, mas não preocupa com a senha da filha. Me explica isso, irmão Jarez. Eu quero dizer para a senhora que o teu marido está na igreja, está tomando ceia, está pregando, está cantando, está cooperando, e se estiver na pilantragem, quem vai colocar o anzol no queixo dele é o Deus que a senhora serve, ô glória. É o Deus que a senhora serve que vai colocar o anzol no que? Tá com medo, varão? Tá com medo de quê? Tá com medo de quê, varão, hein, glória? Aleluia. É Deus que vai colocar o anzol no queixo dele. E a minha filha, irmão Jarez, o que que eu tenho que fazer? A senhora tem que pegar a senha da tua filha, porque a Bíblia diz que os filhos são herança do Senhor, glória. A Bíblia diz que os filhos são herança. Abre o Instagram da tua filha, vai ver com quem ela conversa, olha o que ela posta, olha a roupa que essa menina tá usando, belisca a perna dessa sirigaita, manda ela tampar a perna, manda ela aumentar o decote, manda ela tampar o seio, diga pra ela: eu tô criando ovelha, não é bode nem cabrito. Diga pra ela: minha casa é santa, eu sou santa, eu

lâmpada acesa, vigilância, lâmpada acesa, diligência, lâmpada acesa, equilíbrio espiritual. Convicção de que vai ter êxodo na caminhada. Sim, o verso 1 do capítulo número 25 do Evangelho de Mateus está dizendo: porque o reino dos céus será semelhante a 10 virgens que, tomando as suas lâmpadas, saíram ao encontro do noivo. Oh, glória! Outra coisa que é tremenda: as 10 virgens pegaram a lâmpada, e as 10 virgens, elas saíram. Sair aqui é entrar em movimento. Elas começaram a caminhar com a lâmpada acesa. Então Deus não quer que você seja cheio do Espírito Santo para ficar colocando defeito em crente. Deus não quer que você seja cheio do Espírito Santo para ficar fazendo fofoca no TikTok, fofoca no WhatsApp, fofoca no Instagram. Deus quer que você seja cheio do Espírito Santo para poder marchar na terra. Oh, glória, para andar na terra. A igreja do arrebatamento, ela vai andando, e cada passo que ela dá, o inferno retrocede. Oh, glória, porque a Bíblia diz que as portas do inferno, elas não prevalecerão contra a igreja de Cristo. O que você quer dizer, pregador? Deus não te encheu de poder para você ficar no grupo da família falando mal

porta do salão falando da vida alheia. Deus te encheu do poder para tu ser a diferença, para andar em santidade. Tá cheia do poder, mas quando chega no salão e coloca a mão na água, fala de todo mundo. Fecha teu olho. Já se viu no grupo da fofoca? No salão? A senhora é crente, mas tá lá cortando na língua os outros. A senhora é crente, mas tá na língua, tá cortando e o negócio tá andando e a senhora tá participando. Já se viu, varão, recebendo vídeo de uma mulher nua e assistindo o vídeo? E até compartilhando ele? Feche seus olhos, por favor. Eu vou medir a água e o fubá, tá? Eu gostei muito de vocês. Eu não sei se a recíproca é verdadeira da parte de vocês. Mas eu gosto muito de ser crente. Feche seus olhos, por favor. Vem comigo. Já se viu participando de uma contenda, de uma maledicência? Já se viu propagando uma mentira que alguém iniciou e você deu força para aquela mentira? Já se viu participando de chocarrice, de conversas que não edificam? Já se viu brincando com coisas de Deus? Brincando com língua estranha? Brincando com profecia? Já se viu imitando a manifestação do poder de Deus? Feche seus olhos. Posso falar com você? Você é um iníquo. Você está caído se você brinca com as coisas de Deus. Você está fracassado espiritualmente. Se você brinca com línguas estranhas, você está fracassado. Se você brinca com profecia, com revelação, se você dá força para o deboche, se você dá força para aquilo que é imoral, se você fortalece e dá vitalidade para aquilo que é imoral, eu quero dizer para você que em nome de Jesus Cristo, você está verdadeiramente fora do propósito, fora do foco. Irmão John Lennon, vem aqui fazer um favor. Cadê o irmão John Lennon? Irmão John Lennon, vem cá, faz favor. Corre aqui. Se você verdadeiramente está no evangelho, está na igreja, mas se você vive uma vida dupla, se você vive uma vida que concorda com tudo que é errado, glória a Deus. Vamos lá. Verso de número 1. Porque o reino do céu será semelhante a 10 virgens que, tomando as suas lâmpadas, saíram ao encontro do noivo. Peraí, então elas estavam com as lâmpadas nas mãos e elas saíram. Elas entraram em movimento. Elas não somente traziam a lâmpada na mão, elas começaram a movimentar. Elas entraram em ação em favor ou se beneficiando da luz produzida pela lâmpada. Elas só andaram porque a lâmpada estava acesa. Então a lâmpada acesa deu para elas acessibilidade. Se nós viéssemos lá do Peba, do Paraopebas, com farol apagado, não ia dar certo. Tá entendendo? Mas quando se abre o farol, ele dissipa as trevas e nós conseguimos ter acessibilidade. Lâmpada acesa, pouco embaraço. Lâmpada acesa, pouco tropeço, oh glória. Lâmpada acesa, comunhão com Deus, oh glória.
Lâmpada acesa, prazer nas coisas de cima, ó glória. Lâmpada acesa, convicção de que vai morar na glória. Certeza de que está no centro da vontade de Deus. Lâmpada acesa. Só que as lâmpadas estão acesas, elas estão em movimento. Elas estão movimentando, vencendo os obstáculos pela lâmpada que estava acesa. Só que a Bíblia vai dizer que 5 delas eram prudentes e 5 delas eram loucas. Além de 5 serem prudentes, 5 eram loucas. 5 delas eram loucas. Vamos para o texto, em nome de Jesus Cristo, diz assim a palavra do Senhor. Então 5 delas eram prudentes e 5 eram loucas. Das 10 virgens, 5 delas eram prudentes. E o que é prudência? Prudência é se preparar para uma futura ocasião.

para poder fazer algo amanhã ou para fazer algo no futuro. Isso é prudência. Prudência é agir com equilíbrio, é agir com garantia de que o projeto está preparado e agora vai ser solidificado, ou consumado, ou realizado. Prudência é se preparar antes para tal situação. 5 delas eram prudentes e 5 eram loucas. As loucas tomaram as suas lâmpadas e não levaram azeite consigo na vasilha. O que as loucas não levaram foi azeite na vasilha. Preste bem atenção. As loucas tinham lâmpada, mas elas não tinham azeite. Porque ter lâmpada sem azeite não adianta nada. Porque ter lamparina e não ter azeite não adianta nada. Porque lâmpada sem azeite na reserva

sem azeite na vasilha, é sinal de que sua caminhada está, meu amado, em xeque. Ela está em dúvida. Porque se você não tem azeite na reserva, o percurso pode não ser concluído. Se você não tem uma reserva de azeite para poder prosseguir na caminhada, então não é somente ter a lâmpada acesa, é ter uma reserva de azeite. Quando você pega um carro para sair de um estado para o outro, você não somente enche o tanque, você leva dinheiro para poder encher o tanque mais adiante, porque senão aquele combustível vai te deixar no meio do caminho. O que Deus está dizendo para nós é que essa madrugada é que tem gente que dá glória, dá aleluia, por

confiante demais só no título de crente que tem. Sabe o que está acontecendo com muita gente? Está confiante demais só no ministério que exerce. Sabe o que está acontecendo com muita gente? Está confiante demais na cadeira de presidente, de pastor, de

é no segredo, é ali que Deus quer ver o meu e o teu caráter. Vem comigo, porque Deus está mandando pregar. Porque o reino dos céus será semelhante a 10 virgens que, tomando as suas lâmpadas, saíram ao encontro do noivo. 5 delas eram prudentes e 5 eram loucas. As loucas tomaram as suas lâmpadas e não levaram azeite consigo. Levaram a lâmpada, mas não levaram azeite.

que mantém a lâmpada reluzente. O que faz a lâmpada brilhar não é a beleza da moldura da lamparina. O que faz a lâmpada brilhar, ô glória, não é o suporte que carrega a lâmpada. O que faz a lâmpada brilhar não é o lugar que a lâmpada está. O que faz a lâmpada brilhar é o combustível que está nela. O que você quer dizer, pregador? Tem gente que perdeu o brilho porque não tem combustível.

você entenda: nome, fama, cadeira não te pode levar no arrebatamento. O que me levará, o que te levará é o brilho, é o brilho, é o brilho, é o brilho, é o brilho, é o brilho, é o brilho, é o brilho. Não brilha, não brilha. A santidade é forçada, a espiritualidade é forçada. Vem comigo, por favor, vamos andar. Estou muito feliz de estar aqui com vocês. Cinco delas eram prudentes e cinco loucas. As loucas tomaram as suas lâmpadas, pegaram as lâmpadas e não levaram azeite consigo. Aí fora, está me ouvindo direitinho? Aleluia. As loucas pegaram as suas lâmpadas e não levaram azeite. O azeite é o combustível que mantém a lamparina acesa. Agora, azeite é diferente de óleo. Óleo aumenta o lipídio, a gordura saturada. Entope as veias e faz mal para o coração. Agora, o azeite não. O fogo do óleo é amarelo e ele queima espalhado. O fogo do azeite é azul e ele queima em conjunto. Oh, glória. A fumaça do óleo é escura e arde os olhos. A fumaça do azeite é clara e o aroma é agradável. Oh, glória, oh, glória. Oh, glória, oh, glória, oh, glória. Fecha o teu olho que eu vou explicar pra você aqui, oh, glória. O óleo, ele queima, mas deixa borra. Ele até faz fogo, mas deixa sujeira. Ai, Jesus. Você não, acho que você não tá entendendo, meu filho. O óleo até faz fogo, mas deixa sujeira. Onde queima óleo, tem sujeira de adultério. Onde queima óleo, tem sujeira de prostituição. Onde queima óleo,

fogo do azeite não deixa sujeira. Ai, Jesus, o fogo do azeite não deixa borra. Ai, Jesus, o fogo do azeite não deixa o lugar imundo. Eu quero profetizar que nós teremos no altar homens que não estarão carregados de óleo, mas serão lamparinas cheias de azeite. Eu quero profetizar que onde você passar, ficará um rastro de santidade. Ficará um ai, ai, ai, ai, ai, Jeová. Ai,

na igreja. A mensagem foi dura, mas não cantou mocinha safada, sem vergonha, pilantra que tinha na igreja. Ele entrou e saiu de cabeça erguida, porque é homem de Deus, de verdade. A necessidade de ter azeite na lamparina. Agora não confunda azeite com óleo, porque o óleo deixa borra, rastro de sujeira. O fogo é amarelado e a fumaça é escura. O azeite, ele queima na totalidade, de uma forma uniforme. A fumaça é clara e o cheiro é agradável. Já viu gente que prega bem, mas cheira adultério? Fecha os seus olhos. Já viu gente que canta bem, mas cheira prostituição? Ô glória! Ô glória! Ô glória! Ô glória! Ô glória! Ô glória! Se não der pra dar glória, dá ai, viu? Toma um copo d'água que depois melhora. Ô glória! Vai engolindo, vai descendo goela abaixo. Vai engolindo, ô glória!

0: prega mais, quem canta mais, quem faz mais. Aqui é para cooperar na obra. O propósito aqui é cooperar na obra.
1: Obrigado, Pai, obrigado.
0: Canta bem, ela canta bem. Ela canta muito bem. Mas quando ela sobe no altar, o vestido dela parece a marca da calcinha. Ela canta bem, mas as costas todas de fora. Ela canta bem, mas anda cascavelando igual uma surucucu do pescoço grosso. Igual uma jiboia cascavelando na igreja, ó glória. Ó glória. Ele prega bem, mas vai no Instagram, ele tá de sunga na praia, tá sem camisa, tá pagando de playboy na internet. Na igreja ele é ovelha, na internet ele é playboy, ô glória, ô glória.

0: aleluia. Andou, andou, me candumba, dada. Se ela não é tua, não coloca a mão. Se ela não é tua, não elogia. Se ela não é tua, não abraça. Se ela não é tua, não chama no WhatsApp de madrugada. Cria juízo, repreenda a pomba gira. Sai do pecado, arrependa.
1: Feche seus olhos, a senhora sabe, a senhora, rapaz, comandava aquela sabe. A senhora sabe que ele é casado, e a senhorita, madame, continua dando papo para ele. A senhora sabe que ele é homem de outra mulher, mas a senhora continua no WhatsApp conversando com sua Jezabel, sua surucucu do pescoço grosso, seu bode disfarçado de ovelha. Esse homem é casado e você, seu sem

espaço para entrar na vida do outro, para entrar na vida da outra, para destruir o casamento da outra. Lâmpada apagada, visão carnal, ave de rapina, vive atrás de carniça. Já viu gente que só se alimenta de carniça? Só vai atrás daquilo que é podre. Vem comigo, por favor. Vamos lá. Verso de número 5 ou 2. 5 delas eram prudentes e 5 loucas. As loucas tomaram as suas lâmpadas e não levaram azeite consigo. O azeite aqui é o combustível inflamável. Só que o azeite é muito mais caro que o óleo. Com 500 ml de azeite, você compra quase 2,5 litros de óleo. Mas tudo que é bom é caro. Tudo que é bom é caro e tudo que é bom está escondido. Não tem nada bom jogado pela rua. Você não acha diamante na beira do asfalto. Você acha brita. Brita. Diamante não. Fecha teu olho, por favor. O ministério fica à vontade. Mas a igreja fecha os olhos. Você não acha ouro jogado pela rua. Tem que cavar para achar ouro. Tem que lavar o barro para achar ouro. Você não acha pérola em piscina. É no fundo do mar que se encontram as pérolas. Feche seus olhos. Agora, a Bíblia diz que aquele que encontra a esposa alcança a benevolência do Senhor. Você percebe que encontrar aqui dá entonância de cavar, procurar. Procurar, cavar. Sabe o que a Bíblia está dizendo? Mulher tem muita. Agora, companheira. Mulher tem muita. Agora, companheira é na lupa que se acha. E qual que é o tipo de companheira? É aquela que anda com você? Não. É aquela que é fiel a você quando você não está. Prova de fidelidade não é na sua frente, não. Que na frente do outro todo mundo é anjo. Tem anjo preto? Anjo preto tem não. Deve ser ruim, anjo preto deve ser ruim. Na frente do outro todo mundo é anjo. A preciosidade da mulher virtuosa está na ausência do marido dela. Fecha o teu olho. Meu marido não está, eu não fico na janela batendo papo com o homem. Fecha o teu olho, fecha o teu olho, porque... Fecha o teu... A senhora que está aí fora, a senhora vai ouvir. A senhora não vai embora sem ouvir isso. Que a senhora vai colocar termo no seu caminho. A senhora vai mudar de vida. Meu marido não está em casa, eu não vou ficar na beira da janela conversando com outro homem. Meu marido não tem casa, eu não vou ficar na porta da rua falando com outro homem. Meu marido não tá vendo, eu não vou ficar postando foto assim aqui, ó. Aqui as fotos. Casada. A irmã é casada, a irmã casada, a irmã casada colocando foto. Aí ela arruma o cabelo, a pia tá toda bagunçada. A cozinha tá um inferno de tão bagunça. Panela pela pia, resto de comida no prato. Tudo bagunçado. E ela dá uma arrumada no cabelo. Sabe por quê? Porque a internet aceita tudo. Você tem duas vidas, a vida real e a vida virtual. Na vida virtual, você é uma gracinha. Na vida real, você é uma taça de absinto. É amarga como fel.

Na vida virtual, ela é casada, mas aqui, ó. Olha, ao padrão das irmãs casadas. No Instagram, aqui, ó. Meu Deus! Outra coisa que eu tô pedindo a Deus, eu estou orando a Deus. Irmãos, é fato, eu estou orando a Deus para que Deus faça isso. Eu estou pedindo a Deus socorro, nos ajude, mude a situação da igreja brasileira, porque a igreja brasileira não tem condições para passar por uma censura. A igreja brasileira não tem estrutura espiritual para passar por uma perseguição. Esse país não pode ter uma bandeira vermelha, porque os nossos crentes não têm estrutura espiritual para passar por uma perseguição, para passar por uma retaliação. Sabe por quê? Porque os nossos crentes estão preocupados com o tabernáculo humano e não estão preocupados com o tabernáculo espiritual. Não grita, escuta. Os nossos crentes estão preocupados com o tabernáculo humano e não estão preocupados com o tabernáculo espiritual. Só ouça o que eu vou dizer essa madrugada. Os nossos crentes foram fortalecidos nas campanhas da prosperidade, na campanha do copo d'água ungido. Os nossos crentes foram fortalecidos na campanha do envelope do milagre. Entrou na igreja, escuta, não grita. Entrou na igreja o sincretismo religioso, que é o culto através do objeto. Eu já vi pastores consagrando vassoura no monte, a vassoura do livramento. Eu já vi pastores consagrando lenço no monte. Eu já vi gente vendendo óleo, vendendo pedaço e cruz na igreja. Eu já vi gente vendendo arca da aliança. A igreja não tem estrutura para passar por uma perseguição. Por que que não tem estrutura? Porque é uma igreja que cresceu em número, cresceu em templo, cresceu financeiramente, mas é menina espiritual. É neném espiritual.

cantas em língua estranha e ninguém interpreta, ninguém entende. A pessoa pula, mas volta para casa sem entender o que foi pregado. É uma igreja que não tem uma estrutura. Quando eu falo isso, eu falo da igreja do Brasil. A igreja no Brasil, nós estamos em um processo. Deus já nos deu templos, Deus já nos deu homens.

mas nós precisamos amadurecer espiritualmente. A igreja brasileira não tem estrutura para passar pelo socialismo, nem muito menos pelo comunismo. Se vier o comunismo para o Brasil, nós vamos perder cerca de 80%.

precisa voltar para o jejum, precisa voltar para a santificação. Uma das coisas que eu tenho pedido para Deus, irmã, é que Ele venha esvaziar as academias, que Ele venha esvaziar os crossfit, que Ele venha esvaziar as

0: É muita vaidade, pouca santidade. É muita sensualidade, pouca palavra. É muita lascívia no olhar. Feche os seus olhos. Lascívia no olhar. É muita imoralidade e pouco coração. É muita comilância e pouca consagração. É muito desespero para conquistar as coisas da terra e pouca oração. Sabe por que teu casamento está acabando? Porque você não está orando mais. Eu tinha que te avisar isso de madrugada. Gostei de vocês demais.
1: Glória. Seu daqui também chama? É paraense, né?
0: Gostei de vocês demais, viu? Feche seus olhos, por favor. Vocês são gente boa demais. Feche seus olhos. Sabe por que teu casamento está acabando? Porque você não traz o teu marido no joelho mais. Porque você parou com a intercessão. Porque você desistiu da batalha espiritual. Sabe por que teu filho está vacilante na fé? Porque a senhora desistiu de orar por ele. A senhora se envolveu com tanta coisa e parou de orar. Sabe por que o barco está naufragando? Porque o Senhor está querendo te despertar para aquela vida de prática de oração de outrora. A senhora sabe que a senhora está andando com a reserva do combustível que a senhora tinha. Oh glória, o seu tanque já acusou que o combustível está acabando. E o pior de tudo, que a senhora olha para o lado e não tem azeite na lamparina, não tem azeite na vasilha. A lamparina está apagando e não tem azeite para botar. O negócio está estranho.

êxtase pela obra, perdeu o carinho pelo reino. Só que essa noite eu profetizo. Oh glória, oh glória, oh glória, oh glória, oh glória, oh glória, oh glória, ai, ai, ai, oh glória, oh glória. Eu profetizo que o Paracletos está voltando para dentro de ti. O Espírito Santo está entrando de novo dentro do teu peito. Eu declaro que o Espírito da Verdade está entrando dentro de você de novo. A presença está voltando para a tua vida. Eu profetizo nessa madrugada que não é mais uma vigília. Eu declaro que esse lugar é um lugar que você veio para reabastecer as forças. Eu profetizo que o teu tanque será cheio, que você vai sair da reserva. Tu vai voltar para casa com o tanque cheio e levando azeite na vasilha para derramar em quem não tem, oh glória. Tu vai sair com o tanque cheio e ainda vai levar, colocar a mão no filho e falar: receba azeite. Colocar a mão na filha e dizer: receba.

delas eram prudentes, 5 eram loucas. As loucas tomaram as suas lâmpadas e não levaram azeite. Eu estava aqui. Eu estava explicando que o azeite é um combustível inflamável que mantém a lâmpada acesa. E eu falei que o azeite é muito mais caro que o óleo. Eu expliquei a diferença da combustão. Do azeite à combustão do óleo. Eu quero que você entenda. O óleo pode ser óleo de oliva. Pode ser óleo de milho. Óleo de soja. Agora o azeite é derivado da azeitona. Agora preste atenção. Na nossa cultura, o valor da azeitona está na polpa. Mas na cultura do judeu, o valor da azeitona está na semente. Nós valorizamos o que está por fora. Eles valorizam o que está por dentro. A gente diz, não, a polpa da azeitona é tão gostosa. Eles dizem, o azeite do caroço da azeitona é tão importante. Oh glória, oh glória, oh glória. A gente diz, oh, eu vou comer azeitona no palito, oh glória. Eles dizem, eu vou tomar azeite na colher. Isso aqui não é heresia, não, irmão. O judeu coloca azeite na colher e coloca na boca e toma o azeite na colher, porque o azeite tem muitos benefícios para o sistema endócrino. Então ele ingere pelo menos uma vez na semana uma colher de azeite, porque ele sabe da propriedade que o azeite tem. Agora entenda o que eu vou dizer. Na nossa cultura, nós valorizamos o que está por fora. Na cultura deles, eles valorizam o que está por dentro. Agora, eles valorizam o que está por dentro porque eles têm conhecimento. A falta de conhecimento nos faz valorizar o que tem aparência. Mas quando a gente

Vem comigo. Vamos andar. Se leva azeitona até o Getsemane, o lugar que se comprime azeitona para extrair dela o azeite. E lá no Getsemane, quebra a azeitona, aquela amêndoa. E quando comprime ela, ela vai liberar poucas gotas. Por isso que o azeite é caro. Poucas gotas. E a colheita daquelas poucas gotas é daí que vem o azeite. E o azeite é o combustível que mantém a lâmpada acesa. Então, para obter azeite, requer a quebra da azeitona. O azeite simboliza o quê? O Espírito Santo. Então, para ser cheio do Espírito Santo, tem que ser quebrado primeiro. Feche os seus olhos. E em Jeremias está escrito assim: porque a minha palavra é como a marreta que esmiuça a penha. Oh, glória. Oh, glória. Quando você compra castanha com casca, o que você faz? Você bate na quina para poder quebrar a casca, para poder desfrutar do que está dentro da casca. Oh, glória. Sim ou não? É assim que funciona, não é? Você vai abrir a castanha, você bate nela, quebra ela, remove a casca para poder comer a amêndoa. O que Deus lembra você é o seguinte: eu quebro a tua carne para te encher da minha presença. Oh, glória. Oh, glória. Oh, glória. Eu faço a tua carne diluir para ser cheia da minha presença. Eu quebro a arrogância, eu quebro a prepotência. Ei, ei, ei, ei, ei, ei, ei, ei, ei, ei, ei, ei. Deus está te dando a mensagem essa madrugada. Como é que você quer ser cheio do Espírito Santo se você é ignorante, é bruto, é mal educado, dá coisa na tua esposa, maltrata a tua esposa? Rapaz, você não é cheio do Espírito Santo nunca. Isso não é luz, isso é treva. Isso não é glória, isso é deserto. Isso não é presença, isso é distância de Deus. Como é que pode você maltratar a carne da tua carne, o osso do seu? Eu vou pregar porque eu já estou aqui, irmão. Irmão, a Bíblia diz que se eu estiver de mal da minha esposa, a minha oração não sobe. Fecha o teu olho, por favor. Tá de mal? Tá de mal dela? Nem a tua oferta presta para Deus. Eu sei que ninguém prega isso, que ninguém quer perder sua oferta. Quando eu digo ninguém, é os pregadores, tá? Fica tranquilo. Mas se fosse vocês também, eu falava. Fica tranquilo. Ninguém prega isso, sabe por quê? Porque perde o cachê. Eu vou mudar então a linguagem sem entender. Porque perde a agenda. Então não se prega isso. Se prega, ó. Roda e dorme com a namorada. Que poder é esse? Que o camarada agarra no teto, mas vive.

Jesus respondeu: na verdade te digo, que aquele que não nascer da água e do Espírito não pode entrar no reino de Deus. Com esse versículo da palavra de Deus, livro de João, capítulo número 3 e o verso número 5, já está entrando no ar o programa Vida e Paz em Jesus Cristo. Esse programa é um órgão oficial da Igreja Pentecostal Vida e Paz em Jesus Cristo. E quem tem o prazer de cumprimentar a todos na paz do Senhor, o vosso irmão em Cristo, Arnildo de Matos. Quero pedir atenção, você que está agora ligadinho na programação, através da rádio Renascer 91.13, El Soberbo, da Argentina. Que Deus possa abençoar a tua vida. Não desligue teu rádio, continue com teu receptor ligado, porque decorrer de 60 minutos de programa, Deus tem uma mensagem para o teu coração. Isso que vos fala, vosso irmão em Cristo, Arnildo de Matos. Lembrando que a Igreja Vida e Paz de Jesus Cristo, na cidade de Iruá, está localizada na rua Arthur Ferraz de Campos, 567, bairro Leimo. E no domingo já acontece um culto em favor do lar e da família. Nós estamos ali, queremos orar em favor do teu lar e da tua família.

já quero convidar a todos para nós nos prepararmos, nós dirigirmos uma oração para que Deus venha iluminar nesses 60 minutos de programa, que Deus venha alcançar bênção a cada coração.

vamos orar a Deus. Senhor, meu Deus, graças nós te damos, Pai querido, por mais essa oportunidade que o Senhor preparou de estar aqui diante dos microfones, Pai, dessa emissora da Rádio 91.13, El Soberba, Rádio Renascer, para orar juntamente com todos os ouvintes do programa. Queremos te pedir, Jesus, que nesses 60 minutos de programa, o Senhor venha nos dar uma palavra inspirada pelo Teu Espírito Santo e o Senhor venha preparar os corações, Senhor, que sejam tocados pelo Senhor. Vai ungindo os louvores, vai ungindo a palavra, Pai querido, e continua falando em nosso coração. Amém, Jesus.

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Ali nós temos o culto no domingo, a partir das 19 horas, um culto em favor do lar e da família. Também temos na quarta-feira, no horário das 19 horas, o culto das irmãs, mas os irmãos também são bem-vindos. E nós temos na sexta-feira, em dois horários, 14 e 19 horas. Esses são os dias de culto da Igreja Pentecostal Vida e Paz de Jesus Cristo, aqui na cidade de Giruá, rua Artur Ferraz de Campos, 567, bairro Lemo. Convidamos a você que está escutando a programação, que tem condições, chegar na presença de Deus. Com certeza, Deus tem um grande milagre para a tua vida.

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Nós temos ali o culto na terça-feira, no horário das 19 horas. Queremos convidar você que mora em Guarani das Missões a participar conosco. Temos levado alguns irmãos aqui de Jiruá e contamos com os nossos irmãos da cidade, do interior, que têm também participado, cantado aqueles belíssimos hinos de louvor a Deus. E queremos te convidar a estar conosco, então, nesta terça-feira, no horário das 19 horas. Você que mora em Guarani das Missões.

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Você vai encontrar a Igreja Vida e Paz de Jesus Cristo, e nós temos ali o culto na quinta-feira, no horário das 19 horas. Você que mora em Senador Salgado Filho é o nosso convidado especial. Estamos ali com os nossos irmãos, levado alguns irmãos aqui de Giruá, os irmãos ali também do interior. Nosso Malbino está ali sempre tocando a sua gaita, cantando aqueles belíssimos hinos de louvor a Deus. Também nosso Manils, nosso Mogilos estão ali cantando, louvando o Senhor na medida possível. Eles têm nos ajudado e eu quero convidar você a vir ali ouvir uns louvor, receber uma palavra, uma revelação do Espírito de Deus. Tenho certeza que Deus tem um grande milagre para a tua vida. Então, em Senador Salgado Filho, está bem na avenida principal aí, Avenida Henrique Martins, em diagonal com a Câmara dos Vereadores. Você vai encontrar ali a placa da Igreja Vida e Paz de Jesus Cristo. E você é bem-vindo em nome de Jesus.

Então você está ligadinho no programa Vida em Paz Jesus Cristo. E com muita alegria nós estamos aqui para fazer esse programa. E eu quero neste momento já estar louvando ao Senhor com hino e oferecer esse hino para o nível espiritual de todos vocês que estão escutando a programação. Receba para ter o nível espiritual. Sabemos que o hino é

verdade, né? O telefone do céu, não? É a oração do cristão. É, Deus sempre está pronto para ouvir a nossa oração. Mas eu já vou louvar o Senhor com mais um hino, para aproveitar o horário, já em seguida nós estarmos meditando nessa palavra, que nós demos abertura.

Então você está ligadinho no programa Vida e Paz de Jesus Cristo. E o Espírito de Deus vai falando no teu coração. Abre teu coração para Jesus. Com certeza, Deus, ele tem um propósito na tua vida. Por isso, você está com o rádio ligado, teu receptor. Então, abra teu coração, pega a melhor parte, como pegou Maria, aquela parte que não lhe seria tirada, né? A parte do Espírito, ela vai permanecer.

hoje nós sabendo onde viemos e para onde vamos ir. Nós estamos se preparando para morar no céu de glória. E nós sabemos que vem as provas, vem as lutas, mas nós vamos vencendo. Com a ajuda de Jesus, nós vamos conseguindo vencer em nome do Senhor. Vou cantar mais um hino e depois nós já vamos meditar na palavra.

Mas temos aqui a abertura no programa, lendo esse versículo da palavra de Deus, que Jesus fala a Nicodemos, dizendo: na verdade te digo, que aquele que não nascer da água e do Espírito não pode entrar no reino de Deus. Jesus, ele fala com um homem chamado Nicodemos, que era príncipe do judeu. Ele era um homem instruído na lei. Mas Jesus disse para ele que necessitava ele nascer de novo para poder entrar no céu, entrar no reino de Deus. Nicodemos, ele a princípio ele não entendeu. Ele disse: como pode um homem velho entrar no ventre da sua mãe e nascer de novo? Mas Jesus estava falando do nascimento do Espírito, um nascimento espiritual. Jesus, ele estava falando que nós, no momento em que aceitamos a Ele, precisamos fazer uma aliança com Ele. E aqui Jesus diz que se nós não nascer da água e do Espírito, e é lá no batismo que nós fizemos uma aliança com Deus. É lá que nós prometemos a ser fiel a Deus, a mudar de vida, a levar uma vida diferente, arrepender dos nossos pecados, se converter e andar nos caminhos do Senhor, andar em novidade de vida. E então aqui está o Senhor falando que para nós entrar no céu, não basta, nós temos que nascer de novo, precisa haver um novo nascimento, precisa haver uma regeneração, precisa haver uma decisão. Por isso o Senhor estava falando com Nicodemos: necessário, pois é, nascer de novo. Então não importa se você tem 20 anos, tem 40, tem 80 anos. Uma coisa é certa: se você não nascer de novo, não pode entrar no reino de Deus. É preciso haver um novo nascimento. É preciso essa renúncia. Nós renunciarmos tudo por Cristo. É deixar a velha natureza. E é lá no batismo que nós deixamos o velho homem sepultado. E lá nasce uma nova criatura, com propósito com Deus, de seguir a Ele.

Então, nós vamos continuar falando acerca do novo nascimento, sabendo que nós temos uma alma que nunca morrerá. Eclesiastes capítulo 3, verso 12 diz assim: há tempo de nascer e tempo de morrer. Para tudo há um tempo aqui na Terra. E nós também temos um tempo de nascer, um tempo de morrer. Esse tempo é o tempo de nos preparar para nós enfrentar uma eternidade, ou com Deus no lugar de paz, ou no lugar de tormento, longe de Deus. E Eclesiastes 3:2 diz que há tempo de nascer e tempo de morrer. E lá no livro de Hebreus 9:7 diz: ao homem está ordenado morrer uma só vez, vindo depois disso o juízo final. Então nós vamos ter que enfrentar um juízo final, onde vai ser revelado nossos atos, tudo aquilo que nós praticamos aqui na Terra. E lá nós vamos passar por esse julgamento. E para esse momento nós temos que nos preparar. No livro de Eclesiastes 12:7 diz: e o pó volte à terra como era, e o espírito volte a Deus. Então, o pó, a Bíblia diz que o Adão foi feito do pó da terra, e Deus falou do pó e voltará ao pó. O corpo foi feito do pó, vai voltar do pó. Mas o espírito, a Bíblia diz que o espírito volta a Deus. Então, nós temos uma parte da nossa vida que nunca vai morrer. Por que que o Espírito volta a Deus? Porque só Deus tem o poder de julgar. E aí nós vamos passar por um julgamento das nossas obras aqui na Terra. E é preciso nós estar consciente disso. Um dia eu lia uma reflexão que falava acerca de alguém que morreu. Claro que era uma reflexão. E quando ele chegou diante do julgamento, começou a passar como um filme toda a vida dele. E naquele filme que foi passando, encontrava ele em muitas partes, jogando, fazendo lá no baile, fazendo se divertindo. De repente, ele entrando dentro do carro com os amigos, dizendo: agora eu quero contar a piada mais suja que eu já vi na minha vida. E ele escutava tudo. Naquela reflexão, de repente, ele estava dentro da igreja. E aí ele disse: eu não era tão mal, olha, eu estava lá dentro da igreja. E então aumentaram o volume para ver o que que ele estava falando. Ele estava dentro da igreja, mas ele estava lá dizendo: então nunca termina esse sermão, já está na hora de eu escutar o jogo, e não termina mais esse sermão, está muito espichado. Aí ele disse assim: eu não mereço a salvação. Porque os atos dele não estavam de acordo com a lei de Deus. E aqui a Bíblia fala que vai chegar essa hora que o pó volta ao pó. E nós sabemos que a nossa vida, ela é tão limitada, tão curta, que a Bíblia diz que a nossa vida, ela se resume em torno de 70, alguns até 80 anos, pela sua robustez, mas o final dela é cansaço e infarto. E essa é uma realidade. Mas se nós pegarmos e começarmos mesmo a analisar, nós vimos que a nossa vida mesmo, que nós vivemos, ela é mais curta ainda. Porque até os 15 anos é o tempo de criança, adolescência, que nós vivemos sem se preocupar com nada e desperdiçamos a nossa vida com coisas que não levamos em conta. Depois dos 15 anos já começa a amadurecer mais a cabeça. E então começamos a pensar mais no futuro, na nossa vida. Mas nós sabemos que 30% da nossa vida nós dormimos. E no final da nossa vida, lá quando faltar, lá quem sabe lá uns seus 5 anos para terminar a nossa vida, nós já a Bíblia diz que é cansaço, enfado, né? Dor no corpo, o corpo já começa a se encurvar, as forças já não são a mesma, já começa a ficar tudo mais difícil. Então, a vida mesmo que nós temos para viver, eu creio que chega em torno dos 35 anos, é o tempo que nós temos com a nossa cabeça mais firme, com mais força,
para nós decidirmos acerca da nossa vida. Então, nossa vida é tão curta aqui e é preciso nós pararmos, refletirmos e tomarmos uma decisão para com Deus, né? Jesus, ele citou uma palavra em Lucas 16, 19, falando acerca de dois homens. A Bíblia fala do Lázaro e do rico. E a Bíblia diz que cada um levou uma vida, um levou uma vida diferente do outro. A Bíblia diz que o rico tinha de tudo e vivia uma vida regaladamente longe de Deus. E porém Lázaro, ele tinha suas necessidades, mas ele era fiel a Deus. E a Bíblia diz ali que chegou um dia em que o rico morreu, o Lázaro também morreu. Eu não sei onde foi levado o corpo do Lázaro, porque naquela época, os pobres, às vezes, eles queimavam o corpo, não tinha condições de fazer um sepulcro, cavar na rocha, era bastante difícil e custava bastante dinheiro, e o rico foi sepultado. Eu creio que o rico já tinha preparado lá na rocha, tinha feito tudo preparado, mas tem aquele lado da vida que não morre. E a Bíblia diz que depois que o rico foi sepultado, Lázaro, o corpo do Lázaro, quem sabe lá foi queimado. E então, quando o rico, ele se dá em conta, ele está no lugar de tormento. A Bíblia diz que lá o fogo ardia nele. E quando ele olha, ele vê ao alto Lázaro. A Bíblia diz que ele está no seio de Abraão. Ele está lá no paraíso. E Lázaro está confortado. Ele via que Lázaro lá era um lugar de refrigério, tinha água, e ele estava sendo consolado, e ele estava sendo atormentado naquele lugar onde as chamas queimavam. Assim, Jesus contou essa parábola, porque Jesus, antes que tudo fosse criado, ele já existia. E a Bíblia diz que o rico pedia socorro, ele pedia a Abraão que mandasse Lázaro que molhasse pelo menos a ponta do dedo na água e refrescasse sua garganta, porque ele estava numa chama de fogo, ardia, e ele estava com a garganta seca. Mas, naquele momento, foi negado o pedido dele. Porque havia um grande abismo entre os dois. Então, Abraão falou assim, que havia um grande abismo e aqueles que estavam lá não podia passar para o lado de cá, não podia passar por Hades, quem estava lá no paraíso, e nem os do subverso, nenhum outro podia, nenhum para um lado nem para o outro. E a Bíblia fala que então ele lembrou dos seus irmãos, e ele disse para Abraão: mas lá na terra tem cinco irmãos que estão fazendo a mesma coisa que eu fazia. Manda que Lázaro, ressuscite Lázaro e manda ele lá, que ele leva uma mensagem para que eles se arrependam e não venham para esse lugar de tormento. E então, mais uma vez foi negado o pedido. O Senhor respondeu dizendo: lá tem os profetas, se eles quiserem, eles vão ouvir

também o rico e cita também de Abraão. Então são dois personagens com nome, mostrando que era um fato que aconteceu e que Jesus estava relatando que existe depois da morte um outro lado da vida, porque Deus nos deu uma alma vivente que nunca mais morrerá. É preciso nós pararmos, analisarmos e nos preparar para este momento, para que nós venhamos, porque a Bíblia diz que é a vontade de Deus e que o mundo inteiro se salve. Mas é preciso nós pararmos e dar ouvido à voz do Espírito de Deus.

Agora, neste momento, quero louvar o Senhor com mais um hino que fala acerca da nossa vida, que passa muito rápido. Então, meditem na letra deste hino e vê se não é uma realidade.

verdade, a nossa vida ela passa como um conto ligeiro, muito rápido, e se nós não pedir para Deus sabedoria para nós administrar os nossos dias, para que nós venhamos tirar mais tempo para Deus. E a vida aqui é tão corrida que se nós não se esforçar, nós não tiramos um minuto para Deus. Nós levantamos cedo, vamos dormir tarde, quando levantamos já está atrasado, quando vamos dormir já estamos ultrapassados e cansados, e aí nós esquecemos de agradecer a Deus e acabamos com a vida correndo de um lado para o outro. Mas eu quero dizer para você, pare um pouco, medite na tua vida e vê se você está preparado. Ainda há tempo de se preparar para que possa ter uma eternidade no céu, num lugar de paz, e que Deus possa abençoar a tua vida.

0: quero lembrar que este programa aqui é mantido através dos evangelistas do ar. Já nós vamos estarmos lendo aqui o nome dos evangelistas do ar, mas quero mandar aí essa programação também aí a Elenir, do Pinheirinho do Vale, né? Do Rio Grande do Sul. Essa irmã sempre está confirmando, a audiência que está sempre escutando a programação. Deus abençoe a tua vida, Elenir, e toda a tua família.
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0: Quer lembrar, se você estiver do outro lado, ouvindo a programação, sentindo a presença de Deus, e você sentir também de ser um evangelista do ar, é só você nos ligar ou mandar uma mensagem. Temos aí o telefone 55-055-999-594979. Se você sentir no teu coração, como os demais irmãos aí têm sentido, também nosso irmão Gabriel, aí do país da Argentina, é um evangelista do ar, mandou uma mensagem, ele tem contribuído, né, mandado Pix e contribuído para que este programa esteja no ar. Então, se você sentir no teu coração, o telefone é 055-999-594979 e nós temos aqui um compromisso de orar todos os dias, né, de manhã, à meia-noite, no clarear do dia, na igreja. Nós estamos apresentando os evangelistas do ar e você pode também fazer parte desse povo e receber as bênçãos de Deus, porque Jesus disse: lança teu pão sobre as águas e depois de muitos dias achará. Então você vai lançar o pão sobre as águas. O pão é a palavra de Deus, as águas é as nações onde está sendo lançada essa palavra, e você também vai ter participação lá. Eu creio que no livro das obras, quando você chegar lá no céu, vai estar registrado que você também tem parte, porque você também contribuiu e você também lançou pão sobre as águas. Então você não vai chegar com as mãos vazias. Se você sentir no teu coração, faça com alegria. Então temos aqui os nossos irmãos que são os contribuintes do programa: nossa irmã Berenice, nossa irmã Paulina, irmã Luciane, a irmã Maristela, também a Maria Gabriela, a Laís, nossa irmã Cleci, o Ervino, o Gildo, o Márcio, a Josiane, a Margarete Teske, também nossa irmã Helma, e aí a irmã Joana dos Santos, o Felipe, a Lidiane e nossa irmã Gabriela, aí do país da Argentina. Esses são os contribuintes do programa Vida e Paz de Jesus Cristo pela Rádio Renascer. Quero lembrar que agora nós estamos iniciando também a programação nesse sábado, ali na Rádio FM de Senador Salgado Filho, no horário das 14 às 15 horas. Nós temos o programa da Igreja Vida e Paz de Jesus Cristo. E você também poderá sintonizar no sábado. Temos aqui na Rádio Chiruá, também é no domingo, das 18 às 18h30. Aí está os programas da Igreja Vida e Paz de Jesus Cristo. E queremos, né, com muita alegria, que você venha sintonizar e nós venhamos aprender junto do Senhor. Então está aqui os evangelistas do ar, em seguida nós estaremos fazendo uma oração a Deus, para agradecer a Deus por essa oportunidade.

Vamos orar a Deus. Senhor, meu Deus, graças nós te damos, Pai querido, por mais essa oportunidade que o Senhor preparou de estar aqui, Pai, diante dos microfones, dessa rádio Renascer 91.3, Deus soberbo. Pai querido, para orar juntamente com todos os ouvintes do programa, quero te apresentar os evangelistas do ar, essas pessoas que o Senhor levantou para ajudar nessa programação, que o Senhor possa, Pai querido, abençoar a vida deles lá no campo, na cidade. Pai, o Senhor diz, Pai querido, abençoado seria a sua amassadeira, abençoado seria o seu cesto, abençoado seria quando sair, quando eu voltar. E as promessas de Deus, elas são fiéis, Senhor. E eu quero apresentar a todos os evangelistas lá, essas pessoas que se levantaram para ajudar nesse programa e também esses que estão se levantando agora, Pai, e fazendo propósito com o Senhor. Pai querido, nós te agradecemos por mais essa oportunidade que o Senhor nos concede e queremos pedir que o Senhor fique conosco em nome de Jesus Cristo.

Já estamos chegando ao término de mais um programa Vida e Paz de Jesus Cristo. Quem se despede de todos é vossa irmã Cristo, Arnildo de Matos. E até a próxima programação, no próximo sábado, nesse mesmo horário, se Deus assim permitir. Fiquem todos na paz do Senhor Jesus.

Saudamos todos os irmãos com a paz do Senhor nessa noite de sábado, hoje dia 6 de junho de 2026, né? Deus abençoe a vida de cada um dos irmãos, né? Estamos aí no meio do ano, né? De 2026, vamos indo aí para a década de 30, né? E o ano de 2030, aí muitas previsões, né, que existem aí para as pessoas aí observarem grandes mudanças, né? Tem até uma agenda aí das pessoas secretas, que é a Agenda 2030, que fala aí na internet, né? Se nós procurarmos. E essa Agenda 2030 aí é o cumprimento da palavra de Deus também, né? Que é a manifestação da era do anticristo, que está chegando aí, né? Para toda a humanidade. Mas nós, que servimos a Deus, a Jesus, temos uma esperança de um novo céu e uma nova terra onde habita a justiça. E hoje, para aí a leitura da programação, vou ler aqui em São Mateus, capítulo 13, o versículo 24 diz assim: propôs-lhes outra parábola, dizendo: o reino dos céus é semelhante ao homem que semeia boa semente no seu campo. Mas dormindo os homens, veio o seu inimigo e semeou o joio no meio do trigo e retirou-se. E quando a erva cresceu e frutificou, apareceu também o joio. E os servos do pai de família, indo ter com ele, disseram-lhe: Senhor, não semeaste tu no teu campo boa semente? Por que tem então joio? E ele lhes disse: um inimigo é quem fez isso. E os servos lhe disseram: queres, pois, que vamos arrancá-lo? Porém, ele lhes disse: não, para que, ao colher o joio, não arranqueis também o trigo com ele. Deixai crescer ambos juntos até a ceifa. E por ocasião da ceifa direi aos ceifeiros: colhei primeiro o joio e atai-o em molhos para o queimar, mas o trigo ajuntai-o no meu celeiro. Vamos estar orando a Deus, uma breve oração aqui, mas você leva os teus pensamentos aos céus. E vamos clamar por Deus, o Pai, em nome de Jesus. Vamos clamar a Ele. Ele é que pode. Jesus intercede por nós, ao Pai. Vamos orar. Ó Pai, no nome de Jesus, teu amado Filho, é que nós chegamos a Ti, da Tua presença, ó Deus, para clamar, Senhor, a Ti, Senhor, por nossas vidas. Senhor, queremos Te agradecer por tudo quanto o Senhor tem feito por nós, ó Deus. Enviado o Seu amado Filho para morrer ali na cruz, para perdão dos nossos pecados. Ó Deus, venha, Senhor, fazer nós entender, Senhor, o mistério da salvação. Ó Senhor, o direito que temos se aceitarmos, Senhor, o sacrifício de Jesus. Nós possa compreender, receber nossas vidas, ó Deus. E preparar a nossa vida, Pai, para o dia, Senhor, do descanso. O dia, Senhor, de recebermos a recompensa da nossa fé. Ó Deus, e abençoar a vida dos irmãos que estão ouvindo esta programação. Não sei, Senhor, onde os irmãos estão, quantos estão ouvindo, Pai. No seu lar, na sua cama. Ó Deus, no aposento, meu Deus. Até mesmo lá, Senhor, sentado na sala, na cozinha. Ó Deus, envolvidos lá com a audiência do rádio, Senhor, dos programas. Mas o Senhor pode abençoar a vida de cada um, dando vitória, dando saúde. Pai, dando alegria, dando ânimo, Senhor. Sustentando cada um na força do Teu poder.
Ó Pai, nós precisamos de Ti todos os dias, Senhor. Não nos deixa só, não nos abandona, Senhor, neste mundo. Nem um só momento, ó Deus. Queremos sentir a Tua presença e a Tua graça aqui neste lugar, Senhor. Eu quero me entregar a Ti, Senhor, os meus lábios, o meu coração, meus pensamentos. Que o Senhor venha, Senhor, fazer da minha vida, Senhor. Que o Senhor possa usar-me segundo a Tua vontade e a Tua direção, Pai. Dá-me a Tua graça, sabedoria divina na minha vida, Pai, pois não tenho sabedoria, mas o Senhor pode me dar, ó Pai. O Senhor diz que quem tem falta de sabedoria, peça a Deus, que dará, Senhor, a cada um. Ó Pai, dê vitória, Jesus, e estenda Tuas mãos no nome de Jesus. Amém. Amém. Agradecemos a Deus, né? Estamos agradecidos a Deus por mais um dia que vencemos. 24 horas... né, de ontem para cá, 24 horas mais é um dia, né, um tempo que nós temos, né, para nós fazer o nosso trabalho diário, a nossa rotina, né, atender os compromissos, né, dar atenção a alguém, a nossa família, né, fazer o que precisamos fazer para o corpo físico, né? Mas também temos uma oportunidade desse tempo de um dia, tirar os momentos para estarmos meditando nas coisas de Deus, na Bíblia Sagrada, na Palavra de Deus, nos mandamentos do Senhor. Se você está ouvindo aí esses minutos que vai ficar com o teu rádio ligado, já pode contar que você não ficou vazio, não ficou desocupado só às 24 horas, mas talvez já estivesse aí ouvindo a Palavra de Deus, se alimentando, mas mais uns minutos nunca é demais, né? Nós aprendermos a Palavra de Deus. É uma alegria para nós, é uma fortaleza. Nós não vivemos com as nossas forças próprias, mas vivemos quando Deus nos dá força, e essas forças vêm do alto. Tu não precisa buscar em outra pessoa, não é o teu pai, a tua mãe, o teu amigo, né? Não é aquele que você visita, vai na casa dele, não é ele que vai te dar força. Quem vai te dar força é Jesus, mesmo que tu esteja sozinha na tua casa. Jesus vai entrar com providência na tua vida e vai te dar força para você continuar a viver e a glorificar o nome do Senhor, que é o dono da tua vida. Vamos estar ouvindo louvores nesta noite para a edificação da nossa alma. E se você quiser nos ligar, o telefone é 9905-4618. Vamos ouvir um hino com a Dalvinha aqui, muito maravilhoso este louvor, enviando para todos os irmãos que estão na escuta.

um privilégio, como diz a Dalvinha, né? É um privilégio. É. Tu sabe que muitos não têm esse privilégio. Que o salvo tem, né? O escolhido tem um privilégio, né? Não é merecimento nosso, mas Deus nos deu esse privilégio, né? De morar ali no céu, nas moradas que Deus preparou. E nós já temos aqui participantes da programação, né? Temos ali do Caçador a Claudinha de Quadros, né? Deus abençoe a Cláudio, Elias, o Thalisson, que estão guardadinhos ali. Guardadinhos ali no lar deles, né? Abençoadinhos por Deus, protegidos por Deus, dirigidos por Deus, senão não estavam ali, né? Fossem ser dirigidos pelos pensamentos, pelas vontades humanas, e não iam vir morar no topo daquele cerro lá, né? Mas dirigido por Deus, eles estão ali. E às vezes o caminho que Deus dirige não é o nosso, né? Deus disse, os meus caminhos não são os vossos caminhos, nem os meus pensamentos, os vossos pensamentos. Mas quando Ele dirige, nós entregamos a nossa vida para Ele e confiamos, vou fazer a vontade dEle. É Ele que quer que eu vá, eu vou. É Ele que, eu more lá, que quer que eu more lá, eu moro lá. Né? Deus abençoe aí, irmã Claudinha. Né? Espede o louvor, vamos estar rodando. Deus abençoe também a irmã Raeli, lá em Linha Planalto, Pinheirinho do Vale. Deus abençoe a irmã Raeli, que não perde as programações do sábado, também não tem culto. E também em Sede Nova, hoje não tem culto, está na audiência aí a irmã Selmira. Agradecemos aí a irmã Selmira, né, pelas homenagens aí. Vamos rodar um louvor, que os irmãos têm pedido, né, aqui para nós rodar. É, nessa noite temos aqui para fazer a vontade de Deus, né? E se comunicar com os irmãos ali, né? Muito bom a gente ouvir a voz dos irmãos, às vezes numa mensagem, num áudio, numa ligação, no rádio. Hoje estive no rádio aqui na Rádio Comunitária, meio-dia, da 1h às 2h, juntamente com a outra irmã, fazendo uma programação que pertencia para as irmãs do Círculo de Oração fazer, né? O último, o primeiro domingo do mês, né? É a Santa Ceia, então no sábado as irmãs fazem os programas de rádio. E estava ali meditando, né, que a gente tem um compromisso de falar o que Deus quer que nós fale. Não adianta falar o que eu quero falar, falar o que Deus quer que nós fale. Né? Deus abençoe a vida dos irmãos. Então vamos estar rodando mais um louvor aqui também para os irmãos que estão ouvindo, a irmã Irani, ali de Sede Nova, e o irmão Jorge, já estiveram na escuta aí pela manhã, da programação da manhã, né? Muitos irmãos escutaram ali, não pudemos escutar todo o testemunho do irmão, mas vamos rodar num outro programa da manhã, que rodamos os testemunhos, muitos irmãos gostam, né? E eu estava pensando, irmãos, que Não é viável, não é bom tirar uma programação do ar, né? Mas podia parar com ao menos uma programação. Mas eu sei que todos os programas têm, né, um objetivo. Cada um tem um objetivo, um foco. Uma pessoa que gosta de um programa, de um horário, pode escutar um programa, pode escutar o outro, né? E assim nós vamos aqui, irmãos, fazendo o que Deus coloca nas nossas mãos enquanto tivermos condições, né, de saúde, condições financeiras para fazer o programa, ajudar ali na emissora, que é muito importante, né, nossos programadores se unirem para ajudar a emissora a estar funcionando. Não deixar a emissora parar, tem que ter os programadores, né? E eu estou aqui, os irmãos estão me ajudando, muitos irmãos estão me auxiliando com as suas ofertas. Eu estou pagando ali as programações, né? Vou fazer enquanto Deus me der a oportunidade, vou estar fazendo, trazendo uma palavra para os irmãos. Então vamos
rodar aqui um louvor para a meditação dos irmãos.

está na escuta, irmão Mauro, na cidade de Tuparendi. Deus abençoe a vida do irmão Mauro e a sua família. É, sempre está escutando a Rádio Renascer. Temos também aqui na escuta a irmã Maria Rodrigues, aqui na cidade de Independência. Deus abençoe a irmã Maria Rodrigues. E mandamos uma saudação para todas as irmãs aqui de Independência. A irmã Leontina de Melo, a irmã Ruth, daqui um dia ou dois a gente aparece, irmã, lá. A irmã Neuza, agora já estou dentro na minha casa hoje aqui. E também aí a irmã Maria Guimarães, também a irmã Ondina de Souza, irmão Adão, a Morgana, Deus abençoe os irmãos, a irmã Natália, que é ouvinte, a irmã Maria Batista, que também estou desaparecida lá da casa da irmã, né, irmã? E os irmãos do bairro Ipiranga, a irmã Rosinha, Rosângela, Maria, Deus abençoe os irmãos ali, irmãos Milda, irmã Matilde, a irmã Irene, a irmã Eva, todos os irmãos que escutam ali no bairro Ipiranga, o irmão Setembrino, o irmão Jerônimo, são ouvintes ali, os irmãos que contribuem também com a programação, que são ali do bairro Ipiranga. E os irmãos aqui do centro também, que contribuem. A irmã Helena, da cidade Independência, né, irmã Helena? A irmã Helena já conhecida na Rádio Renascer, Deus abençoe. Até os programadores já conhecem a irmã Helena, né? Deus abençoe os irmãos aqui do centro e dos bairros, do bairro São José, do interior, os irmãos lá da esquina Salete. Ah, hoje eles têm culto lá, então não estão escutando, mas a irmã Rosane é ouvinte da programação da manhã, né, e de quarta-feira, os irmãos escutam ali, quando podem sintonizar a Rádio Renascer. Temos alguns irmãos com falta de rádio aí, né? Falta de um rádio que seja mais potente, né? Que tenha uma sintonia mais fina, né? Que possa sintonizar aí a frequência da rádio, né? No interior aqui não é fácil pegar a Rádio Renascer. Mas muitos lugares estão escutando. Mandamos uma saudação a todos os irmãos dos municípios vizinhos aqui, né? Da região de Santa Rosa e da região ali de Bom Progresso e Sede Nova, né? Todos os irmãos que estão escutando a Rádio Renascer. A região ali de Campo Novo, de Santo Augusto, Bicaco, né? Erval Seco vai longe a rádio, né? Às vezes os irmãos mandam uma saudação para nós, né? Uma ligação. E também vamos estar ouvindo mais um louvor aqui para a continuação dos louvores. Os irmãos disseram que os louvores está bonito. Então vamos ouvir um louvor aqui que vai estar cantando Oséias de Paula. Eu gosto muito dos hinos de Oséias de Paula. É assim que eu te amo, Jesus.

É, qual é o tamanho, né? Qual é nosso amor por Jesus, né? Mais que um pobre exilado, ama o chão que o desprezou. Sabe aquela pessoa exilada?

todas as coisas que tu ama mais e que Deus está tomando o lugar de Deus na tua vida. Jesus disse assim: pois trocaste o meu fardo pela cruz. E é assim que eu te amo, Jesus. Né? Vamos continuar amando a Jesus, irmãos. Nós vamos ter uma recompensa por este amor que veio lá do céu. Como Deus nos amou, nós devemos amar a Deus também. Está na escuta o irmão Neucides, aí de Campo Novo. Deus abençoe, irmão Neucides, diz que não perde as programações. E queremos mandar um alô para os irmãos de Campo Novo, a irmã Docinha, se deve estar na escuta. E também o irmão José de Souza, casado com a irmã, que eu não consegui me lembrar o nome da esposa do irmão José. Ali do Rincão Reúno, Campo Novo. Hoje já mandei uma saudação para os irmãos, eles disseram que escutavam e estiveram ligando ontem para mim. Deus abençoe o irmão José. Né? Tem um filho deles que está trabalhando aqui perto da Independência e que conheceu nós ali no interior de Campo Novo, numa igrejinha ali. Né? Hoje ele disse que mora por aqui, perto. Né? E o desejo do seu coração era que nós pudesse ver ele, né? Eu pudesse, ele pudesse me ver, né? Pena que meu esposo já, Deus o recolheu, né? Muitos lembram o tempo que a gente fazia a obra de Deus, lembram o tempo que se converteram, que se criaram na casa do Senhor com nós. Muitas crianças hoje estão na igreja. Né? E a semente que foi lançada nos corações, como a palavra que eu tenho lido aqui, né? Que o reino dos céus é semelhante, né? O reino dos céus, ele é semelhante, diz aqui, a um homem que semeia boa semente no seu campo. Né? Nós temos que ter esse cuidado de semear esta semente. E diz aqui que a semente frutificou. Mas à noite veio um inimigo, quando ele não viu, o dono do campo não viu, veio o inimigo e semeou o joio. Né? Mas nós temos esperança, irmãos, nós temos a certeza que o trigo, embora esteja sofrendo junto com o joio ali, porque o joio não pode ser arrancado. Muitos querem arrancar o joio antes do tempo. E aquele senhor, veio um servo dele e disse: Senhor, não mandaste, não foi semeado só o trigo, como veio o joio? E ele disse: foi o inimigo. Enquanto o senhor, o semeador, dormiu, ele veio e semeou o joio. E ele disse: não quero. Aquele servo perguntou: não quer que arranquemos esse joio? Ele disse: não, que para quando forem arrancar o joio, porventura vocês tirem o trigo junto. Eu estava lendo ali, estudando, que o joio, ele tem uma raiz e o trigo, ele tem uma raiz também. Que se for arrancar o joio, a raiz do trigo, ela pode ser prejudicada, pode se enfraquecer. Quantas as vezes, né, nós olhamos, o joio ele é diferente, ele é parecido. Diz aqui a comparação do joio e do trigo, que quando é novo, ele é bem parecido. O trigo e o joio são bem parecidos. Né? Mas quando estiver pronto para a colheita, aí vai vir a colheita e vai ser tirado primeiro o joio, depois o trigo, para ser guardado no celeiro. E nós vimos que muitas pessoas são aquele terreno fértil, aquela terra boa, que deram lugar no seu coração para a palavra de Deus que foi semeada e frutificou. Estão hoje servindo a Deus. De tempos atrás até agora estão na casa do Senhor. Se você, irmão e irmã, está firme, saiba que foi uma semente que nasceu no teu coração e produziu fruto. Por isso que você está firme, está servindo a Deus. Mas vamos aguardar a colheita, vamos aguardar a colheita. Nós não queremos essa

sair, né, daqui antes do tempo, tem que aguardar a colheita. Essa colheita está bem perto. Diz a Bíblia que a seara está madura e poucos são os ceifeiros. Aqueles que trabalham na seara são poucos. Trabalham na obra de Deus são poucos. Não é muitos que trabalham para esse reino. Mas que você possa zelar por a obra que Deus começou na tua vida. Não deixe o joio te contaminar, não deixe o joio te prejudicar. É, se ele estiver ali do teu lado, talvez você possa até mudar alguma, né, algum jeito, alguma transformação nessa vida sobrenatural. Podemos comparar esse joio com vidas que não produzem frutos para Deus. Mas o trabalhar é de Deus, não é nosso. Não podemos querer fazer aquilo que Deus não nos dá ordem para fazer. O que nós fazemos é semear a semente. E esperamos muito em breve o dia que o Senhor vai separar, vai tirar os seus escolhidos da face da terra. E você não espere para se preparar tarde demais. Mas se prepare enquanto é tempo, enquanto Jesus está te dando a oportunidade. Vamos estar ouvindo aqui mais um louvor para o elevo espiritual dos irmãos.

Deus abençoe a irmã Jocélia Cardoso e a irmã Zenilda Cardoso. E o esposo da Jocélia, irmão Gesiel. Deus abençoe aí a família de vocês. Moram nesse lugar abençoado aí, né? Deus concedeu aí para vocês morarem nesse lugar ali em Esquina Boa Vista, né? Ali é um lugar abençoado, tem igreja, tem trabalho, tem acesso, né? Quando Deus coloca uma pessoa ali, às vezes não é para os de boas condições, né? Vamos dizer, financeiramente ali, quantos queriam morar num lugar desses, né? Mas ali tem, é para aqueles que Deus permite, né? Que Deus abre as portas, né? Deus coloca ali para vocês viverem em paz ali, serem a luz ali naquela pequena vila, a luz para aqueles que andam em trevas, né? Aqui tem um bairro aqui, Independência, que muitos dizem, é uma descidinha e você vai lá para o bairro, tem a igreja. Mas que bairro bom aqui de morar. Quase tudo é crente aqui, né? E os irmãos, uns são da Igreja Deus e Amor, outros são da Assembleia, né? E até tem os católicos também ali, né? Mas ali é um bairro bom de morar. E os crentes ali são a luz, são exemplo, né? E você pode ser o exemplo onde tu mora e o exemplo de luz, o espelho para muitos estarem olhando e dizer: mas que maravilha, essa é crente, eu também quero ser, né? Não é nós convencer as pessoas, mas é como diz esse hino: irmão, estou orando por você. Quando uma pessoa não está em comunhão com Jesus, os crentes, os demais, têm que estarem orando para que ele volte, para que ele se arrependa, para que ele se conserte, para que ele faça um propósito de morar no céu junto. É um povo que Deus escolheu. O hino que a irmã Cláudia pediu aqui diz: tantos como a praia do mar, né? Tantos como a areia, o número dos salvos, né? O número dos salvos, Deus quer salvar a todos. Deus não faz acepção de pessoa. Deus quer salvar um número, livrar as vidas do fogo do inferno, do juízo que está para acontecer. Mas você vai se livrar. Deus abençoe também o irmão Mauro ali, que está mandando uma saudação para o irmão Ramão de Oliveira, ali na Argentina. Deus abençoe. Ah, o irmão Mauro aí de Tuparendi, certamente, né, uma pessoa que conhece o irmão Ramão de Oliveira. Também temos aí na escuta a irmã Gessi de Bom Progresso, juntamente com o pastor João, diz que está uma bênção a programação, né? E os irmãos, né, tão bem de saúde, graças a Deus, né? Deus tem dado vitória ao pastor João. E a todos os irmãos aí de Bom Progresso, Deus abençoe. Também a irmã Isalete e o irmão Valdir estão na escuta ali em Alto Cordeiro de Farias. Ali no Alto Cordeiro também não tem culto no sábado, né? A irmã teve a sua programação hoje, durante o meio-dia, né? Estava poderosa a palavra que a irmã trouxe ali na programação. Deus abençoe a vida dos irmãos, né? Queremos agradecer a todos os irmãos que estão se comunicando conosco aqui, né? Vamos estar aqui ouvindo mais uma parte de um louvor e já vamos estar orando para encerrar a programação. Mas que você possa aí dar lugar para o Senhor operar na tua vida. Vamos ouvir uma parte de um louvor e já vamos estar orando.

Vamos orar, ó Pai, no nome de Jesus, estamos agradecidos a Ti. Por mais, Senhor, esta programação que temos apresentado aqui, Senhor. Que a Tua palavra seja como a semente que vai nascer e vai produzir fruto nessa vida, neste coração, Pai. Dê firmeza para esta pessoa, Pai. Oh, Deus, dê graça, Senhor. Ajuda nós a estar na Tua presença, Senhor, para estarmos preparados até o dia da colheita, que o Senhor virá recolher, oh, Pai, um povo salvo, um povo que teme e guarda a Tua palavra, meu Deus. Oh, Pai, não deixe esse irmão, essa irmã desvanecer. Não deixe essa pessoa, Pai, ficar neste mundo perdido, Pai. Eu sei que o Senhor pode dar uma grande vitória para essa vida, Pai. Para o irmão e a irmã. Senhor, seja com cada um, ó Pai. Nós pedimos a Ti em nome de Jesus. Em nome de Jesus. Vamos mandar uma saudação aqui para a Irma, que está em Sede Nova, lá ouvindo a programação. E também para a Marli, né? Vamos estar orando aí pela Marli, minha sobrinha sempre participa dos programas e ela está enferma, mas vamos estar orando por ela, né? Eu sei que Deus é poderoso para dar vida, dar saúde aí, para ela ver ainda os seus filhos abençoados, né? Deus abençoe a vida da Marli aí, a todos os irmãos aí do Caçador, o filho da irmã Iracema, que está aí na casa dela, está escutando a programação, a Marisa. Que Deus abençoe a todos, né? A Maria, ali, a Sônia, vocês estão ouvindo a programação, Deus abençoe. E fiquem todos na paz do Senhor, quarta-feira temos a programação Vida Missionária às 13 horas.